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6: 9:02, seguindo agora com o seu Jorge. Felicidade.

0: Antônio Carlos Bigonha, dele, Camiranga, Márcia Castro e Maíra Andrade, de Monsueto Menezes, Flora Matos, Na Menina dos Meus Olhos. E seu Jorge, dele, Pretinho da Serra e Gabriel Moura, Felicidade.
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0: 9 horas e 13, 14 minutos. Paula Lima tirou onda.

0: Ouvimos Raul Seixas dele, Cláudio Roberto, Maluco Beleza. Paula Lima cantou pra gente de Assi Marques, Arlindo Cruz e Maurição, Tirou Onda.
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0: Agora tem os tribalistas, uma a um, na sequência, Gilberto Gil, Tempo Rei.

5 horas, 6 minutos, na sua central de rádio e notícias, começando agora o programa Sertanejo CRN. Travou o play, mas não tem problema, até que a gente restaura o sistema. Estamos aqui iniciando a programação a partir de agora. Eu sou Anderson Pancotto, vou com vocês até 5 para 6. Meu muito bom dia nesta manhã de quarta-feira, hoje, 16 de setembro. Meu muito bom dia. Bom dia, Itatiba. Bom dia a todos da região. Muito bom dia para quem está com a gente. Muito bom dia a você, nosso ouvinte. Começamos muito bem com o som da música sertaneja. Sertanejo raiz, na verdade. Meu muito bom dia. Estamos aqui, sim, para melhor lhe atender. 4524-0003, 4524-1594. Você liga, pede, confere o teu sucesso. Aqui você faz a nossa programação, a tua programação primeira. Agora sim, tudo restabelecido, parte da programação já em ordem. Vamos começando. Vamos para o fundo primeiro. É, agora sim, com o fundinho. Agora sim, a gente fala com vocês até às 6 da manhã. Aqui você ouve, você confere os melhores sucessos. E vamos começando muito bem. Vamos começando com... Ah, vamos atender a nossa amiga Vanessa. Ligou pra cá, pediu e vai ouvir lá do Morro Azul. Vou levando a vida. Vamos atender a Patrícia. Ficou ontem, mas ontem não deu tempo. Ligou bem no finalzinho. Pediu, vai ouvir. Oferece pra todos os familiares. E aí, tempo? Já que estamos no nosso teto lá com a Patrícia, vamos dar um pulinho com a Tereza Pires de Moraes, logo abaixo, logo abaixo. Tá lá a Tereza Pires de Moraes, meu muito bom dia, Tereza. Muito bom dia a você, nossa amiga ouvinte. E vamos, então, de Milionários é Rico, vamos de Chitãozinho e Chororó. Muito bom dia, Itatiba. Vamos de música. 5 e 9.

5:16, 5:16, meu muito bom dia a quem está com a gente, meu muito bom dia a você, nosso ouvinte que já está se preparando para levantar, para ir para o trabalho. Muito bom dia a todos, eu Anderson Pancotto na sua companhia até às 6 horas da manhã. Mandando um grande abraço para o nosso amigo, companheiro e ouvinte também, Beto Dias, meu muito bom dia ali no Santo Antônio, começo do Novo Horizonte. Também mandando um grande abraço para o Tito do Colina, nosso grande amigo. Tá, eu acho que ele deve estar com uma loja de frios lá no Centenário, ele e o filho dele. Meu muito bom dia, Tito do Colina. Também mandando um grande abraço para o nosso outro ouvinte, amigo, o rapaz que me empresta os discos, o rapaz que me bagunça a semana inteira a estante dele, Dito Penteado, com raiz sertanejo. Todos os sábados, às 16 horas, meu muito bom dia. Dados recados, vamos de mais música, vamos de mais sucesso. Estou com um pedido da nossa amiga Dulce, aqui do centro. A Dulce pede, nossa, entrou um cisco no meu olho dentro do estúdio, mas tudo bem. A Dulce pede aqui do centro e vai ouvir. Vamos... Beleza, a Dulce pede e vai ouvir Berrante de Ouro. Berrante de Ouro. Eu acho que é Dudu que dá vontade. Estou esperando o sistema entrar para confirmar, mas é Berrante de Ouro para nossa amiga Dulce. Berrante de Ouro, Duduca e Dalvana. Tem uma entrada instrumental muito bonita. E vão atender a nossa amiga Dulce do Centro, que oferece para outra, nossa amiga Tereza Pires de Moraes, lá do nosso teto. Muito bom dia, Dulce. Muito bom dia, minha amiga Tereza Pires de Moraes, do Duca e Dalvan, Berrante de Ouro. E vamos com sucesso. Deixa eu pegar aqui. É essa mesmo. É essa aqui mesmo. Vamos de sucesso de Edson e Hudson, Foi Deus. Aqui você toca o que você gosta. A gente toca o que você gosta. Você pode ligar, pedir e conferir seu sucesso. 4524-0003, 4524-1594. E também o nosso WhatsApp para mandar seu recado. 972283052. Meu muito bom dia a todos. Vamos de música. Vamos mandar um grande abraço para nossa amiga Vera Perlate, lá do Engenho. A Maíra, lá do Engenho. A Isabelle. Também a Rita Cássia, lá do Engenho. E também a nossa amiga Valquíria. Valquíria Gelli, do Porto Seguro. Meu bom dia. Vamos então de Duduca e Dalvan, Berrante de Ouro. Entendendo? Nossa amiga Dulce, aqui do centro. E depois, Edson e Hudson, Foi Deus. Vamos de música? Vamos de sucesso? Vamos lá, então. Vamos com sucesso de Berrante de Ouro.

5:28, 5:28, virando o relógio, 5:29. Meu muito bom dia para você, nosso ouvinte, para você que está com a gente. Meu bom dia, meu muito obrigado. Vamos mandar também um ótimo dia para nossa amiga Júlia na audiência com a gente, a Júlia Santoro, lá do Jardim das Nações. Também vamos mandar para a Júlia do Coroado, nosso amigo ouvinte de todos os dias. Também vamos mandar um grande abraço para o Júlio e para a Olga Furlan, lá do nosso teto. A Maria José Rossi, do Bairro da Ponte, meu muito bom dia. E vamos atendendo mais pedidos, mais músicas aqui na Rádio do Povo. Porta do Mundo é o pedido da nossa amiga Clara, do Santa Rosa, oferecendo para todos nós. Na sequência, é Jesus, Gilberto e Gilmar. 5:29, 5:29. Opa, mudou o relógio. Agora, 5:30, ou popularmente conhecida como 5:30. Meu muito bom dia, ouvinte. Vamos de sucesso!

5:39 nossa central de rádio notícias, a rádio do povo. Muita música e a sua participação. Você liga, pede e confere o seu sucesso. Agora 13 graus, sensação térmica de 11. Hoje, nuvens o dia todo com aberturas de sol. Não chove. Na verdade, 1,1 milímetros de chuva. 75% de escorrer. Mínima 13, máxima 21, sensação de 11. Ventos a 1021 HPA. Umidade relativa do ar 85%, ventos a 13 km às 13 km por hora de sudoeste. Tá então a previsão do tempo. Vamos em mais música, vamos em mais sucesso aqui na rádio, que toca na rádio, que é a tua. Vamos em Goiânia e Paranaense no fim dos tempos. Na sequência, pegando aqui, Guilherme Santiago, a música... Do outro lado da cidade. Vamos de sucesso.

5:46, meu muito bom dia a todos que estão com a gente, meu muito obrigado pela companhia. 5:46, estou com o pedido da nossa amiga Melissa aqui para nós. A Melissa pede, confere e com certeza vai ouvir. Ela pede e vai ouvir com sucesso Sertanejo Universitário de Diego e Vitor Hugo, Conselho. Diego e Vitor Hugo atendendo nossa amiga Melissa, Conselho Bom, participação de Maiara e Maraíza. Música bonita, hein, pessoal? Eu gosto demais dessa música. Acho essa música muito legal mesmo. Na sequência, conferimos Roberta Miranda, Corajosa. Vamos de mais música, vamos de mais sucesso. 5:47. Vamos lá.

0: 5:53, agradecemos a companhia de todos, prometendo voltar amanhã a partir das 5:00 da manhã. Na sequência de nossa programação, você confere a oração da Ave Maria com o ministro da Eucaristia, José Pereira. Logo depois, Márcio Egídio com Bom Dia CRN. Meu muito obrigado pela companhia, meu muito obrigado por estar com a gente. Às 7:00 tem horário político eleitoral e às 7:25, 7:30, Jornal das 7 com Eva Franco e Mané Roberto. Muito obrigado pela audiência, um ótimo dia para todos nós. Quem fica com a gente até às 9:30, para quem vai para o trabalho e não consegue acompanhar, meu muito obrigado e a gente se fala amanhã. Um ótimo dia para todos nós. Tchau, tchau.
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12: 6 horas
13: e 1 minuto.
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0: Bom dia, ministro Caristia José Pereira, quarta-feira, 16 de setembro, para a oração da Ave Maria. Caros ouvintes da Rádio CRN, bom dia. Caros amigos aqui da Rádio, saudamos a Virgem Maria, Mãe de Jesus e Nossa Mãe, ao toque das Ave Maria. O anjo do Senhor anunciou a Maria. Ela concebeu por virtude do Espírito Santo. Ave Maria, cheia de graça, o Senhor é convosco. Bendita sois vós entre as mulheres. Bendito o fruto de vosso ventre, Jesus. Santa Maria, Mãe de Deus, rogai por nós, pecadores, agora e na hora de nossa morte. Amém. Eis aqui a serva do Senhor. Faça-me segundo a vossa palavra. Ave Maria, cheia de graça, o Senhor é convosco. Bendita sois vós entre as mulheres. Bendito o fruto de vosso ventre, Jesus. Santa Maria, Mãe de Deus, rogai por nós, pecadores, agora e na hora de nossa morte. Amém. E o Verbo divino se fez carne e habitou entre nós. Ave Maria, cheia de graça, o Senhor é convosco. Bendita sois vós entre as mulheres. Bendito o fruto de vosso ventre, Jesus. Santa Maria, Mãe de Deus, rogai por nós, pecadores, agora e na hora de nossa morte. Amém. Rogai por nós, Santa Mãe de Deus, para sejamos dignos das promessas de Jesus Cristo. Amém. Oremos. Infundi, Senhor, em nossas almas a vossa graça, a fim de conhecer pela anunciação do anjo a encarnação de Jesus Cristo, vosso Filho bem-amado. Cheguemos pelo merecimento sua paixão e morte na cruz, a glória da ressurreição, pelo mesmo Jesus Cristo. Amém. Coração de Maria, auxílio dos agonizantes. Santo Afonso Maria de Ligório, em uma das suas meditações, dizia: ó Deus, que espetáculo doloroso ver o filho agonizante da cruz e ao pé da cruz ver agonizar a mãe, que sofria no coração todas as penas que o filho padecia no corpo. O vosso coração não pensava em seu próprio sofrimento, mas da dor e da morte do amado filho. Por isso quisesse vós mesma assistir-lhe, ao menos para lhe mostrar a vossa compaixão. O estado de agonia reflete o limite do sofrimento humano. É o momento em que silenciamos para tentar compreender a dor do outro. Não há palavra para descrever essa visão, e toca profundamente na alma como uma espada de dor. Testemunhar a agonia alheia é uma oportunidade para se colocar diante da vida frágil que clama por salvação. A imagem de Maria Santíssima que sofre as dores do filho é, sem dúvida, uma experiência de fé. Nos insere na responsabilidade da vida, das relações interpessoais. O sofrimento é uma realidade que nos acompanha dele. Não estamos isentos, por mais reto que sejamos nesta caminhada da vida. Não existe nenhum ser humano que não sofra, pois a própria vida, com suas crises, é um contínuo sofrer. Devemos compreender esse processo como crescimento, a fé de vivenciar a experiência da agonia com a fé e esperança. Se olharmos ao nosso redor, veremos um mundo mergulhado em tristeza. Infelizmente, milhões de pessoas estão agonizando, vítima da desigualdade, violência, destruição, morte, enfermidade, etc. A um mundo doente ao nosso redor, que nos afeta drasticamente. O que fazer? Em que esperar? Qual a atitude diante dos agonizantes? Resposta a esta pergunta merece um olhar de compaixão e de fé. Um olhar com D. Maria, ao pé da cruz, que não condena, acolhe o mistério. Agora as nossas orações pela saúde de todos doentes. Só sofrendo nas casas, nos hospitais, quero colocar o seu desta manhã por estas intenções. Edineia Pereira Jardim P, Elizabeth Oliveira Toledo Engenho, Elsa de Oliveira Pedro Fumac, Eva Prete Morro Azul, Eva Toledo Barco dos Pires, Evina Evivina Marques Jardim P, Fabiana Pedroso São Francisco. Coloco também por toda a família, pela minha família, pelo pessoal aqui da rádio, por todas as pessoas que trabalham na área de saúde. Para você, meu irmão, para você, minha irmã, que pediu as nossas orações. Senhor nosso Deus e nosso Pai, nós vos suplicamos que concedai a vossos servos e servas saúde do corpo e proteção da alma, e que pela gloriosa intercessão da bem-aventurada sempre Virgem Maria Rosa Mística, sejamos livres da tristeza presente e gozemos da eterna alegria, por Cristo Senhor nosso. Amém. Maria é um meio suave, curto e seguro para chegar a Jesus. A todos um santo dia e até amanhã, se nosso Pai do Céu nos permitir. Salve Maria!
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8: Meter a mão no tricolor. Eu vou falar a verdade assim, né? Pelo que a gente vê, assim como no Corinthians, a questão nossa é administrativa. Né, que está decidindo, às vezes já faz tempo. O Corinthians não era para passar apertado nunca, pelo tamanho do nome e da representatividade que tem o Corinthians, era para ser o maior clube do mundo. É que nem o Brasil, cara. Potencial gigante na mão de vagabundo, sem vergonha, porcaria e safado. Por isso que o Corinthians não vai para frente. Deve para todo mundo, é que vexame, cara. Acho que é um time que mais entra dinheiro. Ah, na América do Sul, com certeza, o time que mais entra dinheiro é o Corinthians. E é o que menos tem, é o que mais deve. Por que será, né? Entendeu? E o São Paulo, cara, peca pela administração também. Já foi esse o tempo que o São Paulo era um time assim top de linha. O São Paulo tinha administração estilo europeia, né, cara? Era até bonito de ver. Por isso que chegou onde chegou. A partir do momento que a vaca eu quis ficar igual a todo mundo, lascou-se tudo. São Paulo foi bela ladeira abaixo e nunca mais engrenou como era antigamente. Beleza? Então já a gente vai estar falando. O Bom Dia CRN já está compartilhado com o pessoal dos 1420 kHz. Então, bom dia, gente que está ouvindo a gente pela rádio. Dona Ana Camargo aqui do Jardim Salesse. O Darcy, a Lu e o Anderson lá no posto Itamax. Também Marilda Franco lá no João Corradini. Marilda Franco lá no Jardim Arizona. Moacir do Carmo Filho lá no Jardim Harmonia. Anderson e Tuta Furlan na Vila da Prata, Jurandir Teixeira, lá no bairro de Engenho, assim como a Dona Rita, o melhor salgadinho de Itatiba, também lá no bairro do Engenho, galera. E o Lara, que tá aqui no Jardim, como é que chama aqui embaixo mesmo? Esqueci o nome daqui, caramba. Já vou lembrar, perto do Cruzeiro aqui. Oh, meu Deus do céu, fugiu. Ai, meu Deus do céu. Jardim Paladino, né? Lara, grande abraço, você, Lara. Então, a todos que estão aí na nossa sintonia, a gente deseja a todos um ótimo dia, uma ótima quarta-feira, meio de semana, vamos para cima. E vamos ver aí o que está acontecendo hoje nos primeiros minutos do dia. Mandando então um bom dia para essa gente linda, então, depois do Paulo e do Xerifão, os dois São Paulinos que chegaram primeiro. Benedito Penteado, opa, Benedito, um grande abraço para você, Joãozinho Nardi do Corintinha, forte abraço. Nelson Zucon, bom dia também. Pensem em dois times. Verdade, Xerifão, não tá fácil, né? Tá fácil para ninguém. E eu vou falar a verdade também, a gente fala assim, né, do Boca. Boca é um adversário duro, mas já não é também que nem era antigamente, não. Bem a verdade, bem sincero. Ninão Zorzi, bom dia, meu querido. Beto Sanfis, forte abraço. Vara Rentino, aí não vai ter jeito de você escapar. Deixa eu ver quem vai estar aqui. Bom dia, Márcio. Oscarzito nem dormiu direito, medo de se afogarem nas lágrimas. Se afogar nas lágrimas. Oscarita é fogo, hein, rapaz? Bicho danado. Marcos Conrad Ramos com a gente também. Dona Maria José, direto do Porto Seguro. Bom dia, povo. Hoje tem sol. Vamos comemorar, porque hoje tem sol realmente, graças a Deus. Então vamos ver como será o dia para hoje. Muitas nuvens o dia todo com aberturas de sol. Na madrugada estava prevista uma chuvinha entre meia-noite e 2 horas da manhã. Acho que até deu uns pinguinhos, né, um pouco antes, né, que foi ainda ontem. Mas para hoje, galera, expectativa de que não tenhamos chuva. Mínima de 13, máxima de 21. Sensação térmica de mínima de 11, máxima de 15. Ventos a 13 km por hora. E chegando com rajadas a 41 quilômetros, né? O sol nascendo às 6 horas e 4 minutos e vai se pôr às 18 horas e 1 minuto nesta quarta-feira. Então tá aqui, um dia de sol, meio que às vezes com nuvens, mas um dia sem chuva, né? Dá uma folga aí, né? Para pelo menos secar a roupa da turminha, né? Que tá uma folga, né? Nesta quarta-feira, amanhã, portanto, sol com muitas nuvens durante o dia, período de céu nublado, noite também com muitas nuvens, sem probabilidade de chuva também para quinta-feira. Mínima de 13, máxima de 21, sensação térmica fica entre 11 e 14, ventos de 18, né, quilômetros por hora, com máximas aí, com rajadas de 40, umidade do ar entre 70%

Nova, né? Vamos ver quem mais chegou aqui, a gente agradece. Dona Marta Pereira, direto da cidade de Fama. Parou a chuva aí também, Dona Marta, conte para nós. O Valdir Rosão, grande Valdir. Bom dia, pessoal, tchau, São Paulo. Chega hilário ele, né? Ai, meu Deus do céu, com coisa que ele tá classificado já, né? É, rapaz. Já vi muito neguinho se enrolar com isso aí, tá? Dona Heloísa Helene, seu Zezinho, também obrigado pela companhia que tá aqui na região central da nossa cidade. Bom dia para vocês. Comemorações? Vamos que vamos. Hoje, vamos lá, que é comemorado hoje, este 16 de setembro, conscientização e preservação da camada de ozônio. É, Dia Internacional para a Preservação da Camada de Ozônio. Além disso, aniversariantes famosos, as atrizes Andréa Beltrão e Carolina Dickmann, o músico B.B. King, os cantores Cassiano e Falcão e o ator Darlan Cunha. Né? Acontecimentos marcantes, morrem o músico Carlos Gomes em 1896 e o biólogo e psicólogo suíço Jean Piaget, em 1980. Pus meu francês aquela em ordem. Criada a Capitania de Alagoas em 1817, também houve a independência do México. Em 1810, e foi assinado o Protocolo de Montreal para a redução da emissão de gases nocivos à camada de ozônio em 1987. Hoje é dia de São Cornélio e São Cipriano também. Beleza? Então, ah, e tem mais comemorações aqui no nosso livrinho, vamos ver. Bom dia, minha tia. Beijo, tia. A senhora, tá bom? É, saiu um sol agora, então até lá no lado de Fama, o sol, né, se fazendo presente aí. Paiacão, um grande abraço aí, seja bem-vindo. Hoje é, deixa eu ver, Lagoa, a gente já falou. Hoje é Dia Estadual de Conservação e Fertilidade do Solo. Dia da Embratel. Homenagem à empresa nesta, foi fundada nesta data, em 1965. Aniversário da cidade de Maceió, né, fundada em 1815. Independência do Estado Dependente de Papua Nova Guiné, que foi em 1975. Internacional da Camada de Ozônio, a gente já falou. Tá. Então são essas as comemorações desta quarta-feira, 16 de setembro. Lembrando, deixa eu falar aqui, tem que sempre falar, porque é muito difícil a gente conseguir apoio, né, no mundo de hoje, né? Todo mundo sabe que a situação não é das mais fáceis, mas a gente agradece as empresas que às vezes, né, ainda assim colocam o seu nome aí à disposição para a população, e a gente apoia, sem dúvida tem que apoiar. Teremos aí no próximo dia 27 de setembro, não nesse domingo, no outro, a 29ª edição da prova de fraldinhas. JICRN estará em campo, estará na pista, né? Estará correndo junto com a molecada a partir das 7 horas da manhã e vai até terminar, né? Em mais este evento aí, show de bola, que envolve toda a família Itatibense, o encontro da família Itatibense no Parque Ferraz Costa, tá? Com certeza mais de 10 mil pessoas presentes, e para que essa transmissão fosse possível, temos o apoio de uma galera, uma leva aqui, mas a gente faz questão de falar o nome deles, porque não é fácil para ninguém, a gente agradece de coração. 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Então a esse pessoal a gente agradece do fundo do coração, né, o apoio aí para a nossa transmissão, e o ouvinte já pode pôr na sua agenda dia 27, a partir das 7 horas da manhã, Márcio Egídio e Dilamar Dedim, lá na pista de atletismo, passando todas as emoções aí da 29ª edição da prova de fraldinhas JI. Beleza? Ótimo! Bom, vamos começando então aqui com as notícias do dia, né? Tivemos ontem a pizzaria STF aberta, né, cara? Eu vou falar pra você, cara, olha, eu não sei porque a gente tem que fazer, cara, porque assim, é inadmissível que a gente vê um ministro que tá lá atolado até a vontade de falar, cara, atolado até o talo, né?

0: votando, falando que quer nulidade disso, que quer aquilo, que quer aquilo, que quer o quê? Quer o quê, cara? Meu Deus do céu, você tem que calar sua boca, ficar quietinho lá no seu canto, que você fez merda pra caramba. Você tem que ter vergonha, não abrir a boca lá pra falar que você quer alguma coisa. Sabe, cara? Você tem que pedir, sabe o que você tem que querer? Pedir desculpa. Pedir o boné e vazar. É isso que ele tinha que querer. Não. Aí você vê aquele outro sapo gordo. Ai, meu Deus, eu posso falar essas coisas que eu fico muito... Sapo gordo falando assim que não se pode denunciar um colega. Que e, até a máfia, mesmo que o colega esteja errado. Porque até a máfia existe ética. Aquilo está provado que aquilo lá é bandidagem. Porque você acha que se fosse sério, um lugar de justiça, de julgar, cara, o Supremo Tribunal Brasileiro. Você acha que o cara ia falar uma bosta dessa e ia ficar impune, cara? Quem que vai julgar esses caras? Quem que vai acabar com isso daí? Porque, cara, como que o cara pode falar assim? Ficou brabo com o Mendes lá, com o André lá, Mendonça, aliás. Porque ele denunciou, esparramou isso aí. Porque sim, tem que ter ética, não se pode fazer isso nem que ele tenha. Tipo assim, viu? Não é porque ele tem 129 milhões de contrato com a esposa que ele mesmo fez o contrato. Não é porque os filhos dele têm cartão corporativo de 300 mil reais cada um. Não é por causa disso que você tem que dar. Tem que ter ética. Mano, cara desse falando de ética, cara. Meu Jesus amado. É, olha, eu fico muito pistola, eu prefiro... Eu falei, o certo era a gente, todo brasileiro assistia aquilo lá, palhaçada lá ontem. Mas eu não consegui. Esse negócio Supremo tá que nem o jogo do Corinthians pra mim. Eu não assisto, cara. Eu não assisto porque eu passo mal, assim, eu fico muito revoltado por estar passando uma situação dessa. Então eu prefiro não assistir. Eu vejo depois, porque eu vou evitar passar raiva. Eu tenho 52 anos já. Por que eu vou ficar passando raiva à toa? A gente já tem o problema da gente do dia a dia. Vou ficar passando raiva pro Corinthians. E esse negócio do Supremo ontem é a mesma coisa, cara. Eu falei, se eu ficar assistindo esse negócio, eu vou ficar contaminado. Eu acabo ficando doente. E eles estão lixando para isso. Então é difícil, cara. Olha isso aqui, Moraes. Mensagem convocada são farsa montada e vingança de aliados de Bolsonaro. A culpa é do Bolsonaro, que esse filho de uma égua fez toda essa cagada aí. Até isso a culpa é do Bolsonaro. Ah, mano, pelo amor de Deus, cara. Eu falo. Eu passo mal lá dentro. Ai, Jesus amado. Puxa. Vamos falar de coisa boa, vai. Não é fácil, não, cara. Puta que lá merda. Que situação que, que o nosso brasileiro tá, viu? Aí esse outro Dino, pau mandado do outro suplício que tá lá na presidência, que também é um ex-condenado, porque ele não foi absolvido, ele foi punido, ele foi condenado por mais de 14 juízes. E tá lá na presidência, porque arrumaram uma questão técnica na falha da lei brasileira e tiraram o cara lá para o cara disputar, porque sabia que e o sistema ia quebrar, o sistema corrupto ia quebrar com mais um governo do outro lá. Que também se mostra, com o tempo, vamos ver aí, também é outro safado. Mas não interessa, né? Aí tira o cara da cadeia para disputar a eleição para que o sistema se mantenha. Aí o ministro vai lá e fala assim, vamos, derrotamos o Bolsonaro. Ah, mano. Pelo amor de Deus, cara, não dá. Esse país aqui tá de brincadeira, cara. Olha, eu não sei, o brasileiro tinha que ser mais sério. Você vê, na Europa, ir pra cima, cara, sabe? Eu não sei, de verdade, ir pra cima, feio, arrancar no... Não, é duro a gente falar isso, né, cara, mas... Ai, Jesus do céu. Não é fácil não, meu cara. Meu Deus do céu. Enfim, o cara vota, mano. O cara vota pra saber se é num processo que ele tá sendo o alvo. Ele vota. Ele vai votar pra quê? Pra, não, eu acho que tem que condenar eu mesmo. Vamos lá e vamos. Você acha que o voto dele tem que ser válido? Não pode, cara. Não, é tudo errado, gente. Tudo errado. Esse país não é sério, gente. Não é sério, não. Tá louco, rapaz. E o povo? Tá aí, fala de carnaval, fala de Virgínia Fonseca, fala de fazenda, fala de... que mais? Né? Você pergunta pra quem votou? Não sei. É difícil, né, cara? É difícil. Não é fácil, não. Mas, enfim, vamos que vamos. Bom, já já a gente vai falar do caso aqui de Itatiba também, né? Repercutiu muito na nossa região, Itatiba e toda a região aí, né? A Operação Nexus, realizada pelo GAECO e também pelo BAEP, né? É, órgãos da Polícia Civil e da Polícia Militar de Campinas, né? Levantaram uma operação aí e já já a gente vai estar contando em detalhes para vocês como é que foi aí o resultado final de toda essa operação. Teve vereador envolvido, né? O pessoal que já sabe, enfim, não é novidade para cada um. O próprio vereador do Guaqua, ele já se manifestou na rede social, né? É, enfim. Já já a gente vai estar falando também sobre isso, tá bom? Fiquem aí na sintonia, que no JI a gente está falando sobre isso. Falando em Jornal Itatiba Diário, claro, vamos ler a edição de hoje aqui. Claro que a manchete não poderia ser diferente, assim como foi em todos os lugares, né, aqui na nossa região. A questão do GAEC e do BAEP cumpre mandatos de busca, apreensão e prisão em Itatiba. O Ministério Público de São Paulo, por meio do Grupo de Atuação Especial e Combate, Grupo Organizado GAECO de Campinas e Polícia Militar, deflagraram nesta terça-feira a Operação Nexus, para desarticular uma organização criminosa suspeita de atuar no tráfico de drogas e lavagem de capitais em Itatiba. A operação cumpriu 26 mandados de busca e apreensão, 5 mandados de prisão. Participaram da ação promotores de justiça e mais de 160 policiais militares do 1º e 10º Batalhões de Ações Especiais da Polícia, o BAEP, também agentes da Corregedoria da Polícia Militar. O trabalho conta com apoio também do helicóptero Águia e cães de faro. A operação também cumpriu mandatos de busca e apreensão na residência do vereador Carlos Eduardo de Oliveira Franco, do Guaqua, e da Câmara Municipal da cidade. Tá? E a matéria tem os carrões aqui. Tem 4 carros aqui que vale mais de 5 milhões cada carro. Misericórdia, hein, rapaz? Enfim, já já a gente vai estar lá. Tem mais sobre esse assunto, que a gente vai falar os resultados dessa operação de ontem, tá? Então fica aí, aguenta aí. Podcast debate desta quinta-feira, gente, tá? O assunto vai ser: Manuel Roberto recebe o pessoal do Instituto Fala Isso. Nos dois próximos finais de semana, peraí, teremos 2 promoções esportivas na cidade dedicada à garotada. Inicialmente, o Instituto Fala promove a corrida no Parque Luiz da Torre no domingo, dia 20. No dia 17, a realização da tradicional. Dia 27, né? A tradicional Provas de Fraldinhas JI, que chega na sua 29ª edição. Então, foram convidados para o podcast debate de amanhã o representante do Instituto Fala, a ser designado pela direção, ainda não tem o nome de quem vai vir representar o Instituto, e do professor Marcelo Cirilo, que é o secretário municipal de esportes, além do professor Juninho Parodi, que é o coordenador da prova de fraldinha. Certo? A partir das 16 horas, temos o programa debate, também fica o podcast gravado no YouTube, e você pode acompanhar a hora que você quiser com imagem no YouTube. 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Então vamos lá, seguindo aqui do Jornal Itatiba, o que mais temos aqui de destaque? Teremos a Boutique Solidária, gente, isso aqui é interessante, deixa eu ver aqui se eu consigo te ajudar. A Boutique Solidária, iniciativa do Fundo Social de Solidariedade da Prefeitura de Itatiba, tem ajudado moradores a se prepararem para festas, casamentos e ocasiões especiais sem necessidade de gastar com a compra de roupas sociais. Instalado na unidade do Fundo Social de Solidariedade, no Mercadão, o espaço disponibiliza gratuitamente peças de vestiários e acessórios por meio de empréstimo. Olha que legal, cara. O acervo atende diversos públicos, tamanhos e ocasiões. Entre as opções estão vestidos de festa, de noiva, roupas infantis para daminhas, ternos de adultos infantis, camisa, gravata, bolsa de mão, cintos e outros acessórios. Você sai empetecado lá do bazar, tá? E pode utilizar aí, né, em questão de caráter de empréstimo. São mais de 2000 peças. Olha que coisa legal, cara. Tem que ressaltar, né, esse tipo de iniciativa, né, cara? Bom, hoje teremos também a 78ª sessão ordinária da Câmara, né? Municipal. Deixa eu ver se tem aqui. Ai, ai. Ordem do dia. A pauta reúne projeto de lei complementar. Não são propostas de. Não são propostas do executivo com matéria de primeiro e segundo turno, discussões únicas. Entre os temas estarão criação do programa Cuidar de Quem Cuida, mudança na política municipal de habitação, alterações na estrutura administrativa da Câmara e acolhimento da doença falciforme e seus familiares. O primeiro turno dos vereadores analisarão, em primeiro turno, né, o PL 03/2026, de autoria do vereador Cornélio da Farmácia, que autoriza o Poder Executivo a instituir em Itatiba o programa Cuidar de Quem Cuida, iniciativa voltada à promoção da saúde integral e do bem-estar de profissionais da educação e integrantes da Guarda Municipal. Legal. Deixa eu ver. Também será apreciado, no primeiro turno, o projeto de lei 67/2026, encaminhado pelo Executivo, que atualiza normas relacionadas ao Conselho Municipal de Habitação e Fundo Municipal de Habitação de Interesse Social, instituídos pela Lei Municipal 4.119/2008. E também em votação e discussão única, a pauta do projeto 18/26, autoria da mesa diretora da Câmara, matéria altera a resolução de 22/2023 e prevê a criação de empregos públicos de assistente jurídico, administrativo e assistente de almoxarifado na estrutura da Câmara Municipal da cidade, tá bom? E fechando a ordem do dia, tem a votação do PL 77/2026, sobre política municipal de informação e acolhimento às pessoas com doença falciformes e seus familiares. Muito legal, então esse é o trabalho da Câmara de hoje. Acompanha, gente, começa a acompanhar para você ver quem faz, quem não faz, se deixa de fazer, para depois você poder falar, tá certo? Para você poder opinar também aí e evitar cair nessas... Ai, Jesus amado. Marcão Rodrigues, um grande abraço. Polico, Dona Raquel, sejam bem-vinda. Deixa eu ver quem mais está aqui. Zé Tinhola, um grande abraço. Antônio Cruz, bom dia, meu amigo Márcio, dá um abraço pro papai Coutinho. Para mim será dado, Antônio, pode ficar tranquilo. Obrigado aí, tá bom? Tudo de bom para você e família. Juquinha, grande abraço, você, meu querido. A Ginoca também tá com a gente. Obrigado pela companhia. Deixa eu ver quem mais chegou. Oh, meu Deus do céu. Bom dia, Ginoca. Eduardo Nersão Zucondino, Gilmar, você tá no... Não, sem falar pro você. O que o Oswaldo tá falando aqui? Oh, meu Deus. Meu Deus, cara. Nossa, tá difícil aqui hoje, hein? De andar pra frente, tem umas aqui. Vamos lá. Bom dia, do Oswaldo, Antônio Cruz, STF. Pior do que chiqueiro, faz mal assistir. Exatamente. Cuidado com o coração. Falar pra você, não é fácil não, viu, querido? Bom dia, Márcio Vintes. Que circo ontem, me senti de coleira. E um babaca. É o sentimento que a gente fica mesmo. Provas que ser corrupto e ladrões tem suas vantagens. No nosso país, lamentavelmente, tem, Zé. O que é vergonha para os outros países, para a gente parece que é virtude. Entendeu? Eu sei o que você está sentindo, porque a gente que é uma vida trabalhando, é uma vida lutando, às vezes vendendo almoço para comprar a janta, né? Sofrendo para pagar a conta, imposto em cima de imposto, né? Quando você tem um pouquinho a mais, vem imposto de renda e pega uma parte. Ainda se fosse para o país ser melhor, puta, tudo bem. Mas você vê que não vai nada para a população, não volta nada, e a gente tem que obrigar a ver esses descalabros aí que a gente está vendo. Sabe, é uma luta para a gente viver, para se manter. Não é nem para viver, nem para crescer, é para se manter. É uma luta, e a gente vê essa zona, bem da verdade, não tem outra palavra para falar, né? E a gente tem que engolir e ficar quieto. Não é possível um negócio desse, cara. Deus ainda tem que interagir aqui. Ou ele dá com raio e acaba com tudo, porque do jeito que tá, não dá pra ficar, não. Dona Nair Mariano, obrigado pela companhia. Roberto Alegre, um grande abraço, Robertinho. Seja bem-vindo, meu querido. Frangão também com a gente, obrigado. Bom dia, Márcio. Ontem 25 quilômetros. É nóis, vai Corinthians. 25K, brincadeira. Hoje tem comédia, né? Em todos os sentidos, Frangão. Eita, lá. Deixa eu ver, Márcio Bugim, Santista, um grande abraço. Meu zagueiro Ziel, grande abraço, Ziel, seja bem-vindo. Coda também com a gente. E ele, Antônio Carlos, chegando. O meninão Antônio Carlos. Uma foto legal minha e da nutricionista, né? A Isadora Labapieri, né? Que é da Clínica Wink, foi a entrevistada da última segunda-feira no podcast Itatiba Pode Mais. Show de bola! Tem a matéria completa, tá no YouTube também para você ver, tá? Bom, Setembro Amarelo mobiliza a rede de saúde e assistência social Itatiba. E agora, como eu falei para vocês, a gente vai ver aqui às 6 horas e 47 minutos o resultado, né, da operação do GAECO, né, nessa terça-feira. Vamos lá. Foram 23 mandatos de busca em Itatiba e 3 em Campinas. Entre os investigados são um vereador, um policial militar e 3 lojas de veículos, sendo 2 em Itatiba e 1 em Campinas. Um homem foi preso em flagrante por tráfico de drogas. Bom, a operação é do GAECO e da PM. Vamos ver monitoramento. Segundo a investigação, o grupo mantinha em Itatiba um sistema de monitoramento que funcionava 24 horas por dia para acompanhar a movimentação das forças de segurança. De acordo com o Ministério Público, os avisos permitiam que os integrantes escondessem as drogas, deixassem os pontos de venda e interrompessem a comercialização quando os policiais se aproximarem. Então dava o alerta antes da polícia chegar. O GAECO afirma que a organização era dividida em grupos com diferentes funções, como comando, lavagem de dinheiro, vigilância, distribuição de drogas, logística e pontos de venda. Segundo a Polícia Militar, o vereador Carlos Eduardo de Oliveira Franco, do Guaqua, é um dos investigados. Investigado, tá? Durante a operação. Mandados de busca foram cumpridos na casa do vereador e também na Câmara Municipal de Itatiba. Ele também fala que foi na associação lá do São Francisco, foi lá o pessoal também, né, ver lá a documentação, sei lá, computador, enfim, foram lá. Bom, aí tem o principal investigado, que é o tal de Tim, que a gente não sabe quem é, apontado pelo GAECO como entregante de uma facção criminosa, né? E ele e a esposa acabaram, parece que foram presos. Os dois são alvos de mandado de prisão de alto padrão aqui em Itatiba. Eles moram aqui em Itatiba. Durante a investigação. Tem também a loja em Campinas, que também foi para lá. Segundo o GAECO. Os valores de investigação passam de 2 milhões. Eu sei que foi preso, foi pego drogas, enfim, né? Foi 4, 5 pessoas presas. Né? Além de ter cumprido os mandados de busca e apreensão. E aqui tem a Câmara Municipal de Itatiba emitindo uma nota oficial com relação a... porque eles foram lá, né? Então está aqui, ó, após recebida pelos agentes, a Câmara Municipal de Itatiba tratou de emitir uma nota, né? E ela fala, que informa que na manhã desta terça-feira foram cumpridos mandados de busca e apreensão nas dependências da Casa Legislativa, especificamente no gabinete do vereador do Guaqua. As diligências foram realizadas pelo Grupo de Atuação de Combate, de Especial de Combate ao Crime Organizado, que é o GAECO, de Campinas, com a participação da Polícia Militar e do Ministério Público do Estado de São Paulo. A Câmara esclarece que está colaborando integralmente com as autoridades competentes, prestando todo o suporte necessário ao regular cumprimento das determinações judiciais. Ressalta ainda que, de acordo com as informações disponíveis, a Câmara Municipal está, até o presente momento, a Câmara Municipal, ressalta que ainda que, de acordo com as informações disponíveis à Câmara Municipal, até o presente momento, a investigação não está relacionada ao exercício da função parlamentar do vereador, a atuação institucional da Câmara Municipal ou atos praticados em nome da Casa de Lei, que é a Câmara Municipal. Enfim, tem aqui um comunicado completo da Câmara e também o vereador do Guaqua tratou de ir para as redes sociais, né? Para falar, né, sobre o evento ocorrido com ele, né, e aqui tem uma declaração, inclusive está na íntegra tudo que ele falou nas redes sociais, o Jornal do Itatiba Diário transcreveu, está numa matéria completa, você também pode ler, né, ele fala que está sendo acusado, enfim, que não acharam nada, mas a matéria completa aqui, que o monitoramento é feito para preservar, né, as coisas que tem no bairro, não vai se fingir, vai ser apontado. Enfim, né? Estamos às nossas versões, e o jornalismo mais sério possível, que seria quais seriam as versões. A operação em si, a declaração, a nota oficial da Câmara Municipal na íntegra e também a declaração do vereador na íntegra. Tá? No, o vereador não foi preso, ele está sendo avaliado como suspeito de participação nessa organização criminosa. Enfim, então, temos que aguardar o andar da coisa aí, tá certo? E com relação, muita gente fala com relação ao policial, o nome realmente não foi divulgado, né? Ele também não foi preso, tá? Ele está sendo investigado, investigado uma possível participação também nessa organização. Então, por isso que ele foi levado para ser ouvido, acredito eu, não sei se foi levado, se foi ouvido, não sei como é que foi. Não sei que preso ele não está também, tá? E o nome não tem, não foi passado, infelizmente. Não sabemos. Vamos ver, Antônio Carlos, bom dia. Otávio Augusto, bom dia. O policial ninguém fala o nome, então, Dona Luiz. Exatamente, esse aí ninguém por enquanto está falando. 6h52, olha, tinha mais notícia, mas eu acho que para a gente aqui o mais interessante é a questão, né, daqui da nossa cidade, né, porque repercutiu e muito, né? Mas então vamos aqui aos jogos de hoje, como eu falei para vocês, né? Temos aqui, Itatiba está famosa, lamentavelmente não pelo jeito, né, interessante da coisa, mas sim, estamos famosos, né? Vamos aqui para a gente encerrar nosso Bom Dia CRN desta quarta-feira. Sul-Americana, tivemos aqui ontem o Vascão batendo no Santa Fé. Depois de empatar em 0x0 fora de casa, o Vasco, surpreendentemente, ganhou em São Januário 2x0 e é semifinalista na competição. O Boca tinha vencido o São Paulo na Bamboneira por 1x0. Veio aqui em São Paulo e empatou em 1x1. Ficou com a vaga, segundo o Rogério Pereirão. São Paulo passaram a mão no tricolor. Hoje temos 19 horas Atlético Mineiro e Santos, do Márcio Bugim. O Santos venceu o primeiro jogo. Só faltava peidar na farofa agora e não ganhar na classificação, hein, Bugim? Mas, sendo o Santos, tudo é possível. 2x0, vantagem boa para o jogo de Belo Horizonte. E amanhã, é só um jogo hoje, e amanhã, né, temos aqui Montevideo City contra o Cienciano. Primeiro jogo, o Cienciano fez 2x0 contra o Montevideo e agora joga fora de casa e vai decidir a outra vaga aí, tá? Então, tá aí, né? O Vasco e Boca Juniors já classificados, jogo 1 e 2, então vai ser o próximo adversário, Vasco e Boca, né? Na próxima fase. E outra vaga decide hoje. Hoje e amanhã, né? Outro jogo semifinal. Bom, também tivemos Libertadores da América. O Fluminense conseguiu, perdeu para a Platense por 2x1 fora de casa ontem, mas venceu o primeiro jogo 2x0. Então o Flu é um semifinalista da Libertadores. Hoje, 19 horas, tem o Palmeiras, que vai até Quito, no Equador, né? O Quito também tem altitude, se eu não me engano, hein? Venceu aqui por 1x0, joga lá. Sei não, hein? Libertadores tem umas surpresas de vez em quando, né? Aguardemos. O Corinthians, não sei, surpresa nenhuma, já sabe mais ou menos o que vai acontecer, mas a gente tem esperança. Hoje, 21h30, empatou fora de casa e agora joga em casa com o Estudante. Isso não é vantagem nenhuma em se tratando de Corinthians, tá? E amanhã tem outro jogo, Flamengo e Independiente del Valle. O Flamengo venceu fora de casa 2x0, eu acho que sapeca hoje também. Olha quem chegou, Bocaleto. Oscarito, meu Deus, Oscarito. Oscarito, falaram que foi roubado. Eu não acredito. Eu esperando o seu parecer aí, tá? Bom, e aqui na Libertadores, a situação é a seguinte, né? Também, né? Estamos ferrados, né? Fluminense vai pegar o vencedor do LDU e do Palmeiras. E o do outro jogo sai aí os vencedores de Corinthians, Estudiantes, Flamengo e Independiente. O Flamengo, para mim, já está classificado. O Corinthians é melhor que corra. É melhor que corra já antes de ter que pegar o Flamengo. Pois tá, filho. Bom, haja cornetação amanhã. Então, e o problema é que amanhã a gente não tem aí o Bom Dia CRN, mas desejo a todos um ótimo dia, bom jogo para todo mundo aí, sofrendo, né? Já no Zé Tinhola, eu sei que se não tiver mensaginha nos grupos familiares aí, é que o Palmeiras se lascou. Se tiver 47 mensagens, é que o Palmeiras está classificado. Gente, obrigado pela companhia, pela sintonia. Está aí chegando o Jornal da... Jornal não. O horário gratuito da política e logo em seguida o Jornal da Série. Anderson, vai daí então, meu querido. Valeu!
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0: 7:37. Muito bom dia. Estamos iniciando o Jornal da Sete, edição desta quarta-feira, 16 de setembro de 2026, 259 dias do ano. A partir de agora, você fica por dentro das principais notícias de Itatiba, da região, do país e do mundo. Apresentação de Eva Franco, comentários de Mané Roberto, direção-geral de Nivaldo Luiz, trabalhos técnicos de Anderson Pancotto. De acordo com a previsão do tempo para hoje indica tempo firme, com predomínio de sol ao longo do dia, após uma manhã com mais nuvens. A temperatura máxima atinge os 22 graus, com mínima de 13. No momento, o céu está predominantemente nublado, mas a tendência é de abertura de sol e a umidade relativa do ar fica na casa dos 63%, com ventos a 12 km por hora. Vamos agora às principais manchetes do dia. Brasileirão, o campeonato chega à marca de 17 técnicos demitidos em 27 rodadas. Libertadores, Fluminense é o primeiro semifinalista e agora aguarda adversário. Copa Sul-Americana, Vasco avança sem sustos e São Paulo é eliminado no Morumbis. Handball, Itatiba Esporte Clube PMI joga duas vezes no fim de semana. Podcast Debate CRNJI terá como tema promoções esportivas infantis. 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Setembro Amarelo mobiliza a rede de saúde e assistência social de Itatiba. Boutique Solidária de Itatiba já beneficia mais de 500 pessoas em 2026. Câmara de Itatiba vota 4 projetos na 78ª Sessão Ordinária. Pardal chega a 405 denúncias na RMC. Itatiba mantém 5 registros. Operação Nexus prende 6 pessoas e apreende 5 veículos de luxo, avaliados em mais de 5 milhões de reais. Motorista é rendido e carga de cigarros é roubada em Louveira. Grupo de Moraes manobra e STF protela decisão sobre ministro. Essas e outras notícias você confere agora.
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0: 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Brasileirão, campeonato chega à marca de 17 técnicos demitidos em 27 rodadas. Informação de Daniele Esperon.
2: Após a derrota diante do Bahia na última segunda-feira, Léo Condé foi demitido do comando técnico do Remo. Com essa demissão, o Brasileirão de 2026 chegou ao 17º treinador, perdendo o cargo ao longo do ano. O próprio Remo se igualou a Botafogo, Vasco, Chapecoense e São Paulo como os times que mais trocaram de comando técnico neste ano, com 2 demissões. Atualmente, Botafogo e Grêmio estão com técnicos interinos. O time carioca tem o Rodrigo Belão no comando e o gaúcho terá Filipão até Renato Portaluppi assumir definitivamente. Inclusive, os times se enfrentam nesta quarta-feira às 19h30 no estádio Nilton Santos, num duelo direto na luta contra o rebaixamento. Esse é um jogo adiado da 2ª rodada do campeonato. Agência Rádio Web com informações do Brasileirão, Daniele Esperon.
3: Técnicos demitidos é mais fácil, né? Quando o time vai mal, a demissão do técnico. Mas às vezes é o plantel que é fraco, às vezes existem problemas aí de salários, e são muitos clubes que estão com seus salários atrasados. O próprio Luciano de São Paulo tem reclamado disso, né? Então está aí Isso vai continuar assim mesmo, né? A demissão dos técnicos, né? Que às vezes o time vai mal e o que faz a diretoria é colocar o técnico para fora.
0: Primeiro semifinalista e agora aguarda adversário. Informação de Daniele Esperon.
2: O Fluminense é o primeiro semifinalista da Copa Libertadores da América. O tricolor das Laranjeiras foi derrotado pelo Platense na Argentina por 2-1, mas avançou por conta da vitória do jogo de ida no Maracanã pelo placar de 2-0. O gol da classificação do Flu foi de Canóbio, já que os argentinos tinham tirado a diferença do tricolor no primeiro tempo. E o atacante uruguaio anotou o gol da vaga na segunda etapa. O técnico Marcão falou sobre o jogo e listou alguns erros do Fluminense.
4: Trocamos um pouquinho mais passe característico, ficamos um jogo mais de transição, mas tivemos um pouco mais de controle. E sabíamos que corria o risco de uma bola aérea, uma bola longa, mas isso serve de aprendizado para que nos próximos jogos a gente possa estar mais perto do que a gente quer fazer, do que propriamente jogar o jogo do adversário.
2: Na próxima fase, o Fluminense encara o vencedor do duelo entre LDU e Palmeiras, que se enfrentam nesta quarta-feira, às 19h, em Quito, no Equador. O Verdão tem a vantagem, já que venceu no Nubank Park por 1-0 na semana passada, então pode empatar que avança. Um outro brasileiro que joga amanhã é o Corinthians. O Timão recebe o Estudiantes de La Plata da Argentina na Neoquímica Arena às 21h. Nesse confronto, ninguém chega com vantagem, já que na semana passada o jogo ficou empatado em 1-1. Ou seja, quem vencer se classifica e uma nova igualdade leva a decisão da vaga para os pênaltis. Agência Rádio Web com informações da Libertadores, Daniele Esperon.
3: Então, a Copa Libertadores, né, que nós tivemos aí as partidas de ontem à noite, né, e com isso vocês ficaram sabendo do Fluminense, por exemplo, né? O Fluminense perdeu para o Platense, o jogo estava 2-0, mas o Canóbio no finzinho marcou o gol. E com isso o time carioca avançou pelo placar agregado, 3-2. Então é a Libertadores em que nós vamos ter a continuidade. Hoje o Corinthians vai encarar o Estudiante, né? O Corinthians que vem de 5 derrotas no Campeonato Brasileiro, mas às vezes pode ser que uma vitória simples pode seguir no sonho do bicampeonato continental. Então tem Corinthians e Estudiantes às 21h30 na Neoquímica Arena. No próximo domingo, o Corinthians recebe o Fluminense na Neoquímica pelo Campeonato Brasileiro. E o Palmeiras vai encarar a LDU na altitude de Quito por vaga na próxima fase. Enquanto o Palmeiras usou titulares para derrotar o São Paulo no último confronto pelo Brasileirão, a LDU descansou seus principais jogadores. E o Palmeiras mudou, inclusive, a tática, né, dessa feita aqui, seguiu antes, né, para a altitude de Quito, e com isso ele espera que os jogadores tenham mais fôlego, e vocês ouviram aí, né, na reportagem que 17 técnicos foram demitidos aí em praticamente um ano ou dois anos. Enquanto isso, o Abel já faz mais de 5 anos, o Abel Ferreira, como técnico do Palmeiras. Né? São algumas coisas diferenciadas que tem aí, que muito se critica, né? No caso aqui, as críticas são para o Abel, mas ele permanece forte e rijo, porque a torcida do Palmeiras gosta muito do Abel. A torcida uniformizada ou organizada não gosta muito. Né? Então, saiu o sul-americano. E no próximo domingo, o Palmeiras, que vai jogar pelo Brasileiro, contra o Grêmio. E como nós dissemos, o Corinthians vai enfrentar o Fluminense, e ainda pelo Brasileiro domingo tem Flamengo no Maracanã, Flamengo e Bragantino.
0: 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A seguir, vamos falar da Copa Sul-Americana.
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0: 7 horas 55 minutos. 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Copa Sul-Americana. Vasco avança sem sustos. E São Paulo é eliminado no Morumbis. Informação de Daniele Esperon.
1: Mesmo jogando sem alguns dos principais jogadores, o Vasco venceu o Independente Santa Fé da Colômbia em São Januário e está na semifinal da Copa Sul-Americana. O time cruzmaltino volta a chegar tão longe numa competição internacional depois de 15 anos. A vitória vascaína de 2-0 foi construída com gols de Bruno Duarte e David. O técnico Pedro Emanuel fez um balanço da garra desses jogadores.
2: É somente a estratégia jogo a jogo e eles têm sido muito, muito solidários entre eles. Naquilo têm sido as alterações que temos feito na equipa e, acima de tudo, muito dedicados à sua tarefa. Isso é a satisfação que eu tenho e, naturalmente, que estando assim fortes como nós estamos e aqui em São Januário, juntamente com a nossa torcida, é difícil qualquer equipa passar aqui.
1: O adversário do Vasco será o Boca Juniors, que eliminou o São Paulo no Morumbis após um empate em 1-1. Os argentinos tinham a vantagem de um gol depois de vencer lá na Bombonera na terça-feira passada. Como o regulamento da Conmebol exige um estádio com capacidade superior a 30 mil pessoas para os jogos das semifinais, o Vasco não poderá mandar a partida em São Januário. Nesta quarta-feira, mais um brasileiro será semifinalista da Sula. O Atlético Mineiro recebe o Santos na Arena MRV para tentar reverter a derrota por 2-0 da Vila Belmiro. O Peixe avança até se perder por um gol de diferença. Agência Rádio Web com informações da Copa Sul-Americana, Daniele Esperon.
3: Sul-Americana, como você ouviu, então, na primeira partida o Vasco, né, empatou, né, contra o Santa Fé e ontem venceu por 2-0. Agora vai prosseguir, não vai poder jogar no São Januário, mas deve jogar no Maracanã, né, porque é a mesma coisa, que ele vai estar no Rio de Janeiro. E o São Paulo, gente? São Paulo perdeu do Boca. O Boca Júnior, hoje, para falar a verdade, não é mais aquele bicho papão de antigamente que papava tudo, né? Hoje o Boca Juniors é um time comum. Mesmo assim, né, pela Sul-Americana, o São Paulo já havia perdido o jogo por 1-0 lá em Buenos Aires. Achei normal, até foi, não seria outro placar. Mas aqui jogando, a torcida, né, do presente, incentivando, né, a equipe tricolor, e mesmo assim não conseguiu passar. Então, com esse empate, como ele havia sido derrotado lá em Buenos Aires, com esse empate, o São Paulo está fora da Sul-Americana. E nós vamos ter também hoje, né, o Atlético vai receber o Santos. Na primeira partida, a equipe santista venceu por 2-0. Né, e agora, jogando lá em BH, o Santos está com uma vantagem. Mas o Atlético vai estar lá no MRV, ao lado da sua torcida, né? E por isso as dificuldades aí não vão ser, assim, muito fáceis para a equipe santista. E em se sabendo que a gente está vendo, é Sul-Americana, é Libertadores, é Campeonato Brasileiro, né? E os times têm essa corrente. Por exemplo, o Santos, gente, que vai jogar hoje em BH, no próximo sábado ele vai viajar até Belém do Pará para enfrentar a equipe do Remo. O Remo que está lá, é vice-lanterna, né? E também nós, pelo Campeonato Brasileiro, nós vamos ter a partida do Vasco da Gama. O Vasco vai receber o Coritiba. Em casa, o Coritiba também que está muito bem no certame. Hoje o Coritiba está na 8ª colocação. Portanto, Sul-Americana, São Paulo desclassificado, né? E hoje, né, a oportunidade do Santos de continuar, se conseguir pelo menos uma derrota que seja por 1-0 em BH, o Santos prossegue na Sul-Americana.
0: Dois jogos do Super Paulistão da Liesp estão marcados para o próximo final de semana, quando a equipe do Itatiba Esporte Clube PMI viajará inicialmente no sábado para a Praia Grande, para enfrentar ao Praia Grande Clube às 13 horas. No domingo, a esquadra, orientada pelo professor Thiago Camargo, aguarda a decisão para saber se jogará contra Tietê em Americana ou Santa Bárbara do Oeste às 12 horas.
3: Interessante aqui a determinação dos jogos do Super Paulistão, da Liesp. Liesp é a Liga de Handebol do Estado de São Paulo. Vejam, senhores, né? A equipe do Itatiba Esporte Clube PMI ficou um tempo parado aí e agora vai jogar duas vezes. No sábado tem que viajar até a Praia Grande, né, para enfrentar lá o Praia Grande Clube às 13 horas. E no domingo ela volta a jogar fora de Itatiba, vai jogar, ainda não havia sido marcado pela Liesp, seu jogo vai ser em Americano ou Santa Bárbara. Bom, Americano ou Santa Bárbara é quase que a mesma cidade. Então, no domingo tem handebol, Itatiba PMI vai jogar contra a Tietê ao meio-dia. Olha que horário de jogo, mas como joga em ginásio coberto, não tem tanto problema de chuva ou problema de sol forte.
0: Nos dois próximos finais de semana, teremos duas promoções esportivas na cidade dedicadas à garotada. Inicialmente, o Instituto Fala promove corridas no Parque Luiz Latorre no domingo, dia 20, e no dia 17, realização da tradicional prova de fraldinhas JI, em sua edição de número 29. Foram convidados para o podcast Debate CRN JI um representante do Instituto Fala, a ser designado pela direção, professor Marcelo Cirilo, secretário de esportes, e professor Juninho Parodi, coordenador da prova. A idealização da prova de fraldinhas é do JI desde 1995, mas a atual coordenação é da Secretaria de Esportes, apoiada pela Secretaria de Educação e pelos demais órgãos da Prefeitura Municipal. Podcast Debate será transmitido pelo YouTube Rádio CRN Itatiba Oficial, pela frequência 1420 kHz, também podendo ser acompanhado pelo aplicativo CRN Itatiba e pelo site www.crntatiba.com.br.
3: Tanto no nosso podcast de amanhã, que estaremos apresentando juntamente com a Luísa e o Matias, né, nós vamos ter aqui o foco de promoções esportivas infantis, né, porque no próximo domingo a promoção é do Instituto Fala, né, e o Instituto Fala marcou para o dia 20. Nós havíamos marcado a comissão aí, comandada pelo professor Marcelo Cirilo, mas houve por bem, então, transferir a prova de fraldinhas para o dia 27, né? E com isso, então, as competições aí do Instituto Fala vão acontecer no Luiz Latorre, enquanto que as competições da 29ª prova de fraldinhas estão marcadas para o Parque Ferraz Costa, e com mais de 3 mil crianças que estão inscritas, né? Então, nós estaremos focando duas promoções esportivas infantis, né, porque na próxima semana nós queremos aqui focar as eleições. Né, o podcast da próxima quinta-feira estaremos convidando o Antônio Carlos de Lima para falar sobre as eleições. As eleições acontecem no dia 4 de outubro, né, então poderíamos ter aqui no dia 1º de outubro, né, fazer praticamente em cima. Mas a gente sabe que daí vai ter muito trabalho do representante, do responsável aqui pelo cartório eleitoral, então preferimos antecipar a sua participação para orientações e tudo mais para a eleição. Mas amanhã, então, o podcast debate, que, como disse a Eva, você pode facilitar, tem aí as nossas redes sociais, YouTube, que é o Rádio CRN Itatiba Oficial, e normalmente aqui pelos 1420. Então, amanhã convidamos um representante do Instituto Fala, o professor Juninho Parodi, que é um excelente combatente e colaborador desde o início da prova de fraldinha, e também, evidentemente, o nosso secretário de Esportes, Marcelo Cirilo.
0: O 19º Passeio Ciclístico da Primavera, promovido pela Universidade de São Francisco em parceria com a Prefeitura de Itatiba, foi adiado para o dia 27 de setembro, em razão dos eventos climáticos, com o objetivo de garantir maior segurança e conforto aos participantes. A programação da nova data terá início a partir das 8 horas no campus Itatiba da USF, A saída dos ciclistas será realizada pelo estacionamento Jundiparque, localizado na rua José Edson Reis. Segundo a organização, o percurso, as atrações e demais atividades programadas estão mantidos.
3: Então vocês ouviram que o 19º passeio ciclístico da primavera, né? Primavera chega dia 22, da USF, ele era para ser realizado, né? E foi transferido para o dia 27 de setembro. E aí a preocupação com as chuvas. Só que no dia 27 de setembro, nós também estaremos realizando a 29ª prova de fraldinha JR. Quer dizer que às vezes, né, é separado, porque do passeio ciclista são muitos os adultos que participam, mas é uma pena, né, da coincidência de datas. Mas realmente a prova de fraldinha vai ser no Parque Ferraz Costa, enquanto que o passeio ciclista sai aqui da USF, na rua José Edson Rela, ali no estacionamento do Jundiparque, e vai até o Parque Luiz da Torre e depois ela retorna. Então, houve esse adiamento do passeio ciclístico, que é o 19º passeio ciclístico da primavera, que é promovido pela Universidade de São Francisco.
0: A solidariedade vai dar as cartas no torneio de truco solidário, evento organizado em prol da rede de voluntárias de combate ao câncer de Itatiba. A competição será realizada no dia 18 de outubro, a partir das 8 horas, no campo do Palmeirinha. A iniciativa promete reunir jogadores para uma manhã de diversão, amizade e competição, contribuindo também para a continuidade do trabalho desenvolvido pela entidade em apoio às pessoas que enfrentam o câncer. As inscrições custam R$ 100 por dupla e podem ser feitas pelo WhatsApp 9-6646-5855.
3: Bela iniciativa dos organizadores, né? Que nós temos lá as festas lá na Vista Linda, né? Tem o Chicão Bortolós, tem toda a sua equipe aqui. E eles faziam esse truco juntamente com as festas. Mas agora, como tem o festival esportivo, vai ficar muita coisa para um dia só, eles adiaram. Então nós vamos ter aqui o torneio de truco, e vai ser para o dia 18 de outubro. Então, tem muito tempo aí, né, para essa realização. A importância é que esse evento, fala, ah, mas tem que pagar, não, tem que pagar R$ 100 por dupla, porque você estará colaborando, gente, com a rede de voluntários de combate ao câncer de Itatiba. Então, a marcação está aí, é depois da eleição, dia 18 de outubro, mas está aí já, se você quiser fazer a sua inscrição, o telefone é o 11, o WhatsApp é o 11-966-46-5855. Só como lembrete, o Jornal de Itatiba, ele promoveu por 25 anos o torneio de truco, o campeonato de truco de Itatiba. E que contava, muita gente não sabe da história de Itatiba, da história esportiva, de tudo, que o JI, ele marca isso aí. Aliás, nós fomos convidados para estarmos presentes no Rotary Clube da sua próxima reunião, na terça-feira que vem, para falarmos um pouco da cidade de Itatiba, porque tem muitos rotarianos que são novos neomoradores de Itatiba e que realmente não conhecem. Vai ser uma satisfação. Eu agradeço o convite do Milton Chachim, do Marcos Redovelo, do Marcos, que é o presidente, né? Marcos é o presidente, o Marcos é o Redovelo. Terça-feira vamos estar lá para contar um pouco da pouco que a gente conhece um pouco da história nos seus mais variados setores, principalmente com as nossas atuações no Jornal de Itatiba e também aqui pela CRN.
0: A equipe de vôlei adaptado masculino de Itatiba lançou ontem a nova camisa a ser utilizada já nas disputas futuras. As empresas Itapneus, Lavanderia Flávia, JP Serviços, Ótica Sim e Supermercado Toulon passam a ser marcas nas categorias mais 58, mais 68 e mais 75, nos uniformes confeccionados pela malharia Madame Garmin. A Luísio Matias, da Rádio AM, conversou com o atleta Roberto Meca, que além de ressaltar o orgulho de ter os novos apoiadores, fala da excelente fase que o vôlei adaptado de Itatiba nos últimos anos, citando inclusive que os treinamentos às terças e quintas-feiras pela manhã no Ginásio Municipal de Esportes José Boava, proporcionam socialização entre os atletas e os preparam para as competições.
4: Roberto Meca, esportista de alto nível, sentido exato da palavra, falando, né, dessa nova etapa do vôlei adaptado, que tem conquistado e conquistado prêmios nas competições por qual participa, satisfação.
5: Na verdade, o alto eu agradeço e correspondo. O nível é bondade do amigo. Na verdade, nós estamos hoje trazendo a mostra um jogo de camisas que foi feito com o auxílio de bons colaboradores aqui de Itatiba. Pela segunda vez nós estamos tendo apoio do comércio, da indústria, dos serviços aqui de Itatiba, para termos um uniforme vistoso, novo, bonito, para nos apresentarmos bem com categoria nos jogos e também com uma vestimenta decente nas competições por onde participamos, e temos nos saído bastante bem.
4: Bom, Roberto Meca, então fale desses novos colaboradores, né, que o vôlei adaptado Itatiba tem. Afinal de contas, existe esse patrocínio fruto do sucesso de vocês, né?
5: Sim, olha, queremos agradecer muito esse apoio, essa confiança na Ita Pneus, na Lavanderia da Flávia, na Ótica Sim, no JP Serviços e também no supermercado Toulon. Esses colaboradores nos ajudaram bastante e agora nós vamos nos apresentar bem categoricamente e bem na vestimenta.
4: Roberto Meca, falando um pouquinho, né, da equipe de vocês, o número de atletas, como que é o vôlei adaptado e as conquistas que vocês estão obtendo?
5: Olha, nós estamos aqui na nossa região, se não somos os melhores, estamos sempre disputando posição com os melhores. Esse esporte, que é uma mistura de vôlei, de handebol, e foi adaptado para jogadores da terceira idade, com menos impacto, crescido cada vez mais. Começou em Itatiba, já naquela época, para disputar os Jomes, de maneira bastante incipiente, e foi crescendo, cada vez aparecem novos jogadores. Infelizmente, a situação econômica do nosso país obriga que as pessoas, mesmo na terceira idade, não possam se aposentar e se dedicar a algo diferente do seu ganha-pão, e portanto cada vez é mais difícil conseguirmos atletas para virem disputar o vôlei adaptado, porque a maioria das pessoas com 60 anos ainda trabalham, ainda precisam trabalhar para levar sustento para casa. Então a renovação no nosso esporte não vem na velocidade que gostaríamos que viesse, porque as pessoas vão ficando idosas, por algum motivo treinam menos, querem menos participar de competições mesmo, de sair de casa, de viajar. E isso dificulta bastante, porque nós não temos renovação.
4: Mas como que é a disputa exata do voleibol adaptado?
5: Três sets de 15 pontos, traz a contagem e a disposição na quadra do vôlei indoor convencional, 6 jogadores que fazem o rodízio normal, como acontece no vôlei de quadra. A diferença é que a bola, em vez de ser golpeada, como é no vôlei de quadra, no nosso vôlei adaptado, ela é lançada, como no handebol. Os jogadores seguram a bola com as duas mãos e lançam, ou para o seu próprio companheiro, num lance de passe, ou para o outro lado, num lance de ataque, lançam com as duas mãos ou com uma mão, tentando surpreender o adversário com a bola bem colocada ou com uma bola lançada forte.
4: Roberto Meca, o Mecão, como é tradicionalmente conhecido. Quem quiser adentrar ao grupo de vocês, o voleibol adaptado, quais as características, o que é necessário?
5: É necessário vontade de conviver com pessoas que gostam do esporte, com pessoas que gostam de ter amigos novos principalmente. Nós somos uma modalidade esportiva que cada vez cresce mais no número de amigos. Nós temos amigos em todos os lugares por onde vamos. E quem quiser vir brincar com a gente num primeiro momento, jogar com a gente num segundo momento, nós estamos aqui no ginásio José Boava, todas as terças e quintas-feiras, a partir das 9 horas da manhã. Vão ser muito bem-vindos, muito abraçados, vão se sentir muito em casa, vão se sentir com pertencimento por esse esporte. É um esporte muito gostoso.
4: Roberto Meca, para encerrarmos mais uma vez os nomes, né, dos patrocinadores dessa nova camisa que vai levar o nome de Itatiba mais longe ainda.
5: Muito obrigado aos nossos patrocinadores desse novo jogo de camisa. Nós temos a Ita Pneus, a Lavanderia da Flávia, a JP Serviços, a Ótica Sim e o Supermercado Toulon. Muito obrigado a vocês. Nós vamos mostrá-los e ganhar jogos com vocês.
3: Conversando com o Roberto Beck e falando do vôlei adaptado. Eu uma vez fui convidado já uns 2-3 anos atrás para jogar o vôlei. Eu, depois do futebol, eu fui futebol de salão, o esporte que eu mais gosto realmente é vôlei, não só de assistir, como eu gostava de jogar. Mas eu falei porque eu já estou, não estou mais na terceira idade, estou na quarta idade, né? Então eu deixei de lado o vôlei adaptado, que o Roberto Becker está falando aí, né, a respeito que às vezes as pessoas têm as suas obrigações trabalhistas, né, de trabalho, e não consegue o treinamento. Mas é bom saber que continua. E ainda coincidentemente, né, quando se falou aí que o Aloysio entrevistou o Roberto Meck, ontem à tarde eu estava aqui levantando umas fotografias aqui para o relembrando o futebol, relembrando o voleibol, relembrando o futsal, enfim, relembrando. Olha, do voleibol e do basquetebol, eu devo ter aqui na minha coleção, que é do Jornal de Itatiba, no mínimo umas 30, 40 fotografias. Só que às vezes eu não conheço, então foi bom até saber disso. Eu vou pedir para o Roberto Meck, que tem algumas fotografias que ele está na equipe de vôlei, assim como o Ban, né? O Ban está em todas as fotografias do feminino e do masculino. Então está aí a entrevista do Aloysio Matias com o Roberto Meck, falando da nova camisa, e parabéns aí a essas empresas que auxiliaram na confecção das novas camisas.
0: E agora no Jornal das Sete, as informações do trânsito nas rodovias, com Joceline Olivato, assessora de comunicação da concessionária Rota das Bandeiras. Bom dia, Jô. Como está o trânsito neste momento?
6: Bom dia, Eva. Bom dia para todos os nossos ouvintes. As câmeras da Rota das Bandeiras registram neste momento um alto fluxo de veículos para o motorista que sai da rodovia Anhanguera e acessa a pista sul da rodovia Dom Pedro I em Campinas, até o quilômetro 138, chegada ali ao trevo de Barão Geraldo. No anel viário Magalhães Teixeira, o motorista que segue na pista sentido Dom Pedro I, ele encontra lentidão entre o trevo de Valinhos e o início do anel viário. Já na rodovia Professor Zeferino Vaz, o trânsito é lento para o motorista que sai de Paulínia e segue para Campinas. Uma colisão entre veículos causa interdição de faixas na altura do quilômetro 115, na pista sentido trevo de Barão Geraldo. As equipes já atuam no local e o motorista que passa ali deve ficar atento à sinalização. Em Jundiaí, alto fluxo de veículos na saída da rodovia João Cerezer para o sistema Anhanguera Bandeirantes. E um aviso, Eva, nesta quarta-feira continuam os atendimentos aos motoristas profissionais com problemas visuais e com idade acima de 50 anos. Eles poderão receber óculos multifocais grátis durante o Visão na Estrada, ação promovida pela Rota das Bandeiras, ali na área de descanso para os caminhoneiros, no quilômetro 111 da rodovia Dom Pedro I, em Itatiba, na pista norte, sentido Campinas. Em parceria com a Rede Brasileira de Desenvolvimento Social, a concessionária está realizando exames com especialistas das 16 às 21 horas. E os motoristas irão receber os óculos em suas residências em um prazo de até 45 dias, de forma totalmente gratuita.
3: Olha, que boa informação, né? Estamos repetindo. Aos motoristas de Itatiba, né, que a Rota das Bandeiras, então, ela está oferecendo o exame de vista, que eu acho muito importante, né, principalmente para caminhoneiros, enfim, para motoristas em geral. E onde é? O quilômetro 111, sabe onde é que é? Passou a praça de pedágio, ali na subidinha, ali fica a área de estacionamento, né, que os caminhoneiros aí param aí para seus descansos. Então, vai ter a entrega, inicialmente vão fazer os exames, né, de vista e posteriormente, como disse a Jocelyne Olivato, os óculos vão ser entregues. Então, porque de repente vai passar um caminhoneiro aí que fez o exame e ele é lá do Paraná ou ele é lá de Goiás e ele vai receber na sua casa, né? E também o motorista de Itatiba que fora ali pela rodovia Dom Pedro vai ter essa oportunidade no dia de hoje. Então, sabendo que é ali no estacionamento, né, passando o quilômetro 111, subindo, passou a praça de pedágio, ali no lado direito, os exames estarão acontecendo ali por iniciativa da própria Rota das Bandeiras.
0: 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A seguir, vamos falar da previsão do tempo.
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0: 8:36. 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Previsão do tempo, grande parte do estado de São Paulo terá tempo estável, com sol aparecendo entre algumas nuvens ao longo do dia. Com o passar das horas, as temperaturas sobem gradualmente, deixando a tarde mais quente, favorecendo a redução da umidade do ar, principalmente no norte paulista. Apesar do tempo firme na maior parte do território paulista, não se descartam chuvas isoladas e persistentes nas áreas próximas ao litoral devido à atuação dos ventos úmidos vindos do oceano. Na capital paulista, as temperaturas ficarão na casa dos 13 e 18 graus.
1: Antes de nós comentarmos aqui sobre o tempo, nós recebemos uma mensagem muito carinhosa aqui da Rota das Bandeiras, da Joceline Olivato, ela que nos encaminhou. Pessoal, bom dia. Queria deixar aqui o nosso agradecimento. Ontem, o primeiro motorista que apareceu para fazer nossos exames de vista, ficou sabendo do evento pela rádio. Me contou todo feliz que ouve a Eva todos os dias pela manhã. E ficou surpreso de saber que eu era a Jo que falava com a Eva. Ela está rindo aqui. Obrigada pelo apoio em nossas divulgações e nosso trabalho. Então, nós temos esse contato todos os dias com a Joceline Olivato, né? E vejam os senhores da importância, né? Que ela disse que o primeiro motorista que foi lá para fazer os exames de vista, né? O motorista equitativo, que nós estamos aconselhando para que vão lá na área de estacionamento, né? Foi alguém que ouviu aqui pela rádio, pela CRN, e ouviu aqui pelo Jornal da Manhã. Mas então, no tempo, parece que vamos ter uma parada aí nas chuvas, né? Hoje, o clima-tempo está falando, muitas nuvens durante o dia, nesse momento o sol vai alto, tem aberturas de sol, fala em 0,6 milímetros. Os termômetros não vão subir muito, vão chegar a 21 graus, agora o vento é que está fortinho, viu? 13 quilômetros por hora e poderemos ter até rajadas de vento de 40 quilômetros por hora. A umidade relativa do ar, ela vai subir de 62% para 100%. O nosso conselho sempre, né, para que você tome muita água. E isso para essa quarta-feira. E amanhã, que é quinta-feira, também não tem chuva, sol com muitas nuvens durante o dia, período de céu nublado. Também vão chegar a 21 graus. Na sexta-feira, eles sobem mais, vão para 23, também sem chuva. No sábado, vai para 25, sem chuvas. E no domingo, aqui deveremos ter pancadas de chuva. Então, esse é o tempo para Itatiba, Morungaba, Valinhos, Vinhedo, Louveira, Jarinu, Atibaia, Bragança Paulista, Jundiaí e região.
0: 8:39. A sessão do Supremo Tribunal Federal, realizada ontem, evidenciou uma das maiores crises internas da história recente da Corte. O julgamento, que discutia os procedimentos relacionados à possível investigação do ministro Alexandre de Moraes, foi marcado por embates públicos entre magistrados, divergências sobre a condução do processo e acabou suspenso após um pedido de vista do ministro Flávio Dino.
1: Olha, ontem nós tivemos essa reunião, essa sessão marcada por discussões de ministros, que foi uma verdadeira vergonha. Nós tivemos a oportunidade de assistir parte dela. E como foca e crava muito bem o Estadão, um espetáculo degradante do Supremo Tribunal Federal, que deveria exatamente dar exemplos. Então, o grupo do Moraes, a turma, sabe? Eles manobraram, se uniram, né? E com isso, o Supremo Tribunal Federal protelou a decisão sobre o ministro. Fizeram tanto, né? Sobre pressões, inclusive. Algumas situações, né, que nós tivemos lá, porque o que era para ser julgado é a investigação do senhor Alexandre de Moraes com o Daniel Vorcaro. Foi a única coisa que não se conseguiu falar. Então conseguiram lá, né, através do Flávio Dino, lembrando que Flávio Dino foi ministro da Justiça do Lula, que o Cristiano Zanin era advogado do Lula, né, e ali pediram uma questão de ordem. E essa questão de ordem, depois o senhor Flávio Dino, vou repetir, ex-ministro do Luiz Inácio Lula da Silva, portanto, do time do Lula, ele pediu vistas. E sabe o que acontece com vistas? Isso aí vai jogar para 90 dias. É uma vergonha, gente, porque nós tivemos aqui, para essa votação, nós tivemos da questão de ordem, o senhor Alexandre Moraes, que era quem deveria ser julgado, para saber da investigação dele, porque ele fala assim, ninguém prova que eu falei com o Vorcaro, então mostre, porque o Vorcaro falou com você, né? Mostre para ele, né? Ele não poderia votar. Vou falar uma expressão aqui do que aconteceu ontem, muito forte, mas não tem como não falar isso aqui, da nossa franqueza. É o posse mijando no cachorro o que aconteceu ontem. E tivemos também a covardia do ministro Nunes Marques, né? Ele se achou que não poderia, uma atitude covarde, né? Ele disse que ele era presidente do TSE e por isso ele não podia votar. Mas não estava julgamento nada eleitoral, né? Agora, como deram uma pressão, a turma do Moraes é muito unida, viu? Gilmar Mendes, né? Juntamente com o Alexandre de Moraes, eles são daqueles, eles batem do pescoço para cima, sabe? Né? O Cristiano Zanin, que é um pouco mais de leve. E o agora, é o Fachin ou o Fachin, como está sendo chamado? E outra coisa, quem estava assistindo percebeu que estava uma discussão entre o Mendonça e o Alexandre de Moraes, e a televisão, que é da Justiça, focava no Edson Fachin. E o presidente Edson Fachin, inerte, parado, quieto, o Flávio Dino mandou no Edson Fachin, né? Quando o Edson Fachin ia falar, ele cortava e o Edson Fachin ficava lá, inerte, como estão chamando de Franquin. Olha, eu já tive, não tive presidente, evidentemente, de tribunais, mas eu tive presidentes, quando fui vereador na Câmara Municipal, que você não peitava, não. Dr. Carlos Aleixo Mantovani, José Ailton Alvarez, José Wilson Capeleto, o próprio Dr. Aloysio Boava. Só que Aloysio Boava era realmente um bagre ensaboado. Né? Você nunca conseguia farinha com ele. Né? E aí, um presidente do Supremo Tribunal Federal jogado no chão. Essa que foi a grande verdade. Pelo grupo do Moraes. Então, gente, foram chicanas e ofensas, né, do Alexandre Moraes e seus aliados, tumultuaram a sessão, fizeram o que quiseram, né? Então, é uma coisa escabrosa. E no final, a ministra Carmen Lúcia se disse envergonhada. Ministra, não é só Vossa Excelência, como eles chamam, Vossa Excelência é um burro, que eles usam mais ou menos isso. Não é a senhora que está envergonhada, não. Quem está envergonhado é o Brasil inteirinho. É o Brasil que assistiu ontem mais do que se fosse uma partida de futebol, decisão da Copa do Mundo. E a gente sabe aí que a orquestração de tudo foi do ministro Gilmar Mendes, do grupo Pro Moraes, que conseguia o que queria, adiar o julgamento. Quem tem acompanhado esse noticiário, até a criancinha do grupão sabia que eles iam forçar a pizza. Então, a única coisa que não foi julgada ontem era a investigação. A investigação do senhor Alexandre Moraes. O que aconteceu com o Daniel Vorcaro? Né? Então, o senhor Daniel Vorcaro falou para ele, está na hora de ir embora. Então, é isso que o Alexandre Moraes explicou. Mas eles ventam, batem da medalhinha para cima. E o coitado do Mendonça, ele ficou sozinho, porque não teve mais ninguém. O próprio Fux, que uma hora foi falar alguma coisa, e o coisa ameaçou ele. Não, porque tem mensagem de Vossa Excelência também. Bom, então, se vê que é uma podridão muito grande, mas eu me sinto, como brasileiro, envergonhado. E jogaram lá, chamaram lá, o Flávio Dino foi falar que o irmão do Mendonça foi nomeado do departamento de velório da prefeitura de São Paulo, que não tinha nada a ver. Então foram jogadas aí realmente que envergonharam, né? E a gente está notando, você como brasileiro deve estar envergonhado. E com isso, sabe quem acabou ganhando com isso? O Flávio Bolsonaro, né? Que não é flor que se cheire, mas o que você percebe, né? Que os ministros do lado do Lula, né? Nomeado inclusive pelo Lula, que é o Flávio Dino, que é o Cristiano Zanin, foi advogado do Lula, estavam lá na turma do Alexandre de Moraes, estavam lá na turma, né, de Gilmar Mendes, que eles deram da medalhinha para cima, e vergonhosamente o Nunes Marques, que teoricamente poderia ser um voto a favor do Mendonça, o que que aconteceu? Ele escafedeu-se, né? Pediu licença, falou que ele não poderia, ele estava dizendo que ele não poderia votar, que ele estava impedido de votar, e vergonhosamente deixou até a sala do tribunal. Pelo menos é o que a gente está vendo. Então o grupo de Moraes, gente, ele mostrou muita força. Então, Carminúcia, digníssima, Vossa Excelência tem razão. Realmente foi uma vergonha tudo o que aconteceu. Ela se disse envergonhada, mas é todo o Brasil decente que está doente com essa situação.
0: Pesquisa Quest sobre a corrida presidencial, que foi divulgada recentemente, mostra que o senador Flávio Bolsonaro, do PL, tem 42% das intenções de votos em um eventual segundo turno contra o presidente Lula da Silva, do PT, que registra 40%. Votos brancos e nulos, nesse cenário, somam 13% e os indecisos, 5%. No levantamento divulgado pelo Instituto em 15 de julho, Lula aparecia 8 pontos percentuais à frente do senador no segundo turno.
1: O Quest fez essa pesquisa antes, agora, da sessão, né, que nós tivemos ontem do STF. E agora vamos ver qual vai ser a reação, né? Porque realmente muita gente vai acabar se bandeando pro lado do Flávio. Porque o Flávio é o melhor? Não, porque fala, pelo amor de Deus, já pensaram a continuidade? Lula na presidência, e ainda em se falando daí com respeito ao STF, sabe quem vai ser o próximo presidente do STF? O Alexandre de Moraes. Não é para ficar dando risada dessa situação. Ele que está sendo julgado, amanhã ele vai ser o presidente do julgamento do caso dele estar investigado das mutretas e, inclusive, né, do contrato que a sua esposa tem de 130 milhões e, como foi dito ontem, mais um contrato de 50 milhões. Então, essa pesquisa aqui mostra o Flávio com 42% e o Lula com 40%. Né? Isso foi antes. Vamos ver agora o que vai acontecer, porque realmente, né, a podridão de Brasília, no alto escalão lá, e agora, vamos dizer, se fosse num país sério, agora era a hora dos senadores entrarem em campo, né, na luta, e pedir, já tem 57 pedidos de impeachment do Alexandre de Moraes. Só que o seu presidente ontem, que é o Davi Alcolumbre, lá do Amapá, ele desapareceu, desligou o telefone, covardemente, gente. Então, era preciso que a população soubesse disso, mas ontem eu acredito que nós tivemos aí um público espetacular, batendo todos os recordes, porque realmente o brasileiro ontem estava querendo saber o que ia acontecer. E aconteceu o que a turma do Alexandre de Moraes queria, adiar por 90 dias, né? E agora é interessante, tem um julgamento agora para a semana que vem, sabe de quem? Do Mendonça. Então, tem graça isso, quer dizer que o André Mendonça é que vai ser julgado, ele que levantou tudo isso. Então, realmente, está difícil de ver a podridão, o fedor que existe, né, de tudo que está acontecendo em Brasília.
0: De denúncias de possíveis irregularidades na propaganda eleitoral registradas pelo aplicativo Pardal da Justiça Eleitoral, mais que dobrou na região metropolitana de Campinas em menos de 2 semanas. Dados atualizados na terça-feira, dia 15, apontam 405 registros nos 20 municípios da região. Em Itatiba, entretanto, o número permanece em 5 denúncias. Americana lidera o levantamento regional com 104 ocorrências, seguida de Campinas com 86 e Santa Bárbara do Oeste com 82.
1: Itatiba tem 5 registros, inclusive das 5 ocorrências, 4 estão relacionadas à propaganda em vias públicas e uma propaganda na internet. Então, o que está acontecendo, né? Tem esses banners aí que tá aí, inclusive com uma poluição horrível que nós temos aí, invadindo, inclusive, praças e jardins. Eu acho que eles têm o direito de colocar nas esquinas e tudo bem, mas colocam no meio do jardim. Eu não sei se esses 5 casos aqui, né, de Itatiba estariam nisso, mas eu acredito que é muito mais. Agora, você acha que isso aí vai fazer com que a pessoa ganhe votos? Porque, falando a verdade, são poucos aqueles candidatos a deputado federal e estadual que têm um elo com Itatiba. Tem candidato aqui de Jundiaí, que nunca veio a Itatiba e agora está pedindo votos aqui, né? Um que foi ex-prefeito lá. E outros que tem. Nós temos aí, tem alguns que estão aqui ao lado de Itatiba, o Carlos Sampaio, o Carlos Sampaio de Campinas, o Saulo Pedroso é de Atibaia. Nós temos o Missionário Zé Olímpico, que é de Itu, mas está sempre aqui em Itatiba, inclusive participando aí nas padarias, ele e o filho dele, o Rodrigo Moraes. Então, são alguns que merecem aqui a atenção dos itatibenses. Mas aí temos 4 candidatos aqui de Itatiba, tem 2 candidatos a vereador, temos 2 candidatas mulheres aqui, que são da cidade, e você, uma é a esposa do ex-prefeito de Itatiba, a Maiara, e a outra é uma advogada daqui da Itatiba, esposa, parece que do Dr. João Paulo. Tem o Carlos Eduardo, que é o Cadu, e tem o Igor Hugo, que são candidatos daqui. Ele sabe que dificilmente vão conseguir votação para se eleger. Ele vai mais voto para repassar aí para aqueles grandes, sabe, aqueles que mandam sempre, né, e conseguem se eleger. Mas eu acho que nessa hora o itatibense tem que conhecer e votar naqueles que pelo menos estão ao lado de Itatiba. Eu só vou falar a verdade, sou muito amigo do Missionário Zé Olímpio, mas não é de hoje. É questão de 10 anos, ele sempre esteve aqui junto com a gente, sempre apoiou as causas de Itatiba, então ele é muito fuçador lá em Brasília. Inclusive, ele destinou uma emenda parlamentar de 1 milhão aqui para a prefeitura, para que fosse enviada à Santa Casa, e mais 500 mil aí também para a Estância Climática de Morungaba. Então é isso que o eleitor itatibense tem que saber. Deve ter outros aí que merecem o voto, mas tem aqui, sinceramente, tem alguns aqui, como nós tivemos aí, Carla Zambelli, que hoje está lá na Itália, tivemos aqui o próprio filho do Bolsonaro, Eduardo Bolsonaro, teve mais de 3.800 votos aqui em Itatiba, nem sabia onde ficava Itatiba, né? Tiririca, graças a Deus, esse sumiu da praça. Votar no Tiririca, para quê? Então, o que a gente pede é a consciência do eleitor itatibense para procurar saber de alguém que pelo menos esteja trabalhando para Itatiba, isso seja para deputado estadual ou para deputado federal.
0: No primeiro turno das eleições 2026, marcado para 4 de outubro, o eleitor terá que registrar 6 votos na urna eletrônica. Para facilitar o procedimento e evitar erros na hora de escolher os candidatos, o Tribunal Regional Eleitoral de São Paulo, TRE, disponibilizou um modelo de colinha eleitoral, que pode ser impresso e preenchido antecipadamente com os números dos candidatos escolhidos.
1: Olha, o JTI está publicando a sua edição online. Eu acho que você poderia até fotografar, porque está lá então. Deputado federal, você vai votar primeiro, né? Então são 4 dígitos para você votar. Depois vem o deputado estadual, 5 dígitos, e você vai votar para 2 senadores, né? Você vai votar para a primeira vaga, 3 dígitos, para a segunda vaga, 3 dígitos. Está aqui a fotografia. E depois, para governador, são 2 dígitos. E, finalmente, para presidente da República, vai ser a última votação, né? Também 2 dígitos, né? Então, é a colinha, está publicada hoje na edição. Se você jogar na internet, na edição online, você fotografa, né, e você mesmo pode ali colocar os números naquilo que você vai votar. Então vai ser muito importante essa colinha. Agora, se prepare, porque temos certeza que a eleição desse ano vai ser demorada.
0: A percepção sobre a corrupção como um dos principais problemas do Brasil aumentou 8 pontos percentuais em apenas 12 dias, segundo pesquisa Quest. O índice passou de 14% no levantamento de 2 de setembro para 22% na pesquisa divulgada no dia 14. Com o resultado, a corrupção aparece como a segunda maior preocupação dos brasileiros, atrás apenas da violência, citada por 31% dos entrevistados.
1: Interessante, né? Vendo os senhores, né? O índice passou de subiu a corrupção, porque sabe que tem muita porcaria que é deputado, é senador, né? E lá da alta corte agora, que fica, assim, não é corrupção, são jogadas aí de contratos, espúrios, né? Então tá aí, a corrupção preocupa mais. O índice passou de 14%, subiu para 22%. A segunda preocupação é a violência, a falta de segurança, porque nesse país não tem justiça. Bandido vai preso, né? Entra por uma porta e sai para outra. Né? Ah, e agora vão ter aí mais uma saidinha de presos que o Derrite, que é candidato a governador, ele não queria que tivesse a saidinha de presos. E uma outra coisa, né, que vai ser aqui, que inclusive se acontece, os golpistas, gente, golpistas em países lá de primeiro mundo, lá na Europa, Portugal, Espanha, França, Inglaterra, sabe qual é a pena? Prisão perpétua. E o golpismo que está atacando, que está em Itatiba, está em Morungaba, está no Brasil inteiro, e você não ouviu falar que um golpista foi preso, né? Então vejam, senhor, que existe uma preocupação dos brasileiros. A economia passou de 16 para... Claro, temos aqui uma inflação, né? Você percebe quando você vai fazer compra no supermercado, né, que os preços subiram. A economia passou de 16% para 19%. A saúde, interessante, a saúde caiu de 14% para 10%. E os problemas sociais de 13% para 9%. Então, alguma coisa deve estar aí funcionando, né? Então, a margem de erro é de 2 pontos para cima e para baixo, que a pesquisa conhece. Mas, então, a corrupção preocupa. Porque nós temos aí alguns que participaram do mensalão, do petrolão, e são candidatos, porque eles, né, conseguiram na justiça a liberação. E foram aqueles que participavam. A Lava Jato foi uma outra questão, né, que não ficou bem explicada. E nem aqui o senhor Edson Fachin, que é o fraquíssimo presidente do Supremo Tribunal Federal, foi ele que liberou o senhor Luiz Inácio Lula da Silva da cadeia dos 580 dias, mas até hoje nada aconteceu. Simplesmente, o Lula não foi descondenado. Simplesmente o que aconteceu, a Curitiba não tem o CEP, não era para ser em Curitiba. Mas se não fosse em Curitiba, fosse em Brasília, o senhor Fachin, que mostrou uma fraqueza extraordinária na condução de ontem da sessão do Supremo Tribunal Federal, liberou Lula. E nunca mais ninguém falou nada a respeito. Mas estava certo, estava errado? Então, não houve a descondenação, houve simplesmente o fato de que não era Curitiba para ser o local do julgamento. Mas se fosse em Goiânia, se fosse em Belém do Pará, eles sempre iriam falar que não era lá o local indicado para esse julgamento.
0: 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A seguir, operação do GAECO mira grupo suspeito de tráfico e lavagem de dinheiro em Itatiba.
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17: 9:11.
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0: 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Uma operação do GAECO de Campinas cumpriu 26 mandados de busca e apreensão e 5 de prisão em Itatiba e Campinas ontem. O grupo investigado é suspeito de tráfico de drogas e lavagem de dinheiro. Foram 23 mandados de busca em Itatiba e 3 em Campinas. Entre os investigados estão um vereador, um policial militar e 3 lojas de veículos, sendo 2 em Itatiba e 1 em Campinas. Um homem também foi preso em flagrante por tráfico. A Operação Nexus é realizada pelo Grupo de Atuação Especial de Combate ao Crime Organizado, GAECO de Campinas, em conjunto com a Polícia Militar. E segundo a investigação, o grupo mantinha em Itatiba um sistema de monitoramento que funcionava 24 horas por dia para acompanhar a movimentação das forças de segurança. De acordo com o Ministério Público, os avisos permitiam que integrantes escondessem drogas, deixassem os pontos de venda e interrompessem a comercialização quando os policiais se aproximavam.
1: A notícia diz que o GAECO, que é essa instituição, que é o Grupo de Atuação Especial de Combate ao Crime Organizado, o GAECO afirma que a organização é dividida em grupos com diferentes funções, como comando, lavagem de dinheiro, vigilância, distribuição de drogas, logística e pontos de venda. Segundo a Polícia Militar, o vereador Carlos Eduardo de Oliveira Franco, o do Guaca, é um dos investigados na operação. E os mandados de busca foram cumpridos na casa dele e também na Câmara Municipal. De acordo com o GAECO, o parlamentar é suspeito de fazer parte do grupo responsável por monitorar a movimentação das forças de segurança. No início da tarde de ontem, o vereador do Guaco fez um pronunciamento em suas redes sociais e que nós daqui a pouco estaremos comentando.
0: Ser recebida por agentes policiais da Operação Nexus na manhã de ontem, a Câmara Municipal de Itatiba tratou de emitir uma nota destinada à imprensa informando sobre o ocorrido e dando ênfase que está colaborando integralmente com as autoridades competentes e prestando suporte ao cumprimento das determinações judiciais.
1: Está publicando, né, a nota oficial da Câmara Municipal de Itatiba, que a diligência realizada pelo Grupo de Atuação Especial de Combate ao Crime, o GAECO, com a participação da Polícia Militar e do Ministério Público do Estado de São Paulo. A Câmara esclarece que está colaborando integralmente com as autoridades competentes e prestando todo o suporte necessário ao regular cumprimento das determinações judiciais. A Câmara Municipal de Itatiba reafirma seu compromisso com a transparência, a legalidade e o princípio da publicidade, bem como o pleno respeito à atuação das instituições responsáveis pela investigação. A casa vai permanecer à disposição das autoridades para prestar os esclarecimentos e fornecer informações que estiverem ao seu alcance, sempre observados os limites legais e o evento sigilo das investigações.
0: O vereador Carlos Eduardo de Oliveira Franco, conhecido como do Guaca do MDB, se manifestou em suas redes sociais após ser um dos investigados na Operação Nexus. Em um vídeo, ele negou as acusações de associação ao tráfico e lavagem de dinheiro. Ele relatou que a polícia esteve em sua casa às 5 da manhã de ontem, quebrando o portão e a porta, e que os autos da polícia indicam que os serviços de monitoramento que ele realiza em áreas de lazer da comunidade contra vandalismo estariam sendo usados para auxiliar o tráfico de drogas, monitorando a entrada e saída da polícia. Ele também mencionou que a polícia foi à Associação de Moradores e ao seu gabinete na Câmara, mas não apreendeu nada além de currículos, pedidos de cesta básica, cama hospitalar, cadeira de rodas, muletas, fraldas, vagas de emprego e kits para crianças. Do Guaca afirmou que as câmeras instaladas na pracinha, Dona Ditinha e no selfie foram colocadas para segurança e monitoramento de vandalismo e não para atividades ilícitas.
1: O vereador do Guaca foi às redes sociais, prestando esse esclarecimento à população. O JI publica, né, integralmente a declaração de que ele está sendo acusado, estou sendo acusado de associação ao tráfico, de lavagem de dinheiro, de ter tanta coisa, e eu não tenho nada. Nos autos da polícia, de ontem, eles vieram na minha casa, 5 horas da manhã, quebraram o portão, quebraram minha porta, me pegaram na cama dormindo, né? E também ele fala aqui a respeito de estar prestes a reformar uma pista de caminhada, que eu quero colocar monitoramento para dar mais segurança às pessoas. Então, na internet estão escrachando do Guaca, estão falando coisas pra caramba. Isso aí ele está fazendo. Eu estava lendo matéria e reportagem de mansão, de Porsche, de tudo, mas eu moro aqui na rua Sebastião de Moura, no Parque São Francisco, pagando aluguel nessa casa e tenho orgulho disso. E sei que no Parque São Francisco muitas pessoas vão olhar isso que está acontecendo e vai desacreditar e vai falar: eu confio em você, do Guaca. Mas tem pessoas que estão pegando isso aqui e soltando dentro, mandando mensagem para todo mundo para me difamar, para querer quebrar um gigante, porque hoje eu me vejo um gigante e me vejo um cara transparente, pai de família, que sobreviveu de tanta coisa ruim, que está hoje na sua paz, né? E portanto, está a declaração do vereador, né, que foi às redes sociais, está publicada na íntegra no jornal, na edição do Jornal de Itatiba de hoje.
0: A Câmara Municipal de Itatiba realiza hoje a 78ª sessão ordinária com 4 projetos previstos na ordem do dia. A pauta reúne um projeto de lei complementar. São propostas de autoria do Executivo e de vereadores com matérias em primeiro e segundo turnos e discussão única. Entre os temas estão a criação do programa Cuidar de Quem Cuida, mudanças na Política Municipal de Habitação, alterações na estrutura administrativa da Câmara e o acolhimento às pessoas com doença falciforme e seus familiares.
1: Hoje tem sessão da Câmara, 78ª sessão ordinária, que é transmitida a partir das 17 horas aqui pela CRN. E nós vamos ter 4 projetos que vão estar em discussão, né? Alguns deles aqui em segunda discussão, quer dizer, segunda discussão, né, é aquela que já foi aprovada em primeiro, né? Inclusive, aqui a ordem dos vereadores vão votar, de autoria do vereador Davi Bione, institui a política municipal de informação e acolhimento às pessoas com doença falciforme e seus familiares, o acolher falciforme de Itatiba.
0: A Boutique Solidária, iniciativa do Fundo Social de Solidariedade da Prefeitura de Itatiba, tem ajudado moradores a se prepararem para festas, casamentos e outras ocasiões especiais sem a necessidade de gastar com a compra de roupas sociais. Instalado na unidade do Fundo Social no Mercadão Municipal, o espaço disponibiliza gratuitamente peças de vestuário e acessórios por meio de empréstimo.
1: É uma ação que tem o Fundo Social de Solidariedade, né, desse empréstimo. Evidentemente, esses empréstimos que são feitos e tem que haver o retorno. Então, não é uma doação, né, do Fundo Social, que oferece roupas. O JI publica, inclusive, fotos aqui que são especiais aí, para, às vezes, um casamento que a pessoa não tem condições de ter, comprar uma roupa, e até para as festas de 15 anos da garotada.
0: A diretoria da Associação dos Escritores, Poetas e Trovadores de Itatiba Epte, presidida por Regina Elizabeth Franco da Silva, marcou para o dia 25 de setembro o lançamento do livro Revelando Talentos 9/2026, que será no auditório professora Maria Eunice Amadeu de Almeida, da ETEC Rosa Perrone Scavone, às 19h30. O livro conta com participação de 52 autores selecionados e 9 premiados. E na oportunidade haverá também noite de autógrafos dos talentosos escolhidos pela Epte.
1: E vai lançar mais um livro, o Revelando Talentos 2026. E vocês ouviram, né? Tem 52 autores que foram selecionados e mais 9 que foram premiados. Então vai acontecer, não nessa sexta-feira, na próxima sexta-feira, dia 25 de setembro, lá no auditório da auditório professora Maria Eunice Almeida de Almeida, na ETEC Rosa Perrone Escavoni.
0: O podcast Itatiba Pode Mais promoveu na segunda-feira, dia 14, um bate-papo sobre saúde, alimentação e qualidade de vida da mulher acima dos 40 anos. E a convidada foi a nutricionista Isadora Labiapari, da Clínica WIN, especializada no atendimento à saúde da mulher 40+. O programa foi apresentado por Márcio Egídio e entre os assuntos discutidos estiveram climatério, menopausa, alterações hormonais, metabolismo, emagrecimento, alimentação e preservação da massa muscular.
1: Olha, a apresentação, eu acho que foi muito interessante, o Itatiba Pode Mais com o Márcio Egídio, porque nós tivemos a participação, né, da Isadora Labiapari, da Clínica WIN, e muitos assuntos foram aqui falados. Inclusive, a gente destaca aqui alimentação e atividade física, né? Para a Isadora, alimentação adequada, exercícios físicos e um bom sono são fundamentais para preservar a massa muscular e promover a qualidade de vida. Hoje, nos dias de hoje, né, tem uso de medicamentos, mas tem uso de medicamentos para emagrecimento, como o tirzepatida e o semaglutida, também foi abordado. Isadora ressaltou que esses medicamentos podem auxiliar no controle da saciedade, mas devem ser acompanhados por profissionais. O podcast Ativa Pode Mais é transmitido todas as segundas-feiras pelo canal do YouTube da Rádio CRN Itatiba Oficial. Tem a iniciativa do JI, do Sicoob Unicentro BR, da Água Azul Natação e da Clínica WIN, Medicina Integrativa da Mulher, e da qual a nutricionista Isabela Labiapari foi a entrevistada do Márcio Egídio.
0: Sobre saúde mental, acolher e estar atento aos sinais de sofrimento são atitudes que podem fazer a diferença. Dentro da programação do Setembro Amarelo, a Prefeitura de Itatiba, por meio das Secretarias de Saúde, Ação Social, Trabalho e Renda, preparou uma série de ações de conscientização e prevenção do suicídio, com atividades destinadas principalmente à população atendida pelos Centros de Referência de Assistência Social, CRAS. A proposta é ampliar o acesso à informação e reforçar a importância da escuta, do acolhimento e da procura por ajuda diante de situações de sofrimento psíquico.
1: Todo cuidado é importante, né, nessa campanha do Setembro Amarelo. Ela incentiva o diálogo, o combate ao estigma e tabus relacionados ao sofrimento psíquico, além de orientar sobre a identificação de sinais de alerta. Então, esses sinais que merecem muito cuidado foram ditos aqui pela Márcia Borella Uliani, que é a coordenadora de saúde mental da Secretaria Municipal de Saúde de Itatiba.
0: Em 7 minutos, um motorista autônomo de 39 anos foi rendido por criminosos armados e teve a caminhonete e uma carga de cigarros roubadas na manhã de ontem em Louveira. Segundo o boletim de ocorrência, o motorista realizava entregas para uma empresa de cigarros de Campinas e seguia em direção a Itatiba, quando foi abordado pelos criminosos. Ainda de acordo com o registro policial, um veículo SUV preto fechou a caminhonete no acostamento da rodovia. Na sequência, uma van branca, aparentemente uma Renault Master, parou atrás do veículo. Um homem armado entrou na caminhonete e obrigou o motorista a seguir por uma estrada de terra. No local, a vítima foi mantida dentro do veículo, enquanto os criminosos transferiam a carga para a van. Em seguida, o motorista foi obrigado a continuar pela estrada e orientado a não olhar para trás. Os criminosos fugiram, levando a Fiat Fiorino branca, utilizada nas entregas, um celular iPhone 12 Pro e a carga de 30 caixas de cigarros que havia saído de Campinas com destino a Itatiba. Após permanecer no local por cerca de 20 minutos, o motorista retornou à rodovia e caminhou em direção à Louveira. Ele foi encontrado por um colega de trabalho que o levou até a delegacia de polícia onde a ocorrência foi registrada. O caso foi registrado como roubo de carga e será investigado pela Polícia Civil, que busca identificar e localizar os envolvidos. O sorteio do concurso 3.058 da Mega Sena foi realizado na noite de ontem em São Paulo. O prêmio para as apostas que acertassem as 6 dezenas era de R$ 92.400.000. No entanto, ninguém levou a faixa principal e o valor acumulou para 102 milhões. Os números sorteados foram 14, 23, 53, 56... 57 e 60. 49 apostas fizeram a quina e cada uma irá receber R$ 53.305. 3.632 apostas fizeram 4 acertos e cada uma recebe R$ 1.185. 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

0: 9 horas 43 minutos.
1: O meu aqui tá que sobrou.
0: Aí, hein? É. Tá vazando aí. É,
1: vazou mesmo,
0: vai. Opa! E aí, o programa. O nosso programa tá que nem o Tiranossauro Rex.
1: É. Tá pequeno, só
0: curtinho, assim, pequeno, a mãozinha curtinha, sabe? Hã?
1: Realmente.
0: Encolhe cada dia mais. Bom dia, gente. É, só para dizer que nós estamos aqui cumprindo o horário, tá? Do A Hora é Nossa, que tem aqui, eu não digo nem a apresentação, porque nós estamos aqui, né, Anderson?
1: É verdade, né?
0: Eu sou Valdir, tá. Eu sou Valdir Dias dos Santos.
1: Eu, Anderson Pancoto.
0: Nós vamos tocar uma música para vocês aí, é. Tá? Neste programa de hoje.
1: A
0: hoje
1: Eva tá dando risada, mas a culpa é dela.
0: É verdade, Eva. É. Hoje
1: a Eva
0: é dia
1: tá
0: 16.
1: Rindo, mas a culpa é dela. Ela não encerra
0: a, antes. A Eva não encerra o jornal cedo, né? A gente não tá
1: verdade.
0: Aqui, ó. Culpa
1: é.
0: Da Eva. É, não é culpa de ninguém, senão da Eva.
1: É verdade.
0: Hoje é dia 16, né? 16 de setembro de 2026. E a gente tá aqui. Ontem o São Paulo dançou, né?
1: Verdade.
0: Agora
1: meu
0: nós.
1: Amigo
0: agora
1: Marinho
0: é nós hoje.
1: Tá com uma dor de cabeça.
0: Rapaz. E o Palmeiras joga hoje, hein, Xará?
1: Verdade.
0: Hã? E é. O time lá da Marginal também joga.
1: É,
0: depois,
1: o,
0: mais tarde, né?
1: Mais tarde. O nosso Corinthians, né, Vardinho? Corinthians.
0: É, então. O Palmeiras tem que, pelo menos, empatar para passar a próxima fase, né? E o Corinthians tem que ganhar, porque empatou no primeiro jogo lá. Sim. Na Argentina, né? Então, senão vai tudo para os pênaltis, certo? Se o Palmeiras empatar pênaltis, se o Palmeiras sofrer uma derrota, aliás, pênaltis, por 1-0, é claro, né? Não pode tomar 2.
1: É verdade.
0: Né? Vai jogar na altitude, né? Contra a LDU. E o Corinthians pega o time da Argentina, né? Não é isso?
1: Isso.
0: Independente, é isso? Eu confesso que... Ontem o Fluminense passou pelo Platense da Argentina, perdeu por 2-1, mas como fez 2-0 no primeiro jogo, está na semifinal. Aí o Fluminense... Já pensou, rapaz? Se todo... Ai, a Conmebol vai ficar doida da vida. Isso vale a pena a gente comentar.
1: É.
0: Porque, ó, Fluminense já passou ontem. Libertadores eu tô falando, tá? Libertadores. Ó, então...
1: Corinthians estudante hoje.
0: Estudiantes de La Plata.
1: É, de La Plata.
0: Então, se passar, como já passou o Fluminense, o Palmeiras, o Flamengo e o Corinthians, nós teremos 4 times brasileiros na semifinal, ou seja, uma final brasileira para lá de garantida. A Conmebol adora isso, né? Adora.
1: Realmente.
0: Bom, mas vamos ver, vamos torcer sim, para que todos os times brasileiros estejam já na próxima fase, já na fase de semifinal. E se isso acontecer, um jogo que já está definido, os jogos que já estariam definidos, né? Seriam Flamengo e Corinthians e Palmeiras e Fluminense.
1: Legal.
0: É, seria assim. Bom, são 9h46, Anderson. 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
0: Legal. 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Quem mais está com a gente, Anderson Luiz? Liga aí.
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0: E o que nós vamos tocar?
1: Gente... Faltou o Zezinho, Zezinho Barros, cabeleireiro e
0: é
1: costureiro.
0: Tem uma calça... Desculpa, Zezinho.
1: É, tem uma calça para arrumar, tem um zíper para trocar. Sabe aquela blusa que você tá, quebrou o zíper, você fala, e agora? leve pro Zezinho.
0: Ele e agora, quem poderá me salvar?
1: É bem isso mesmo, porque às vezes você guarda a blusa. Acabou o verão, você guarda. Acabou o inverno e você guarda a blusa. Você vai usar no próximo inverno. Aí você vai usar, carrinho do zíper cai. Leve lá para ele, corrige para você, ele conserta para você.
0: Muito bem.
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0: É isso que eu ia falar. Você não vai falar o endereço do Zezinho? Prudente de Moraes.
1: Número 500.
0: Legal. E aí, o que nós vamos tocar?
1: Ó, tem um pedido aqui da Luana, Luana do São Francisco, oferece para todos nós. Ela quer Xande de Pilares, Do Jeito Que a Vida Quer.
0: É uma regravação. Essa música foi gravada originalmente por Benito de Paula há muito, muito, muito, muito tempo. E o Xande de Pilares regravou. A gente toca. Vambora, Do Jeito Que a Vida Quer.

0: Yeah.
1: Daí conferimos então Xande de Pilares. E olha, por incrível que pareça, uma música, nosso tempo tá quase indo, não é? Inacreditável. Vardy, nós... o que aconteceu com o nosso horário, Vardy?
2: É, sabe aquele cara, aquele deputado?
1: Acabaram com o nosso horário.
2: Então, caramba, a hora não é mais nossa, viu, Anderson?
1: Sim, não é mais nossa.
2: Enquanto...
1: Mas que enquanto... vergonha. Qual pizza você gosta, Vardy?
2: É, uma pizza fechada.
1: Sim, fechada. Né,
2: em Brasília.
1: Em Brasília?
2: Chamada STF.
1: Que vergonha, não?
2: Hã?
1: Ó, só faltou um ministro. Não é porque o seu colega roubou que o senhor tem que dedurá-lo. Só faltou falar isso.
2: Eu falei aqui fora pra você ainda há pouco, né? A sessão já começou com o VAR entrando em campo.
1: Sim,
2: né? Impedimento.
1: Não,
2: O senhor Dias Toffoli. Né?
1: Agora, viu, o Fachin. Realmente,
2: muito
1: o pessoal brinca, muito, mas muito ele é um
2: ruim.
1: Pamonha, hein? Fala a verdade.
2: Pamonha? Pamonha sou eu.
1: Ele fica olhando e não faz nada.
2: Ô Anderson Luiz, há dias atrás aí, quando um dos primeiros dias do escândalo, né? Entre o Vorkário e o Alexandre, o Xandão!
1: Xandão!
2: Né, eu, comentando aqui ao telefone com o MR, assim, senhor Manuel, você se lembra quem tirou todas as condenações do atual presidente do Brasil?
1: Do Nine.
2: Que eu prefiro não declinar o nome.
1: O Nini.
2: Você sabe, você se lembra quem foi? Mas, assim, pô, aí ele pensou um pouquinho. Aí eu vou falar pra você. O senhor Edson Fachin.
1: É, Fachin.
2: Ou Facada, como queira. Hã? Ele que tirou todo... Você acha que ele vai punir o como chefão, né, do STF? Você acha que ele vai pra cima do Alexandre? Vai nada. O que ele gosta é de muro. Né? Ele gosta de... Ih, rapaz, deixa pra lá. A minha esposa falou assim, você quer saber? Eu estou enojada.
1: Sim.
2: Eu estou enojada com esse país, com aqueles que dirigem o nosso país. Né? Eu não quero mais saber. Quero mais saber de... Olha, nem notícia, nem qualquer anúncio, quem é o presidente, quem vai ser eleito, não quero mais saber de nada.
1: Viu? Mas uma coisa que, olha, pessoal, é importante. Vá votar. Conscientize e vá votar. Porque se você não for, alguém vota por você. Essa é
2: bom,
1: a verdade.
2: Olha, é uma coisa assim, muito, que você tem que tomar muito cuidado mesmo. Viu? Porque senão, daqui a pouco você aparece... Se você fala assim, pô, eu não votei, eu preciso pagar a multa, né? De repente você vai chegar lá para recolher a multa, tá bom, recolhe e tudo mais. Quando você for consultar alguma coisa no Tribunal Regional Eleitoral, você vai ver que seu nome tá legalzinho, não precisava pagar multa de nada.
1: Né?
2: Né?
1: Não,
2: tá
1: não,
2: sujeito
1: é que assim,
2: a acontecer isso do jeito que a coisa anda.
1: Não deixe pros outros, vá lá e assim, infelizmente é uma vergonha.
2: É aquela coisa assim, mesmo que você não vote em ninguém, que você vote em branco, mas vá.
1: O grande problema é ontem, depois daquela reunião do STF, o que, que era para acontecer? O Senado pedia a cabeça de todo mundo. Mas como o Senado também tem total rabo preso, eles ficam na deles.
2: Você conhece aquele ditado? Ladrão que rouba ladrão.
1: 100 anos de perdão.
2: Então, quem é que vai...
1: Olha pra cara da...
2: Você vai denunciar. Você é ladrão e eu também sou, Anderson. Eu vou denunciar você?
1: Não, fica na sua, eu fico na minha.
2: Rapaz, fica na tua, eu fico na minha aqui. Você tira o seu aí, eu tiro o meu aqui, tá legal?
1: Tá tudo certo.
2: Lembra
1: do brasileiro que, ó...
2: Né? Nós temos que agir que nem o Gerson, né?
1: Sim.
2: A lei de Gerson. O certo é levar vantagem em tudo.
1: E nós pagamos a conta do STF, nós pagamos a conta do governo, do champanhe,
2: vinho.
1: Garotas, e garotas
2: internacionais.
1: Que não, viu, internacionais, para não saber o nome quem é.
2: É brincadeira. Olha, sem celular, não pode levar celular na festa.
1: Não pode filmar.
2: Né? Não pode firmar, não pode nada. Tem aquela música lá do acho que é do Bruno Marrone.
1: Mas pelo número... Tinha 6 para cada convidado.
2: Não,
1: a famosa 6 para 1.
2: Viu,
1: eles
2: não.
1: Acabaram com os cajadados.
2: Pelo que eu sei, tinha muito mais.
1: É?
2: O que eu... Lembra-se aquela música lá? Lá vai ter... É, o cara que vai pescar, né?
1: Vai
2: que pescar que nada,
1: é,
2: né?
1: É, pescar que nada.
2: Essa aí é a música que podia caber lá no STF também, né? Que pescar que nada. Lá vai ter 7 para cada um, é o que diz a letra da música, né? Lá acho que é mais, viu? Para quem ouviu um comentário, assim, uma daquelas coisinhas que aparecem, né, na internet, do cara lá do Volcari comprando bebida junto com a Cláudia, né?
1: Sim.
2: Aí ele falava assim, ô Cláudia, 300 garrafas de uma marca lá que eu não sei nem dizer o nome.
1: É que é caríssima, 300 mil garrafas.
2: Eu vou, mas quem vai pagar essa conta? Você quer saber mesmo? Uma parte é você e a outra parte são os brasileiros que levantam 6 horas da manhã para ir trabalhar.
1: É.
2: Ah, que beleza.
1: É bem isso. Né? E, Valdir, uma notícia triste, viu? Uma notícia realmente triste. Mulher encontrada morta em terreno próximo à rodoviária. O corpo de uma mulher foi encontrado na manhã desta quarta-feira em um terreno localizado em frente à rodoviária de Itatiba. De acordo com as primeiras informações, havia sinais de violência no corpo.
2: Nossa.
1: Equipes da Guarda Municipal estiveram no local para preservar a área enquanto a perícia técnica é aguardada. As circunstâncias e causa da morte ainda serão investigadas pelas autoridades. Novas informações a gente divulga logo mais em nossas redes sociais e também na programação da emissora.
2: Puxa vida, que coisa.
1: Triste.
2: A gente está falando de uma coisa super triste e vem uma mais triste. Isso é triste.
1: Isso é triste, realmente.
2: Né? Isso realmente é o tipo da notícia que a gente não gosta de dar. Mas fazer o quê? 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
2: E Zezinho Barros, cabeleireiro e costureiro, estamos indo embora.
1: Mas já?
2: Não podemos nem falar que fizemos mais uma apresentação do A Hora.
1: Nós tentamos,
2: não
1: é nossa. Nossa.
2: Não é nossa, não.
1: Nós tentamos ficar um
2: pouco. A Paula vai chegar por aí?
1: Vai.
2: Vai, né? Com o Manhã CRN, música, informação, horóscopo, culinária, tudo para dar uma amenizada assim na coisa, né?
1: Verdade.
2: E vão torcer pro Palmeiras, como vocês falam aí, né?
1: E o Zé tá
2: Sociedade Esportiva ainda. Palmeiras. E o Zé?
1: O Zé tá sem telefone ainda, derrubou o telefone no chope.
2: Zé Borges.
1: Virou chope o telefone dele.
2: Vamos embora, gente. Amanhã, se possível, a gente tá por aí.
1: É,
2: tá?
1: Se possível.
2: Beijo pra todo mundo.
1: Amanhã não, amanhã é o doutor.
2: Amanhã é quinta, amanhã é o doutor Gessé Gomes Barbosa e o programa Pergunte ao Doutor. Tá legal. Gente, até sexta então, se Deus quiser, ele há de querer, a gente vai voltar. Beijo pra todo mundo. Fomos.
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5: Você sabia que em pequeninos frascos, os óleos essenciais extraídos de flores, folhas, cascas e raízes? Você sabia que o intestino é muito mais do que um órgão de digestão? Ele absorve os nutrientes dos alimentos, que são o combustível do corpo. Ele protege contra doenças, pois abriga grande parte do nosso sistema imunológico. O intestino produz hormônios do bem-estar, como a serotonina, que ajuda a regular o humor. Elimina toxinas, mantendo o corpo limpo por dentro. E possui uma flora intestinal que influencia desde a digestão até o funcionamento do nosso cérebro. Por isso, o intestino é considerado o nosso segundo cérebro. Cuidar da saúde intestinal é uma forma de cuidar também da saúde mental, imunológica e emocional. O intestino é chamado de segundo cérebro porque tem milhões de neurônios que funcionam sozinhos para controlar a digestão. produz hormônios que ajudam no humor e bem-estar. Se comunica com o cérebro, influenciando emoções e até ansiedade. A flora intestinal também afeta o funcionamento do corpo e da mente. Mas como cuidar do intestino? Pela desparasitação. A primeira forma de cuidarmos do intestino é desparasitá-lo, ou seja, eliminar os parasitas do corpo, como os vermes intestinais, protozoários, entre outros. A desparasitação é uma prática fundamental para garantir a saúde e o bem-estar de pessoas e animais. Muitas vezes negligenciada, ela ajuda a prevenir doenças causadas por parasitas internos, que podem comprometer o funcionamento do organismo e até levar a complicações graves. 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
6: 10 horas e 3 minutos.
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10: Nesta quinta-feira, dia 17, às 19h30, será celebrada a missa mensal na Capela de Nossa Senhora das Brotas. A programação terá início às 18h45 com a reza do terço, seguida pela Santa Missa, celebrada pelo Padre Paulo. A capela está localizada na Avenida Benedito Alves Barbosa Sobrinho, 799, bairro das Brotas. A comunidade convida os fiéis a participarem desse momento de fé. A comunidade de Aliança Jexuá está celebrando neste mês 15 anos de fundação. E para marcar a data, será realizada hoje Santa Missa em Ação de Graças às 19h30. A celebração será presidida pelo bispo diocesano Dom Sérgio Aparecido Colombo e contará também com a presença de padres da diocese, amigos e colaboradores da comunidade. A celebração será realizada na sede da comunidade de Aliança Jexuá, localizada na rua Acácio Panzarim, 250, bairro Nova Itatiba. A comunidade convida os fiéis, familiares e toda a população para participar deste momento especial de fé, gratidão e confraternização. Voltaremos com outras notícias no Jornal do Meio-Dia.
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0: Olá, muito bom dia! Bom dia para você que tá ligadinho aqui na nossa Manhã CRN desta quarta-feira, 16 de setembro. Sejam todos muito bem-vindos. Sou Paula Zimignani, junto com Anderson Pancotto. Vamos com vocês até às 11. E no programa de hoje, claro, como todas as quartas, tem o Antônio Pimentel da ITT trazendo as dicas de passeios. Tem o horóscopo na culinária. Tá, esse friozinho, então bora de sopa. Tem sopa de abóbora assada com frango desfiado, uma delícia aí para você fazer, tá bom? Tem também resumo das novelas, das notícias, e tem você que vem comigo sempre aqui pelos 1420 kHz da nossa sempre querida Rádio CRN de Itatiba, a Rádio do Povo. Vamos lá então? Bora começando com o horóscopo. Áries, tudo indica que corpo e mente vão pedir mais liberdade, movimento e uma boa dose de inspiração a partir da tarde, tá? Passeio, viagem e gente animada irão levantar o seu astral. Pode sentir que é hora de examinar algumas amizades, vendo quem realmente vale a pena, ou então que será um livramento, tá? Isso vale também para os colegas de trabalho. À noite, os astros podem aproximar você de pessoas interessantes e capazes de transformar sua maneira de enxergar a vida e também uma nova parceria de trabalho. No amor, a partir da tarde, você terá a valorizar mais a liberdade e a diversão. Para hoje, 06-24-51, e a cor é o preto. Para você que é de touro, seu lado desconfiado fica aflorado até o início da tarde e deve ser útil nas relações e parcerias de trabalho. O dia pode ser marcado por uma virada nos seus objetivos, uma transição de carreira, mudança no trabalho ou até mesmo de emprego, tá? Assuntos financeiros, negócios que estavam meio parados, tendem a se desenrolar a partir de agora. Sem tirar os pés do chão, confie na sua intuição, que promete ser muito bom, tá? Você pode, inclusive, descobrir uma oportunidade de ouro. No amor, tudo indica que o dia começa com vontade de se interessar por alguém e terminar com o desejo de ter um relacionamento, se você está só. Já à noite, você terá aí momentos bem românticos com o seu amor. 283946, dourado. Para os geminianos. Olha, no trabalho tem chances de mergulhar no serviço e resolver tarefas e pendências sem enrolação. Depois do almoço, a energia muda e você pode direcionar sua atenção para contatos, acordos e alianças profissionais. A Lua em Sagitário realça seu lado entusiasmado e comunicativo, impulsionando conversas que podem virar boas parcerias, tá? Já no amor, a relação tende a entrar num modo mais de aventura. Isso será muito bom. 10, 19, 52, cor do dia, o cereja. Câncer, com boas ideias indo rápido, você pode ir longe no trabalho. Sua inspiração e intuição te ajudam a tomar decisões e correr atrás das ambições. Uma sacada genial tem chance de virar um negócio lucrativo. Pois é, a noite favorece momentos de descanso e mudança de hábitos. No amor, clima intenso e com previsão hoje de boas surpresas. Para hoje, 21, 30 e o 54, e a cor do dia é o azul. E no segundo bloco tem Leão, Virgem, Libra, e para você que é de Escorpião. 10 e 18, olha, não se esqueça que tem aniversário da Montreal para você, se encontrar tudo em moda para você e toda a família. 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
0: 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Bora pro intervalo. Daqui a pouquinho a gente vai conversar com Antônio Pimentel da ITT, que tá trazendo as dicas de passeios muito legais pra você e toda a família. Então não sai daí que já eu tô de volta.
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10 horas 28 minutos, eu tô de volta e nós vamos juntos até às 11, hein? Já já tem aí o Antônio Pimentel da ITT trazendo as dicas de passeios, tem também culinária, fique ligadinho, tá bom? Porque antes tem horóscopo. Leão. A lua entra em seu paraíso astral à tarde e promete jogar no seu time. À noite, as energias positivas estarão a toda. E aí, uma diversão, aposta, encontro ou aliança esperada pode trazer surpresas e até sorte. É, pode também ter dias mais tranquilos com os familiares, tá? Tende a valorizar cada vez mais os laços em família. Pode até pensar aí em alguma parceria de trabalho com um familiar. Já no amor, no romance, clima de diversão e aventura com o seu amado. 01-30-57 e a cor de hoje é o laranja. Para quem é de virgem, com seriedade, sem fazer rodeios, conversas e contatos mais favorecidos com até o início da tarde, aproveite então para arrumar aí as coisas no trabalho, ou até se está pensando em trocar de emprego, aproveite para enviar currículos e e-mails. À noite você pode encontrar soluções criativas para as finanças. Pois é, só tome cuidado com a língua, porque hoje você está aí a fim de falar tudo aquilo que pensa e sente, mas nem sempre pode dar bom, tá bom? No amor, à noite sua imaginação está tinindo e tem tudo para aumentar a sintonia com quem ama. 22, 41 e os 50, e a cor do dia é o azul turquesa. Para você que é de Libra, com a Lua ingressando na casa da comunicação à tarde, sua lábia será seu maior trunfo. Então, aproveite, tá? É isso aí. Olha só, hoje você terá uma quarta com os instintos afiados e chances de encontrar oportunidades de ganhar aquele dinheiro. O dia é bom para apostar na criatividade, já que uma boa ideia pode surgir do nada. Para o amor, você pode aí ter que dialogar.

43-42, cor do dia é o verde esmeralda. E para quem é de escorpião, será a quarta com a lua no seu signo, aumentando sua vontade de vencer, de crescer na vida, no trabalho. Sua criatividade, coragem e intuição estão em evidência, sendo um ótimo momento para defender aí as ideias que você tanto sonha sem medo. Pode ter que redobrar atenção com o dinheiro, gastos e prioridades. A boa notícia é que conta com inspiração e garra para transformar uma habilidade artística, doméstica ou culinária, por que não, em uma fonte de renda. No amor, tende a começar o dia com muito carisma, então aproveite para investir em quem te interessa. 334160 e a cor é o branco. E no último bloco tem Sagitário, Capricórnio, Aquário e para você aí que é de peixes. Isso aí, minha gente, 10h32, e vamos conversar com ele, que está chegando, o Antônio Pimentel, por aqui, para trazer as dicas muito legais de passeios para você e toda a família. Oi, Antônio, bom dia!

0: Bom dia, Paula. Bom dia, Anderson. Bom dia aos ouvintes da CRN. Bom dia aos clientes da ITT. Bom dia a todos. Paula, estamos aqui hoje para falar de coisa boa. Coisa boa é passear, né? A ITT monta, então, uma programação de passeios, né? 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
1: 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Maravilha, viu, Antônio? Obrigada pela sua participação aqui no programa e até então semana que vem. 10h35, bora para a culinária de hoje.
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1: E hoje tem sopa de abóbora assada com frango desfiado. Anote aí então os ingredientes. Você vai precisar de 1 quilo de peito de frango, 1 quilo de peito de frango, 1,5 quilo de abóbora cabotiá cortada em cubos, 1,5 quilo de abóbora cabotiá cortada em cubos, não joga as sementes, tá? Você vai usar também. Um brócolis cortado em floretes. Um brócolis cortado em floretes. Uma cebola roxa picada grosseiramente. Uma cebola roxa picada grosseiramente. 5 dentes de alho inteiros. 5 dentes de alho inteiros. 2 colheres de azeite. 2 colheres de azeite. Sal, pimenta, páprica e cheiro verde picado para finalizar, tá? Então você vai cozinhar o peito de frango na pressão, com

0: Sim, sal, pimenta e páprica e, claro, temperos que você quiser, né? E depois que pegou pressão, conte aí 30 minutos. Aí, em uma assadeira, você vai colocar a abóbora com a semente junto, tá? Não descarta as sementes, não. O brócolis, a cebola, o alho e temperar e regar com azeite e misturar tudo bem, tá? Então, em uma assadeira, coloque a abóbora, as sementes da abóbora, o brócolis, a cebola, o alho, tempere e coloque azeite e misture tudo bem. Leve ao forno 180 graus por 40 minutos até que asse que a abóbora esteja macia. Depois de cozido, desfie o frango e tire o caldo, mas não jogue, tá? Guarde aí o caldo. Assim que os legumes também estiverem assados, você separa aí, né, as sementes da abóbora e todos os outros legumes você vai colocar no liquidificador. E vá batendo aos poucos e colocando o caldo do frango que você cozinhou e batendo até que fique um caldo bem gostoso, tá? Coloque então este caldo na panela, né, este creme. Junte os brócolis, o frango desfiado, né? E aí você vai mexer muito bem, ver se o tempero tá certinho. E aí é só servir. Na hora de servir, você serve aí com a semente de abóbora assada por cima, cheiro verde salpicado e um fio de azeite. Aí você como que não precisa de mais nada, né? Aí então, a culinária de hoje, sopa de abóbora assada com frango desfiado para você. 10h39, minha gente. Vamos para o intervalo então, já já eu tô de volta.
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Estou de volta, 10h48, vamos até às 11h. Já já novela, hein? Mas antes, claro, bora terminar o que é de Sagitário. Pode começar o dia com vontade de ficar na sua e descansar. Aproveite então e respeite os sinais do seu corpo. A partir da tarde, seu pique e desejo de se mexer voltam com tudo. Fazer o que gosta e te dá prazer promete dar aquela movimentada, tá? Principalmente aí no trabalho. Com a lua ingressando no seu signo à tarde, tende a fazer jus à fama de sortudo do seu signo. Olha, tentar algo novo hoje também pode dar certo. No amor, seu charme e autoestima ganham força, favorecendo flertes e encontros. 20, 29, 36, prata, Capricórnio. De indicado, para você ter aí um momento a mais com o seu dinheiro, tá? Pois pode te ajudar a perceber onde você está gastando não só dinheiro à toa, mas também energia. Boas chances de tomar decisões acertadas e até descobrir um recurso esquecido. Com a família, pode rolar uma reaproximação. Já no amor, se tem alguém, os momentos a sós prometem muitas alegrias. 31, 50, 59, cinza. Aquário. Até o início da tarde, você deve ter foco total no trabalho, na carreira e objetivos. E isso pode te dar visibilidade, responsabilidades e também reconhecimento, tá? A lua em Sagitário à tarde, ela entra em Sagitário à tarde e deixa aí os amigos mais próximos. Já no amor, o clima é bom para sair e fazer algo diferente com quem ama. 50, 51, 60, amarelo. E para quem é de peixes, a lua na casa 10 à tarde pode te deixar sentindo que está na hora de mirar mais alto no trabalho. E sua intuição e criatividade aguçadas ajudam a perceber oportunidades vantajosas e ter ideias para destravar seu crescimento. Pode ser um dia para revisitar sonhos, ideias e projetos que deixou para trás, pois tende a enxergar tudo de novas maneiras. Olha, hoje também tem boas chances de você começar um lance com alguém que até pode morar em outra cidade também, que tem ideias muito diferentes das suas. 04, 23 e o 40, e a cor é o azul claro. Tá, então, gente, horóscopo para esta quarta-feira. 10h51, gente, Fausto Silva, o Faustão, não pretende voltar à televisão após os problemas de saúde que enfrentou nos últimos anos. Em entrevista ao Conversa com Bial, né, do apresentador Pedro Bial, Faustão refletiu sobre a carreira, o período em que disse que passou mais tempo no hospital do que em casa e as prioridades que estabeleceu após os quatro transplantes que precisou fazer. Depois de 64 anos de trabalho, ele afirmou que já fez tudo o que podia e explicou que quer agora aproveitar a família. Eu pensei mais que com certeza, disse Faustão, ao ser questionado por Bial sobre as reflexões provocadas pelas suas doenças. É aquele tempo que passa um filme na sua cabeça. A partir dessa reflexão, ele disse que tomou uma decisão. Justamente por isso, eu pensei bastante e falei: o dia que eu parar, aí chega, é para parar mesmo. É melhor deixar um pouco de saudade para meia dúzia e o um alívio. Parar mesmo tudo de uma vez. Ele fez um balanço das quase 7 décadas de trabalho. Eu trabalhei por 64 anos. Eu acho que eu fiz o que pude, principalmente curtir a família e meus cachorros, que também são importantes para mim. Ele afirmou que considera o legado profissional uma das coisas mais valiosas da vida. Durante esses 33 anos que trabalhei na Globo, em especial, deixei muitos profissionais que começaram comigo e hoje estão nos principais cargos de direção. Em 1925, Faustão passou por quatro transplantes: coração, para tratar de uma insuficiência cardíaca;
rim devido a uma doença renal crônica, fígado e um transplante renal após uma infecção e o corpo rejeitar o primeiro órgão transplantado. Ele falou sobre esta mudança de rotina depois que passou os últimos 3 anos mais no hospital em casa. Ele contou que não sente em falta de estar trabalhando constantemente. Sinceramente, não sinto nenhuma falta. Ao falar sobre o futuro, ele falou que não tem planos mirabolantes. Agora é curtir a vida, viajar o máximo que puder, aproveitar principalmente a convivência com a mulher e os meus filhos. Afirmou Faustão, que disse que agora já está esperando pelos netos, já que a filha dele se casou no ano passado. Pois é, então Faustão disse que fez tudo o que ele podia e que ele queria e que não tem a menor vontade de voltar para a televisão. 10h53, vamos lá então conferir o que acontece nas novelas e começamos pela Nobreza do Amor.

Olha, nesta quarta-feira, o Nildo Persanquiniara está doente e que não poderá viajar. Marta mostra a Tereza o vestido de noiva que desenhou para a Virgínia. Tonho acompanha a Lica no hospital e o Nildo diz que o estado de Niara é grave. E por você. Hoje, Bezão e Enzo acreditam que Sabugo os tenha denunciado para Margot e Lucas. Enzo empurra Margot, que se sente humilhada. Junqueira convida Vanessa para jantar. Pérola descobre os planos escusos de Vanessa para sua sucessão no hospital. E em Quem Ama, Cuida. Nesta quarta-feira, Adriana provoca Ademir e revela que incentivou Sueli a denunciá-lo. Pedro alerta Adriana para o risco de perder a condicional. E Ulisses diz a Pilar que seu casamento acabou de uma vez. Tá então, minha gente, tudo isso já já nas novelas. 10h54 e eu fico por aqui agradecendo sempre muito seu carinho e sua companhia. Você fica agora com o Panorama Esportivo. Amanhã é quinta, não tem programa. Eu volto então na sexta e espero por você, tá bom? Uma ótima tarde então para todos nós. Até sexta, se Deus quiser. Tchau!

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1: 10 horas
2: e 55 minutos. 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
22: Bom dia. Estamos chegando aqui na CRN, a Rádio do Povo, Itatiba, São Paulo, Brasil, nesta quarta-feira, 16 de setembro de 2026, para mais um panorama esportivo com o bom dia do amigo de vocês, Beto Dias, deste lado do aquário, e o bom dia da nova integrante aqui da equipe da CRN, a Isabelle Ortiz. Bom dia, Isabelle, seja bem-vinda, boa sorte, bom trabalho sempre para você, tá certo? E o Anderson Pancotto, que já vai indo embora para o seu merecido descanso. 16 de setembro, que é o Dia Internacional da Paz. Dia para a preservação da camada de ozônio, né? Inclusive, em 1987, foi assinado o Protocolo de Montreal para a redução da emissão de gases nocivos à camada de ozônio. Estão fazendo? Lógico que não, né, gente? O interesse financeiro vem na frente, né, gente? Vem na frente, infelizmente. Aniversariando hoje as atrizes Andréia Beltrão, Carolina Dickmann, os cantores Cassiano Falcão, o ator Darlan Cunha. Em 1817 era criada a Capitania de Alagoas. Hoje é dia de São Cornélio e São Cipriano. E o meu bom dia também aqui vai para o Aloísio Tegafilho. Olô, aquele abraço, hein? O Lô é um profissional que deixa o seu mundo mais colorido, né, o Lô? 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Beleza? Então tá aí. E vamos iniciando o panorama esportivo de hoje. e já destacando, né, a 29ª prova de Fraldinhas JI. Tá chegando, né, gente? É dia 27 de setembro, a partir das 8 horas, na pista de atletismo do Parque Ferraz Costa. Este ano, né, tivemos aí o recorde de inscrições em 3.042 inscritos, hein, gente? É pequenino e pequenina que não acaba mais, né, gente? Que maravilha, né, gente? É a festa da família Itatibense. 29ª prova de Fraldinhas JI, dia 27 de setembro, a partir das 8 horas, na pista de atletismo do Parque Ferraz Costa. A prova, que é uma realização do Jornal de Itatiba Diário, Prefeitura de Itatiba, contando com o Covabra Supermercados, Vecom, Unimed, Os Bandeirantes, Uhu Eventos, o Play It Dryal Center, Paladino Gás e o apoio aqui da CRN, a Rádio do Povo, Itatiba, São Paulo, Brasil, né, gente? Então, você não pode perder, tá bom, gente? A 29ª prova de Fraldinhas JI. Bem, e agora eu vou falando aqui no Panorama Esportivo do podcast debate da CRN JI, que foca promoções esportivas infantis. Nos dois próximos finais de semana, teremos duas promoções esportivas na cidade, dedicadas à garotada. Inicialmente, o Instituto Fala promove corridas no Parque Luiz Latorre no domingo, dia 20. No dia 17, realização da tradicional Prova de Fraldinhas JI em sua edição de número 29. Foram convidados para o podcast debate da CRN JI um representante do Instituto Fala, a ser designado pela direção. O professor Marcelo Cirilo, secretário de esportes, e professor Juninho Parodi, coordenador da prova. A idealização da Fraldinha é do JI desde 1995, mas a atual coordenação é da Secretaria de Esportes, apoiada pela Secretaria de Educação e pelos demais órgãos da Prefeitura Municipal. O podcast debate será transmitido pelo YouTube, Rádio CRN Itatiba Oficial, e pelos 1420 kHz da Rádio do Povo.
0: Nosso podcast de amanhã, que estaremos apresentando juntamente com a Luísa e o Matias, né, nós vamos ter aqui o foco de promoções esportivas infantis, né, porque no próximo domingo a promoção do Instituto Fala, né, e o Instituto Fala marcou para o dia 20, nós havíamos marcado a comissão aí, comandada pelo professor Marcelo Cirilo, mas houve por bem, então transferir a prova de Fraldinhas para o dia 27, né, e com isso, então, as competições aí do Instituto Fala vão acontecer no Luiz Latorre, enquanto que as competições da 29ª prova de Fraldinhas estão marcadas para o Parque Ferraz Costa, e com mais de 3 mil crianças que estão inscritas, né? Então, nós estaremos focando duas promoções esportivas infantis, né? Porque na próxima semana nós queremos aqui focar as eleições, né? O podcast da próxima quinta-feira estaremos convidando o Antônio Carlos de Lima para falar sobre as eleições. As eleições acontecem no dia 4 de outubro, né? Então, poderíamos ter aqui no dia 1º de outubro, né, fazer praticamente em cima. Mas a gente sabe que daí vai ter muito trabalho do representante, do responsável aqui pelo cartório eleitoral, então preferimos antecipar a sua participação para orientações e tudo mais para a eleição. Mas amanhã, então, o podcast debate, que, como disse a Eva, você pode facilitar, tem aí as nossas redes sociais, YouTube, que é o Rádio CRN Itatiba Oficial, e normalmente aqui pelos 1420. Então, amanhã convidamos um representante do Instituto Fala, o professor Juninho Parodi, que é um excelente combatente e colaborador desde o início da prova de Fraldinha, e também, evidentemente, o nosso secretário de Esportes, Marcelo Cirilo.
22: 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Bem, e o panorama esportivo agora vai destacando o passeio ciclístico, né, gente? O passeio ciclístico está chegando aí também, né, gente? Olha lá quanta promoção, né? O passeio ciclístico é o 19º passeio ciclístico da primavera, promovido pela Universidade de São Francisco, a USF, em parceria com a Prefeitura de Itatiba, foi adiado para o dia 27 de setembro, em razão dos eventos climáticos, com o objetivo de garantir maior segurança e conforto aos participantes. A programação na nova data terá início a partir das 8 horas no campus Itatiba da USF. A saída dos ciclistas será realizada pelo estacionamento Jundi Park, localizado na rua José Edson Rela, sem número. Segundo a organização, o percurso, né, as atrações e demais atividades programadas estão mantidos.
0: Então vocês ouviram que o 19º passeio ciclístico da primavera, né, primavera chega dia 22, da USF, ele era para ser realizado, né, e foi transferido para o dia 27 de setembro. E aí a preocupação com as chuvas. Então, no dia 27 de setembro, nós também estaremos realizando a 29ª prova de fraldinha JR. Quer dizer que, às vezes, né, é separado, porque do passeio ciclista são muitos os adultos que participam, mas é uma pena, né, da coincidência de datas. Mas, realmente, a prova de fraldinha vai ser no Parque Ferraz Costa, enquanto que o passeio ciclista sai aqui da USF, na rua José Edson Rela, ali no estacionamento do Jundi Parque, e vai até o Parque Luiz da Torre e depois ela retorna. Então, houve esse adiamento do passeio ciclístico, que é o 19º passeio ciclístico da primavera, que é promovido pela Universidade de São Francisco.
22: 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Bom, então falamos aí do passeio ciclístico e agora vamos falar do torneio de truco solidário, hein? Ô, meu amigo Chico, ô Chico Bortolossi. A solidariedade vai dar as cartas no torneio de truco solidário, evento organizado em prol da Rede de Voluntárias de Combate ao Câncer de Itatiba. A competição será realizada no dia 18 de outubro, a partir das 8 horas, no campo do Palmeirinha. A iniciativa promete reunir os jogadores para uma manhã de diversão, amizade e competição, contribuindo também para a continuidade do trabalho desenvolvido pela entidade em apoio às pessoas que enfrentam o câncer. As inscrições custam R$ 100 por dupla e podem ser feitas pelo WhatsApp 11 966465855.
0: Bela iniciativa dos organizadores, né? Que nós temos lá as festas lá na Vista Linda, né? Tem o Chicão Bortolossi, tem toda a sua equipe aqui, e eles faziam esse truco juntamente com as festas. Mas agora, como tem o festival esportivo, vai ficar muita coisa para um dia só, eles adiaram. Então nós vamos ter aqui o torneio de truco, que vai ser para o dia 18 de outubro. Então tem muito tempo aí, né, para essa realização. A importância é que esse evento, fala, ah, mas tem que pagar, não, tem que pagar R$ 100 por dupla, porque você estará colaborando, gente, com a Rede de Voluntários de Combate ao Câncer de Itatiba. Então, a marcação está aí, foi depois da eleição, dia 18 de outubro, mas está aí já, se você quiser fazer a sua inscrição, o telefone é o 11, o WhatsApp é o 11 966465855. Só como lembrete, o Jornal de Itatiba, ele promoveu por 25 anos o torneio de truco, o campeonato de truco de Itatiba, e que contava, muita gente não sabe da história de Itatiba, da história esportiva, de tudo, que o JI, ele marca isso aí. Aliás, nós fomos convidados para estarmos presentes no Rotary Clube da sua próxima reunião, na terça-feira que vem, para falarmos um pouco da cidade de Itatiba, porque tem muitos rotarianos que são novos neomoradores de Itatiba e que realmente não conhecem. Vai ser uma satisfação. Eu agradeço o convite do Milton Chachim, do Marcos Redovello, do Marcos, que é o presidente, né? Marcus é o presidente, o Marcus é o Redovello. Terça-feira vamos estar lá para contar um pouco da pouco que a gente conhece um pouco da história nos seus mais variados setores, principalmente com as nossas atuações no Jornal de Itatiba e também aqui pela CRN.
1: 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Bem, já presente aqui no estúdio o professor Márcio Oriani, chegando com dicas de atividade física e saúde. Seja bem-vindo, professor.
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17: Você sabe quais músculos movimenta em um abraço? O ato de abraçar estimula 4 músculos e 2 articulações. Ao abrir os braços, os músculos dorsais e o tríceps se contraem, preparando-se para o abraço. E para fechar o abraço, é a vez do bíceps e dos músculos do peitoral, que se ativam para envolver a pessoa em um gesto de carinho. Além disso, não podemos esquecer das articulações do joelho e quadril, que também desempenham um papel importante, permitindo que nos movimentemos em direção à pessoa que receberá nosso afeto.
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1: Bem, e aqui nós vamos finalizando esse primeiro tempo do Panorama Esportivo. Mas não saia daqui não, nós voltamos já já com muito mais notícias de esportes para você.
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15: E cá estamos nós de volta para o segundo tempo do Panorama Esportivo aqui pela sua CRN, a Rádio do Povo Itatiba, São Paulo, Brasil. E olha lá, hein? A equipe de vôlei adaptado masculino de Itatiba lançou nesta terça-feira, dia 15, a nova camisa a ser utilizada já nas disputas futuras. As empresas Itapeneus, Lavanderia Flávia, JP Serviços, Ótica Sim e Supermercado Toulon passam a ser marcas nas categorias mais 58, mais 68 e mais 75 nos uniformes confeccionados pela malharia Madame Garmenti. Aloysio Matias conversou com o atleta Roberto Meca, que além de ressaltar o orgulho em ter os novos apoiadores, fala da excelente fase que o vôlei adaptado de Itatiba, né, vem atravessando nos últimos anos, citando inclusive que os treinamentos às terças e quintas pela manhã no Ginásio Municipal de Esporte José Boava proporcionam socialização entre os atletas e os preparam para as competições.
27: Roberto Meca, esportista de alto nível, sentido exato da palavra, falando, né, dessa nova etapa do vôlei adaptado que tem conquistado e conquistado prêmios nas competições por qual participa, satisfação.
28: Na verdade, o alto eu agradeço e correspondo. O nível é bondade do amigo. Na verdade, nós estamos hoje trazendo a mostra um jogo de camisas que foi feito com o auxílio de bons colaboradores aqui de Itatiba. Pela segunda vez nós estamos tendo apoio do comércio, da indústria, dos serviços aqui de Itatiba, para termos um uniforme vistoso, novo, bonito, para nos apresentarmos bem com categoria nos jogos e também com uma vestimenta decente nas competições por onde participamos, e temos nos saído bastante bem.
7: Bom, Roberto Meca, então fale desses novos colaboradores, né, que o vôlei adaptado de Itatiba tem. Afinal de contas, existe esse patrocínio fruto do sucesso de vocês, né?
28: Sim, olha, queremos agradecer muito esse apoio, essa confiança na Ita Pneus, na Lavanderia da Flávia, na Ótica Sim, no JP Serviços e também no supermercado Toulon. Esses colaboradores nos ajudaram bastante e agora nós vamos nos apresentar bem categoricamente e bem na vestimenta.
7: Roberto Meca, falando um pouquinho, né, da equipe de vocês, o número de atletas, como que é o vôlei adaptado e as conquistas que vocês estão obtendo?
28: Olha, nós estamos aqui na nossa região, se não somos os melhores, estamos sempre disputando posição com os melhores. Esse esporte, que é uma mistura de vôlei, de handebol, e foi adaptado para jogadores da terceira idade, com menos impacto, crescido cada vez mais. Começou em Itatiba, já naquela época, para disputar os Jomes, de maneira bastante incipiente, e foi crescendo, cada vez aparecem novos jogadores. Infelizmente, a situação econômica do nosso país obriga que as pessoas, mesmo na terceira idade, não possam se aposentar e se dedicar a algo diferente do seu ganha-pão, e portanto, cada vez é mais difícil conseguirmos atletas para virem disputar o vôlei adaptado, porque a maioria das pessoas com 60 anos ainda trabalham, ainda precisam trabalhar para levar sustento para casa. Então a renovação no nosso esporte não vem na velocidade que gostaríamos que viesse, porque as pessoas vão ficando idosas, por algum motivo treinam menos, querem menos participar de competições mesmo, de sair de casa, de viajar. E isso dificulta bastante, porque nós não temos renovação.
7: Mas como que é a disputa exata do voleibol adaptado?
28: É 3 sets de 15 pontos, traz a contagem e a disposição na quadra do vôlei indoor convencional, 6 jogadores que fazem o rodízio normal, como acontece no vôlei de quadra. A diferença é que a bola, em vez de ser golpeada, como é no vôlei de quadra, no nosso vôlei adaptado, ela é lançada, como no handball. Os jogadores seguram a bola com as duas mãos e lançam, ou para o seu próprio companheiro, num lance de passe, ou para o outro lado, num lance de ataque, lançam com as duas mãos ou com uma mão, tentando surpreender o adversário com a bola bem colocada ou com uma bola lançada forte.
7: Roberto Meca, o Mecão, como é tradicionalmente conhecido, quem quiser adentrar ao grupo de vocês, do voleibol adaptado, quais as características, o que é necessário?
28: É necessário vontade de conviver com pessoas que gostam do esporte, com pessoas que gostam de ter amigos novos principalmente. Nós somos uma modalidade esportiva que cada vez cresce mais no número de amigos. Nós temos amigos em todos os lugares por onde vamos. E quem quiser vir brincar com a gente num primeiro momento, jogar com a gente num segundo momento, nós estamos aqui no ginásio José Boava, todas as terças e quintas-feiras, a partir das 9 horas da manhã. Vão ser muito bem-vindos, muito abraçados, vão se sentir muito em casa, vão se sentir com pertencimento por esse esporte. É um esporte muito gostoso.
7: Roberto Meca, para encerrarmos mais uma vez os nomes, né, dos patrocinadores dessa nova camisa que vai levar o nome de Itatiba mais longe ainda.
28: Muito obrigado aos nossos patrocinadores desse novo jogo de camisa. Nós temos a Ita Pneus, a Lavanderia da Flávia, a JP Serviços, a Ótica Sim e o supermercado Toulon. Muito obrigado a vocês. Nós vamos mostrá-los e ganhar jogos com vocês.
0: É eu, depois do futebol, eu fui futebol de salão, o esporte que eu mais gosto realmente é vôlei, não só de assistir, como eu gostava de jogar. Mas eu falei porque eu já estou, não estou mais na terceira idade, estou na quarta idade, né? Então eu deixei de lado o vôlei adaptado, que o Roberto Becker está falando aí, né? A respeito que às vezes as pessoas têm as suas obrigações trabalhistas, né? De trabalho, e não consegue o treinamento. Mas é bom saber que continua. E ainda coincidentemente, né? Quando se falou aí que o Aloysio entrevistou o Roberto Meck, ontem à tarde eu estava aqui levantando umas fotografias aqui para o relembrando o futebol, relembrando o voleibol, relembrando o futsal, enfim, relembrando. Olha, do voleibol e do basquetebol, eu devo ter aqui na minha coleção, que é do Jornal de Itatiba, no mínimo umas 30, 40 fotografias. Só que às vezes eu não conheço, então foi bom até saber disso. Eu vou pedir para o Roberto Merck, tem algumas fotografias que ele está na equipe de vôlei, assim como o Ban, né? O Ban está em todas as fotografias do feminino e do masculino. Então está aí a entrevista do Aloysio Matias com o Roberto Merck falando da nova camisa, e parabéns aí a essas empresas que auxiliaram na confecção das novas camisas.
1: Legal, né, gente? Bacana, né? Está aí o voleibol da melhor idade de Itatiba, né? E também agora aqui vamos falando do handebol, né? O handebol, só vamos atualizando aqui a página, né? Handebol, Itatiba Esporte Clube, Prefeitura Itatiba, joga duas vezes no final de semana. Dois jogos do Super

0: Seu jogo vai ser em Americana ou Santa Bárbara? Bom, Americana ou Santa Bárbara é quase que a mesma cidade. Então, no domingo tem Handebol, Itatiba PMI, vai jogar contra a Tietê ao meio-dia. Olha que horário de jogo, mas como joga em ginásio coberto, não tem tanto problema de chuva ou problema de sol forte.
1: Brasileirão, campeonato chega à marca de 17 técnicos demitidos em 27 rodadas.
2: Após a derrota diante do Bahia na última segunda-feira, Léo Condé foi demitido do comando técnico do Remo. Com essa demissão, o Brasileirão de 2026 chegou ao 17º treinador, perdendo o cargo ao longo do ano. O próprio Remo se igualou a Botafogo, Vasco, Chapecoense e São Paulo como os times que mais trocaram de comando técnico neste ano, com duas demissões. Atualmente, Botafogo e Grêmio estão com técnicos interinos. O time carioca tem o Rodrigo Belão no comando e o gaúcho terá Filipão até Renato Portaluppi assumir definitivamente. Inclusive, os times se enfrentam nesta quarta-feira, às 7h30 da noite, no estádio Nilton Santos, num duelo direto na luta contra o rebaixamento. Esse é um jogo adiado da segunda rodada do campeonato. Agência Rádio Web com informações do Brasileirão, Daniela Esperon.
0: Técnicos demitidos é mais fácil, né? É, quando o time vai mal, a demissão do técnico. Mas às vezes é o plantel que é fraco, às vezes existem problemas aí de salários, e são muitos clubes que estão com seus salários atrasados. O próprio Luciano de São Paulo tem reclamado disso, né? Então está aí. E isso vai continuar assim mesmo, né? A demissão dos técnicos, né? Que às vezes o time vai mal e o que faz a diretoria é colocar o técnico para fora.
1: E agora vamos de Brasileirão da Série B, hein? É o Novo Horizontino aí, né? Já temos um novo líder na Série B. O Novo Horizontino somou um ponto no empate em casa em 1-1 contra o Cuiabá e foi o suficiente para assumir a ponta da tabela. A nova liderança só foi possível porque o Juventude, que jogou em casa contra o Athletic Clube, foi surpreendido e perdeu por 2-0. Com isso, o time paulista chegou a 61,07% de acesso direto e também lidera as possibilidades no momento. Já o rival direto pela liderança, o Juventude, teve uma queda considerável nas chances de acesso direto à elite do futebol brasileiro. O time de Caxias do Sul perdeu 12 pontos percentuais em relação à última rodada, passando de 52,95% para 40,7%. Na próxima rodada, a equipe gaúcha encara o Sport na Ilha do Retiro, enquanto o Novo Horizontino viaja até o Ceará para encarar o Vozão. Lembrando, né, que os dois primeiros colocados sobem direto para a Série A. Do terceiro ao sexto, disputam um play-off entre si. Terceiro versus o sexto e quarto versus o quinto, em ida e volta, para descobrir quais serão os outros dois clubes que garantem o acesso. Os quatro últimos são rebaixados para a Série C. E vamos colocando um ponto final neste segundo tempo do Panorama Esportivo. Mas não saia daqui não, continue conosco, porque voltamos já já com o terceiro e último tempo. Até já!
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0: E cá estamos nós de volta para o terceiro e último tempo do Panorama Esportivo aqui pela sua CRN, a Rádio do Povo Itatiba, São Paulo, Brasil. E agora no Panorama Esportivo, Libertadores. Fluminense é o primeiro semifinalista e agora aguarda adversário.
1: O Fluminense é o primeiro semifinalista da Copa Libertadores da América. O tricolor das Laranjeiras foi derrotado pelo Platense na Argentina por 2-1, mas avançou por conta da vitória do jogo de ida no Maracanã pelo placar de 2-0. O gol da classificação do Flu foi de Canóbio, já que os argentinos tinham tirado a diferença do tricolor no primeiro tempo. E o atacante uruguaio anotou o gol da vaga na segunda etapa. O técnico Marcão falou sobre o jogo e listou alguns erros do Fluminense.
2: Trocamos um pouquinho mais passe característico, ficamos um jogo mais de transição, mas tivemos um pouco mais de controle. E sabíamos que corria o risco de uma bola aérea, uma bola longa, mas isso serve de aprendizado para que nos próximos jogos a gente possa estar mais perto do que a gente quer fazer, do que propriamente jogar o jogo do adversário.
1: Na próxima fase, o Fluminense encara o vencedor do duelo entre LDU e Palmeiras, que se enfrentam nesta quarta-feira, às 19h, em Quito, no Equador. O Verdão tem a vantagem, já que venceu no Nubank Park por 1-0 na semana passada, então pode empatar que avança. Um outro brasileiro que joga amanhã é o Corinthians. O Timão recebe o Estudiantes de La Plata da Argentina na Neoquímica Arena às 21h30. Nesse confronto, ninguém chega com vantagem, já que na semana passada o jogo ficou empatado em 1-1. Ou seja, quem vencer se classifica e uma nova igualdade leva a decisão da vaga para os pênaltis. Agência Rádio Web com informações da Libertadores, Daniele Esperon.
3: Então, a Copa Libertadores, né, que nós tivemos aí as partidas de ontem à noite, né, e com isso vocês ficaram sabendo do Fluminense, por exemplo, né? O Fluminense perdeu para o Platense, o jogo estava 2-0, mas o Canóbio no finzinho marcou o gol. E com isso o time carioca avançou pelo placar agregado, 3-2. Então é a Libertadores em que nós vamos ter a continuidade. Hoje o Corinthians vai encarar o Estudiante, né? O Corinthians que vem de 5 derrotas no Campeonato Brasileiro, mas às vezes pode ser que uma vitória simples pode seguir no sonho do bicampeonato continental. Então tem Corinthians e Estudiantes às 21h30 na Neoquímica Arena. No próximo domingo, o Corinthians recebe o Fluminense na Neoquímica pelo Campeonato Brasileiro. E o Palmeiras? Né? O Palmeiras vai encarar a LDU na altitude de Quito por vaga na próxima fase. Enquanto o Palmeiras usou titulares para derrotar o São Paulo no último confronto pelo Brasileirão, a LDU descansou seus principais jogadores. E o Palmeiras mudou, inclusive, a tática, né, dessa feita aqui, seguiu antes, né, para a altitude de Quito, e com isso ele espera que os jogadores tenham mais fôlego, e vocês ouviram aí, né, na reportagem que 17 técnicos foram demitidos aí em praticamente um ano ou dois anos. Enquanto isso, o Abel já faz mais de 5 anos, o Abel Ferreira, como técnico do Palmeiras. Né? São algumas coisas diferenciadas que tem aí, que muito se critica, né? No caso aqui, as críticas são para o Abel, mas ele permanece forte e rijo, porque a torcida do Palmeiras gosta muito do Abel. A torcida uniformizada ou organizada não gosta muito. Né? Então, saiu o sul-americano. E no próximo domingo, o Palmeiras, que vai jogar pelo Brasileiro, contra o Grêmio. E como nós dissemos, o Corinthians vai enfrentar o Fluminense. E ainda pelo Brasileiro domingo tem Flamengo no Maracanã, Flamengo e Bragantino.
0: Copa Sul-Americana, Vasco avança sem sustos e São Paulo é eliminado no Morumbis.
1: Mesmo jogando sem alguns dos principais jogadores, o Vasco venceu o Independente Santa Fé da Colômbia em São Januário e está na semifinal da Copa Sul-Americana. O time cruzmaltino volta a chegar tão longe numa competição internacional depois de 15 anos. A vitória vascaína de 2 a 0 foi construída com gols de Bruno Duarte e David. O técnico Pedro Emanuel fez um balanço da garra desses jogadores.
4: Somente a estratégia jogo a jogo e eles têm sido muito, muito solidários entre eles. Naquilo têm sido as alterações que temos feito na equipa e, acima de tudo, muito dedicados à sua tarefa. Isso é a satisfação que eu tenho e, naturalmente, que estando assim fortes como nós estamos e aqui em São Januário, juntamente com a nossa torcida, é difícil qualquer equipa passar aqui.
1: O adversário do Vasco será o Boca Juniors, que eliminou o São Paulo no Morumbis após um empate em 1-1. Os argentinos tinham a vantagem de um gol depois de vencer lá na Bombonera na terça-feira passada. Como o regulamento da Conmebol exige um estádio com capacidade superior a 30 mil pessoas para os jogos das semifinais, o Vasco não poderá mandar a partida em São Januário. Nesta quarta-feira, mais um brasileiro será semifinalista da Sula. O Atlético Mineiro recebe o Santos na Arena MRV para tentar reverter a derrota por 2 a 0 da Vila Belmiro. O Peixe avança até se perder por um gol de diferença. Agência Rádio Web com informações da Copa Sul-Americana, Daniela Esperon.
3: Sul-Americana, como você ouviu, então, na primeira partida, o Vasco, né, empatou, né, contra o Santa Fé e ontem venceu por 2 a 0. Agora vai prosseguir, não vai poder jogar no São Januário, mas deve jogar no Maracanã, né, porque é a mesma coisa, que vai estar no Rio de Janeiro. E o São Paulo, gente? São Paulo perdeu do Boca. O Boca Júnior, longe, para falar a verdade, não é mais aquele bicho papão de antigamente que papava tudo, né? Hoje o Boca Juniors é um time comum. Mesmo assim, né, pela Sul-Americana, o São Paulo já havia perdido o jogo por 1-0 lá em Buenos Aires. Achei normal, até foi, não seria outro placar. Mas aqui jogando, a torcida do presente, incentivando, né, a equipe tricolor, e mesmo assim não conseguiu passar. Então, com esse empate, como ele havia sido derrotado lá em Buenos Aires, com esse empate, o São Paulo está fora da Sul-Americana. E nós vamos ter também hoje, né, o Atlético vai receber o Santos. Na primeira partida, a equipe santista venceu por 2 a 0. E agora, jogando lá em BH, o Santos está com uma vantagem. Mas o Atlético vai estar lá no MRV, ao lado da sua torcida, né? E por isso as dificuldades aí não vão ser, assim, muito fáceis para a equipe santista. E em se sabendo que a gente está vendo, é Sul-Americana, é Libertadores, é Campeonato Brasileiro, né? E os times têm essa corrida. Por exemplo, o Santos, gente, que vai jogar hoje em BH, no próximo sábado ele vai viajar até Belém do Pará para enfrentar a equipe do Remo. O Remo que está lá, é vice-lanterna, né? E também pelo Campeonato Brasileiro, nós vamos ter a partida do Vasco da Gama. O Vasco vai receber o Coritiba. Em casa, o Coritiba também que está muito bem no certame. Hoje o Coritiba está na oitava colocação. Portanto, Sul-Americana, São Paulo desclassificado, né? E hoje, né, a oportunidade do Santos de continuar se conseguir pelo menos uma derrota que seja por 1 a 0 em BH, o Santos prossegue na Sul-Americana.
0: E vamos de Liga Europa, hein? Hoje nós temos jogos, hein? Todos eles horário de Brasília. 13h45, o Ararat Armênia recebe o Sparta Praga. No mesmo horário, o Mônaco Celta de Vigo. 16h, Milan e Benfica, hein? Jogão de bola. 16h, para Anderlecht e Lyon. 16h também, o Beersheba enfrenta o Dinamo de Zagreb. Também 16h, o Leverkusen encara o Celje. Olympiacos joga contra o Jagiellonia. o Sturm Graz pega o Rennes. E finalizando a rodada, 4 da tarde também, o Sunderland jogando contra o Alkmaar. Tá, então, gente, tá certo. E agora vamos rapidamente falando aí, né, que o Palmeiras decide nesta quarta-feira uma vaga na semifinal da Conmebol Libertadores contra a LDU às 19 horas, horário de Brasília, na altitude de Quito, a 2.850 metros do nível do mar. Será o retorno do Verdão ao estádio Rodrigo Paz Delgado, onde viveu um pesadelo no ano passado, né? Diante do mesmo adversário, mas na semifinal, a equipe fez o jogo de ida como visitante e sofreu uma dura derrota por 3 a 0. Precisou contar com a força do Nubank Park para golear por 4 a 0 na volta e carimbar a classificação para a final em uma noite marcante. Mas, como o Abel Ferreira, o Portuga, não dorme com o olho do outro, né? Já deve, logicamente, ter preparado muito bem a sua equipe, né? Corinthians e Estudiantes disputam a partida da volta das quartas e final da Conmebol Libertadores nesta quarta-feira, às 21 horas e 30 minutos, horário de Brasília, na Neoquímica Arena. O duelo da ida em La Plata, na Argentina, terminou empatado em 1 a 1. O jogo tem transmissão ao vivo da TV Globo para todo o país, hein? E o provável Corinthians, né? Deve atuar com Hugo Souza, Mateuzinho, Gabriel Paulista, Gustavo Henrique, Matheus Bidu, Alain, André Carrídio, Breno Bidon e Rodrigo Garro, Caio César e Memphis Depay. A arbitragem desta partida aí está a cargo da equipe da Venezuela. E o árbitro principal, Jesus Valenzuela. E o panorama esportivo desta quarta-feira vai ficando por aqui, hein? Eu e a Isabelle Ortiz agradecemos a você pela audiência e companhia e o convite de estarmos juntos novamente amanhã, combinado? Fechado. Mas não saia daqui não, já está chegando o horário eleitoral gratuito e, na sequência, a radialista e jornalista Eva Franco inicia o Jornal do Meio-Dia com a participação do radialista e jornalista Mané Roberto. Tchau!
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8: 11 horas e 54 minutos.
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0: de 2026, de acordo com a previsão do Climatempo. A previsão do tempo para hoje indica: tempo firme com predomínio de sol ao longo do dia, após uma manhã com nuvens. A temperatura máxima atinge 22 graus, com mínima de 13. No momento, o céu já está com aberturas de sol, né? E nas próximas horas, a umidade relativa do ar permanece na casa dos 63%, com ventos a 12 km por hora. Neste momento, os termômetros marcam 21 graus. Vamos agora às principais manchetes do dia. Na Rádio CRN, Itatiba Pode Mais aborda saúde e qualidade de vida da mulher após os 40 anos. Setembro Amarelo mobiliza a rede de saúde e assistência social de Itatiba. Boutique Solidária de Itatiba já beneficia mais de 500 pessoas em 2026. Câmara de Itatiba vota 4 projetos na 78ª Sessão Ordinária. Pardal chega a 405 denúncias na RMC. Itatiba mantém 5 registros. Operação Nexus prende 6 pessoas e apreende 5 veículos de luxo, avaliados em mais de 5 milhões de reais. Grupo de Moraes manobra e STF protela a decisão sobre ministro. Mulher é encontrada morta com sinais de violência em terreno próximo à rodoviária de Itatiba. Handball Itatiba Esporte Clube PMI joga 2 vezes no fim de semana. Podcast Debate CRNJI terá como tema promoções esportivas infantis. Essas e outras notícias você confere agora no Jornal do Meio-Dia. Doze horas 35 minutos, previsão do tempo. A tarde desta quarta-feira marca trégua definitiva das fortes chuvas na região de Campinas, trazendo o retorno do sol com algumas nuvens. No entanto, a passagem recente de uma frente fria mantém o clima ameno e provoca ventos moderados a fortes em todas as cidades da região. Em Itatiba, a tarde segue com tempo firme, predomínio de sol, sem previsão de chuva, com temperatura máxima de 24 graus. Boutique Solidária. A Boutique Solidária, iniciativa do Fundo Social de Solidariedade da Prefeitura, tem ajudado moradores a se prepararem para festas, casamentos e outras ocasiões especiais sem a necessidade de gastar com a compra de roupas sociais. Instalado na unidade do Fundo Social, no Mercadão Municipal, o espaço disponibiliza gratuitamente peças de vestuário e acessórios por meio de empréstimo.
1: É uma ação que tem o Fundo Social de Solidariedade, né, desse empréstimo. Evidentemente, esses empréstimos que são feitos e tem que haver o retorno. Então, não é uma doação, né, do Fundo Social, que oferece roupas. O JI publica, inclusive, fotos aqui, que são especiais aí, para, às vezes, um casamento, que a pessoa não tem condições de comprar uma roupa, e até para as festas de 15 anos da garotada.
0: Uma operação do GAECO de Campinas cumpriu 26 mandados de busca e apreensão e 5 de prisão em Itatiba e Campinas ontem. O grupo investigado é suspeito de tráfico de drogas e lavagem de dinheiro. Foram 23 mandados de busca em Itatiba e 3 em Campinas. Entre os investigados estão um vereador, um policial militar e 3 lojas de veículos, sendo 2 em Itatiba e 1 em Campinas. Um homem também foi preso em flagrante por tráfico. A Operação Nexus é realizada pelo Grupo de Atuação Especial de Combate ao Crime Organizado GAECO de Campinas, em conjunto com a Polícia Militar. Segundo a investigação, o grupo mantinha em Itatiba um sistema de monitoramento que funcionava 24 horas por dia para acompanhar a movimentação das forças de segurança. De acordo com o Ministério Público, os avisos permitiam que integrantes escondessem drogas

0: deixassem os pontos de venda e interrompessem a comercialização quando os policiais se aproximavam.
1: GAECO, que é essa situação, que é o Grupo de Atuação Especial de Combate ao Crime Organizado, o GAECO confirma que a organização é dividida em grupos com diferentes funções, como comando, lavagem de dinheiro, vigilância, distribuição de drogas, logística e pontos de venda. Segundo a Polícia Militar, o vereador Carlos Eduardo de Oliveira Franco, o do Guaca, é um dos investigados na operação. E os mandados de busca foram cumpridos na casa dele e também na Câmara Municipal. De acordo com o GAECO, o parlamentar é suspeito de fazer parte do grupo responsável por monitorar a movimentação das forças de segurança. No início da tarde de ontem, o vereador do Guaco fez um pronunciamento em suas redes sociais e que nós daqui a pouco estaremos comentando.
0: Após ser recebida por agentes policiais da Operação Nexus na manhã de ontem, a Câmara Municipal de Itatiba tratou de emitir uma nota destinada à imprensa informando sobre o ocorrido e dando ênfase que está colaborando integralmente com as autoridades competentes e prestando suporte ao cumprimento das determinações judiciais.
1: A nota oficial da Câmara Municipal de Itatiba é que a diligência realizada pelo Grupo de Atuação Especial de Combate ao Crime, o GAECO, com a participação da Polícia Militar e do Ministério Público do Estado de São Paulo. A Câmara esclarece que está colaborando integralmente com as autoridades competentes e prestando todo o suporte necessário ao regular cumprimento das determinações judiciais. A Câmara Municipal de Itatiba reafirma seu compromisso com a transparência, a legalidade e o princípio da publicidade, bem como o pleno respeito à atuação das instituições responsáveis pela investigação. A Casa vai permanecer à disposição das autoridades para prestar os esclarecimentos e fornecer informações que estiverem ao seu alcance, sempre observados os limites legais e o evento sigilo das investigações.
0: O vereador Carlos Eduardo de Oliveira Franco, conhecido como Du Guaca, do MDB, se manifestou em suas redes sociais após ser um dos investigados na Operação Nexus. Em um vídeo, ele negou as acusações de associação ao tráfico e lavagem de dinheiro. Ele relatou que a polícia esteve em sua casa às 5 da manhã de ontem, quebrando o portão e a porta, e que os autos da polícia indicam que os serviços de monitoramento que ele realiza em áreas de lazer da comunidade contra vandalismo estariam sendo usados para auxiliar o tráfico de drogas, monitorando a entrada e saída da polícia. Ele também mencionou que a polícia foi à Associação de Moradores do bairro e também esteve em seu gabinete na Câmara, mas não apreendeu nada. Além de currículos, pedidos de cesta básica, cama hospitalar, cadeira de rodas, muletas, fraldas, vagas de emprego e kits para crianças. Du Guaca afirmou que as câmeras instaladas na pracinha Dona Ditinha e no selfie foram colocadas para segurança e monitoramento de vandalismo e não para atividades ilícitas.
1: Está aí publica, né, integralmente a declaração de que estou sendo acusado de associação ao tráfico, de lavagem de dinheiro, de ter tanta coisa, e eu não tenho nada. Nos autos da polícia de ontem, eles vieram na minha casa, às 5 horas da manhã, quebraram o portão, quebraram minha porta, me pegaram na cama dormindo, né? E também ele fala aqui a respeito de estar prestes a reformar uma pista de caminhada, que eu quero colocar monitoramento, para dar mais segurança às pessoas. Então, na internet estão escrachando do Guaca, estão falando coisas pra caramba. Isso aí ele está fazendo. Eu estava lendo matéria e reportagem de mansão, de Porsche, de tudo, mas eu moro aqui na rua Sebastião de Moura, no Parque São Francisco, pagando aluguel nessa casa e tenho orgulho disso. E sei que no Parque São Francisco muitas pessoas vão olhar isso que está acontecendo e vai desacreditar e vai falar, eu confio em você, Du Guaca. Mas tem pessoas que estão pegando isso aqui e soltando dentro, mandando mensagem para todo mundo para me difamar, para querer quebrar um gigante, porque hoje eu me vejo um gigante e me vejo um cara transparente, pai de família que sobreviveu de tanta coisa ruim que está hoje na sua paz, né? E portanto, está a declaração do vereador, né, que foi às redes sociais, está publicada na íntegra no jornal, na edição do Jornal de Itatiba de hoje.
0: A Câmara Municipal de Itatiba realiza hoje a 78ª sessão ordinária com 4 projetos previstos na ordem do dia. A pauta reúne um projeto de lei complementar. São propostas de autoria do Executivo e de vereadores com matérias em primeiro e segundo turno e discussão única. Entre os temas estão criação do programa Cuidar de Quem Cuida, mudanças na política municipal de habitação, alterações na estrutura administrativa da Câmara e o acolhimento às pessoas com doença falciforme e seus familiares.
1: Nós vamos ter 4 projetos que vão estar em discussão, né? Alguns deles aqui em segunda discussão, quer dizer, segunda discussão, né, aquela que já foi aprovada em primeiro, né? Inclusive, aqui a ordem dos vereadores vão votar, de autoria do vereador Davi Bione, institui a política municipal de informação e acolhimento às pessoas com doença falciforme e seus familiares, o acolher falciforme de Itatiba.
0: O podcast Itatiba Pode Mais promoveu na segunda-feira, dia 14, um bate-papo sobre saúde, alimentação e qualidade de vida da mulher acima dos 40 anos. A convidada foi a nutricionista Isadora Labiapari, da Clínica WIN, especializada no atendimento à saúde da mulher 40+. O programa foi apresentado por Márcio Egídio. Entre os assuntos discutidos estiveram climatério, menopausa, alterações hormonais, metabolismo, emagrecimento, alimentação e preservação da massa muscular.
1: Olha, a apresentação, eu acho que foi muito interessante, o Itatiba Pode Mais com o Márcio Egídio, porque nós tivemos a participação, né, da Isadora Labiapari, da Clínica WIN, e muitos assuntos foram aqui falados. Inclusive, a gente destaca aqui alimentação e atividade física, né? Para a Isadora, alimentação adequada, exercícios físicos e um bom sono são fundamentais para preservar a massa muscular e promover a qualidade de vida. Hoje, nos dias de hoje, né, tem uso de medicamentos, mas tem uso de medicamentos para emagrecimento, como o tirzepatida, e o semaglutida também foi abordado. Isadora ressaltou que esses medicamentos podem auxiliar no controle da saciedade, mas devem ser acompanhados por profissionais. O podcast Ativa Pode Mais é transmitido todas as segundas-feiras pelo canal do YouTube da Rádio CRN Itatiba Oficial. Tem a iniciativa do JI, do Sicoob Unicentro BR, da Água Azul Natação e da Clínica WIN, Medicina Integrativa da Mulher, e da qual a nutricionista Isabela Labiapari foi a entrevistada do Márcio Egídio.
0: Falar sobre saúde mental, acolher e estar atento aos sinais de sofrimento são atitudes que podem fazer a diferença. Dentro da programação do Setembro Amarelo, a Prefeitura de Itatiba, por meio das Secretarias de Saúde, de Ação Social, Trabalho e Renda, preparou uma série de ações de conscientização e prevenção do suicídio, com atividades destinadas principalmente à população atendida pelos Centros de Referência de Assistência Social, CRAS. A proposta é ampliar o acesso à informação e reforçar a importância da escuta, do acolhimento e da procura por ajuda diante de situações de sofrimento psíquico. 12 horas 47 minutos. A seguir, mulher é encontrada morta com sinais de violência em terreno próximo à rodoviária de Itatiba.
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0: O Supremo Tribunal Federal, realizada ontem, evidenciou uma das maiores crises internas da história recente da Corte. O julgamento, que discutia os procedimentos relacionados à possível investigação do ministro Alexandre de Moraes, foi marcado por embates públicos entre magistrados, divergências sobre a condução do processo e acabou suspenso após um pedido de vista do ministro Flávio Dino. O impasse gira em torno de como devem tramitar os processos envolvendo Moraes e o ministro André Mendonça, relator de investigações ligadas ao chamado caso Banco Master.
1: Essa reunião, essa ação marcada por discussões de ministros, que foi uma verdadeira vergonha. Nós tivemos a oportunidade de assistir parte dela e, como foca e crava muito bem o Estadão, um espetáculo degradante do Supremo Tribunal Federal, que deveria exatamente dar exemplos. Então, o grupo do Moraes, a turma, sabe? Eles manobraram, se uniram, né? E com isso, o Supremo Tribunal Federal protelou a decisão sobre o ministro. Fizeram tanto né, sobre pressões, inclusive algumas situações, né, que nós tivemos lá, porque o que era para ser julgado é a investigação do senhor Alexandre de Moraes com o Daniel Vorcaro. Foi a única coisa que não se conseguiu falar. Então conseguiram lá, né, através do Flávio Dino, lembrando que Flávio Dino foi ministro da Justiça do Lula, que o Cristiano Zanin era advogado do Lula, né? E ali pediram uma questão de ordem. E essa questão de ordem, depois o senhor Flávio Dino, vou repetir, ex-ministro do Luiz Inácio Lula da Silva, portanto, do time do Lula, ele pediu vistas. E sabe o que acontece com vistas? Isso aí vai jogar para 90 dias. É uma vergonha, gente, porque nós tivemos aqui, para essa votação, nós tivemos da questão de ordem, o senhor Alexandre de Moraes, que era quem deveria ser julgado, para saber da investigação dele, porque ele fala assim: ninguém prova que eu falei com o Vorcaro. Então mostre, porque o Vorcaro falou com você, né? Mostre para ele, né? E ele não poderia votar. Vou falar uma expressão aqui do que aconteceu ontem, muito forte, mas não tem como não falar isso aqui, da nossa franqueza. É o posse mijando no cachorro o que aconteceu ontem. E tivemos também a covardia do ministro Nunes Marques, né? Ele se achou que não poderia, uma atitude covarde, né? Ele disse que ele era presidente do TSE e por isso ele não podia votar. Mas não estava julgamento nada eleitoral, né? Agora, como deram uma pressão, né, a turma do Moraes é muito unida, viu? Gilmar Mendes, né, juntamente com o Alexandre de Moraes, eles são daqueles, eles batem do pescoço para cima, sabe? Né? O Cristiano Zanin, que é um pouco mais de leve. E o agora, é o Fachin. O fraquinho, como está sendo chamado. E outra coisa, quem estava assistindo percebeu que estava uma discussão entre o Mendonça e o Alexandre de Moraes, e a televisão, que é da Justiça, focava no Edson Fachin. E o presidente Edson Fachin, inerte, parado, quieto, o Flávio Dino mandou no Edson Fachin. Quando o Edson Fachin ia falar, ele cortava e o Edson Fachin ficava lá, inerte, como estão chamando de Franquim. Olha, eu já tive, não tive presidentes, evidentemente, de tribunais, mas eu tive presidentes, quando fui vereador na Câmara Municipal, que você não peitava, não. Dr. Carlos Aleixo Mantovani, José Ailton Alvarez, José Wilson Capeleto, o próprio Dr. Aluísio Boava. Só que Aluísio Boava era realmente um bagre ensaboado, né? Você nunca conseguia farinha com ele, né? E aí, um presidente do Supremo Tribunal Federal jogado no chão. Essa que foi a grande verdade, pelo grupo do Moraes. Então, gente, foram chicanas e ofensas, né? do Alexandre Moraes e seus aliados tumultuaram a sessão, fizeram o que quiseram, né? Então, é uma coisa escabrosa. E no final, a ministra Carmen Lúcia se disse envergonhada. Ministra, não é só Vossa Excelência, como eles chamam, Vossa Excelência é um burro, que eles usam mais ou menos isso, não é a senhora que está envergonhada, não. Quem está envergonhado é o Brasil inteirinho. É o Brasil que assistiu ontem, mais do que se fosse uma partida de futebol, decisão da Copa do Mundo. E a gente sabe aí que a orquestração de tudo foi do ministro Gilmar Mendes, do grupo Pro Moraes, que conseguia o que queria, adiar o julgamento. Quem tem acompanhado esse noticiário, até a criancinha do grupão, sabia que eles iam forçar a pizza. Então, a única coisa que não foi julgada ontem era a investigação. A investigação do senhor Alexandre Moraes. O que aconteceu com o Daniel Vorcaro? Né? Então, o senhor Daniel Vorcaro falou para ele, está na hora de ir embora. Então, é isso que o Alexandre Moraes explicou. Mas eles ventam, batem da medalhinha para cima. E o coitado do Mendonça, ele ficou sozinho, porque não teve mais ninguém. O próprio Fux, que uma hora foi falar alguma coisa, e o coisa ameaçou ele. Não, porque tem mensagem de Vossa Excelência também. Bom, então, se vê que é uma podridão muito grande, mas eu me sinto, como brasileiro, envergonhado. E jogaram lá, chamaram lá, o Flávio Dino foi falar que o irmão do Mendonça foi nomeado do departamento de velório da prefeitura de São Paulo, que não tinha nada a ver. Então foram jogadas aí, realmente, que envergonharam, né? E a gente está notando, você como brasileiro deve estar envergonhado. E com isso, sabe quem acabou ganhando com isso? O Flávio Bolsonaro, né? Que não é a flor que se cheire, mas o que você percebe, né? Que os ministros do lado do Lula, né? Nomeado, inclusive, pelo Lula, que é o Flávio Dino, que é o Cristiano Zanin, foi advogado do Lula, estavam lá na turma do Alexandre Moraes, estavam lá na turma, né, de Gilmar Mendes, que eles deram da medalhinha para cima, e vergonhosamente o Nunes Marques, que teoricamente poderia ser um voto a favor do Mendonça, o que aconteceu? Ele escafedeu-se, né? Pediu licença, falou que ele não poderia, ele estava dizendo que ele não poderia votar, que ele estava impedido de votar, e vergonhosamente deixou até a sala do tribunal. Pelo menos é o que a gente está vendo. Então, o grupo de Moraes, gente, ele mostrou muita força. Então, Carmen Lúcia, digníssima, Vossa Excelência tem razão. Realmente foi uma vergonha tudo o que aconteceu. Ela se disse envergonhada, mas é todo o Brasil decente que está doente com essa situação.
0: Mulher é encontrada morta com sinais de violência em terreno próximo à rodoviária de Itatiba. O corpo de uma mulher de aproximadamente 50 anos foi encontrado na manhã desta quarta-feira em um terreno em frente à rodoviária de Itatiba. A guarda municipal foi acionada por volta das 8 horas, após uma equipe da ação social receber informação de que havia uma pessoa aparentemente em situação de emergência no local. Ao chegarem, os agentes encontraram a mulher já sem vida no interior de uma pequena construção. Segundo as informações iniciais, havia sinais de violência e marcas de sangue em uma das paredes e também no chão. A porta do imóvel apresentava sinais de dano. O corpo estava coberto quando as equipes chegaram. De acordo com os primeiros levantamentos realizados no local, havia indícios de que possa ter ocorrido uma luta corporal. A vítima foi encontrada em uma área conhecida pela presença de pessoas em situação de vulnerabilidade social. A guarda municipal preservou o local até a chegada da perícia técnica e da polícia civil. O delegado responsável pela investigação também foi acionado para acompanhar os trabalhos e realizar os primeiros levantamentos. Informações preliminares colhidas pelas equipes apontaram que a mulher era conhecida na região e costumava permanecer naquele local. No entanto, as circunstâncias que levaram à morte ainda não foram esclarecidas oficialmente. A causa da morte, a identidade da vítima e a dinâmica do crime deverão ser determinadas pela perícia e pela investigação da Polícia Civil. O caso será investigado pelas autoridades, que deverão analisar os vestígios encontrados no local e ouvir testemunhas que possam contribuir para o esclarecimento da ocorrência. Um motorista autônomo de 39 anos foi rendido por criminosos armados e teve a caminhonete e uma carga de cigarros roubadas na manhã de terça-feira em Louveira. Segundo o boletim de ocorrência, o motorista realizava entregas para uma empresa de cigarros de Campinas e seguia em direção a Itatiba, quando foi abordado por criminosos. Ainda de acordo com o registro policial, um veículo SUV preto fechou a caminhonete no acostamento da rodovia. Na sequência, uma van branca, aparentemente uma Renault Master, parou atrás do veículo. Um homem armado entrou na caminhonete e obrigou o motorista a seguir por uma estrada de terra. No local, a vítima foi mantida dentro do veículo enquanto os criminosos transferiam a carga para a van. Em seguida, o motorista foi obrigado a continuar pela estrada e orientado a não olhar para trás. Os criminosos fugiram levando a Fiat Fiorino branca utilizada nas entregas, um celular iPhone 12 Pro e a carga de 30 caixas de cigarros, que havia saído de Campinas com destino a Itatiba. Após permanecer no local por cerca de 20 minutos, o motorista retornou à rodovia e caminhou em direção à Louveira. Ele foi encontrado por um colega de trabalho que o levou até a delegacia de polícia, onde a ocorrência foi registrada. O caso foi registrado como roubo de carga e será investigado pela Polícia Civil, que busca identificar e localizar os envolvidos. A seguir, vamos falar do número de denúncias de possíveis irregularidades na propaganda eleitoral.
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3: 13 horas e 6 minutos.
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6: O número de denúncias de possíveis irregularidades na propaganda eleitoral registradas pelo aplicativo Pardal da Justiça Eleitoral mais que dobrou na região metropolitana de Campinas, em menos de 2 semanas. Dados atualizados ontem apontam 405 registros nos 20 municípios da região. Em Itatiba, entretanto, o número permanece em 5 denúncias. Americana lidera o levantamento regional com 104 ocorrências, seguida por Campinas com 86 e Santa Bárbara do Oeste com 82 denúncias.
7: Itatiba tem 5 registros, inclusive das 5 ocorrências, 4 estão relacionadas à propaganda em vias públicas e uma propaganda na internet. Então, o que está acontecendo, né? Tem esses banners aí que inclusive com uma poluição horrível que nós temos aí, invadindo, inclusive, praças e jardins. Eu acho que eles têm o direito de colocar nas esquinas e tudo bem, mas colocam no meio do jardim. Eu não sei se esses 5 casos aqui, né, de Itatiba estariam nisso, mas eu acredito que é muito mais. Agora, você acha que isso aí vai fazer com que a pessoa ganhe votos? Porque, falando a verdade, são poucos aqueles candidatos a deputado federal e estadual que têm um elo com Itatiba. Tem candidato aqui de Jundiaí que nunca veio a Itatiba e agora está pedindo votos aqui, né? Um que foi ex-prefeito lá. E outros que tem. Nós temos aí, tem alguns que estão aqui ao lado de Itatiba, o Carlos Sampaio, o Carlos Sampaio de Campinas, o Saulo Pedroso é de Atibaia. Nós temos o missionário Zé Olímpio, que é de Itu, mas está sempre aqui em Itatiba, inclusive participando aí nas padarias, ele e o filho dele, o Rodrigo Moraes. Então, são alguns que merecem aqui a atenção dos itatibenses. Mas aí temos 4 candidatos aqui de Itatiba, tem 2 candidatos a vereador, temos 2 candidatas mulheres aqui, que são da cidade. Você, uma é a esposa do ex-prefeito de Itatiba, a Maiara, e a outra é uma advogada daqui da Itatiba, esposa, parece que do Dr. João Paulo. Tem o Carlos Eduardo, que é o Cadu, e tem o Igor Hugo, que são candidatos daqui. Ele sabe que dificilmente vão conseguir votação para se eleger. Ele vai mais voto para repassar aí para aqueles grandes, sabe, aqueles que mandam sempre, né? E conseguem se reeleger. Mas eu acho que nessa hora o itatibense tem que conhecer e votar naqueles que pelo menos estão ao lado de Itatiba. Eu sou, na verdade, sou muito amigo do missionário Zé Olímpio, mas não é de hoje. é questão de 10 anos. Ele sempre esteve aqui junto com a gente, sempre apoiou as causas de Itatiba, então ele é muito fuçador lá em Brasília. Inclusive, ele destinou uma emenda parlamentar de 1 milhão aqui para a prefeitura, para que fosse enviada à Santa Casa, e mais 500 mil aí também para a Estância Climática de Morungaba. Então é isso que o eleitor itatibense tem que saber. Deve ter outros aí que merecem o voto, mas tem aqui, sinceramente, tem alguns aqui, que, como nós tivemos aí, Carla Zambelli, que hoje está lá na Itália, tivemos aqui o próprio filho do Bolsonaro, Eduardo Bolsonaro, teve mais de 3.800 votos aqui em Itatiba, nem sabia onde ficava Itatiba, né? Tiririca, graças a Deus, esse sumiu da praça. Votar no Tiririca, para quê? Então, o que a gente pede é a consciência do eleitor itatibense para procurar saber de alguém que, pelo menos, esteja trabalhando para Itatiba, isso seja para deputado estadual ou para deputado federal.
6: No primeiro turno das eleições 2026, marcado para 4 de outubro, o eleitor terá que registrar 6 votos na urna eletrônica. Para facilitar o procedimento e evitar erros na hora de escolher os candidatos, o Tribunal Regional Eleitoral de São Paulo disponibilizou um modelo de colinha eleitoral que pode ser impresso e preenchido antecipadamente com os números dos candidatos escolhidos.
7: Olha, o JTI está publicando a sua edição online. Eu acho que você poderia até fotografar, porque está lá, então, deputado federal, você vai votar primeiro, né? Então, são 4 dígitos para você votar. Depois vem o deputado estadual, 5 dígitos. E você vai votar para 2 senadores, né? Você vai votar para a primeira vaga, 3 dígitos. Para a segunda vaga, 3 dígitos. Está aqui a fotografia. E depois, para governador, são 2 dígitos. E, finalmente, para presidente da República, vai ser a última votação, né? Também 2 dígitos, né? Então, é a colinha, está publicada hoje na edição. Se você jogar na internet, na edição online, você fotografa, né? E você mesmo pode ali colocar os números naquilo que você vai votar. Então, vai ser muito importante essa colinha. Agora, se prepare, porque temos certeza que a eleição desse ano vai ser demorada.
6: A percepção sobre a corrupção como um dos principais problemas do Brasil aumentou 8 pontos percentuais em apenas 12 dias, segundo pesquisa Quest. O índice passou de 14% no levantamento de 2 de setembro para 22% na pesquisa divulgada no dia 14. Com o resultado, a corrupção aparece como a segunda maior preocupação dos brasileiros.
7: Interessante, né? Vendo os senhores, né? O índice passou, subiu a corrupção, porque sabe que tem muita porcaria que é deputado, é senador, né? E lá da alta corte agora, que fica, se não é corrupção, são jogadas aí de contratos, espúrios, né? Então tá aí, a corrupção preocupa mais. O índice passou de 14%, subiu para 22%. A segunda preocupação é a violência, a falta de segurança, porque nesse país não tem justiça. Bandido vai preso, né? Entra por uma porta e sai para outra, né? Ah, e agora vão ter aí mais uma saidinha de presos, que o Derrite, que é candidato a governador, ele não queria que tivesse a saidinha de presos. E uma outra coisa, né, que vai ser aqui, que inclusive se acontece, os golpistas, gente, golpistas em países lá de primeiro mundo, lá na Europa, Portugal, Espanha, França, Inglaterra, sabe qual é a pena? Prisão perpétua. E o golpismo que está atacando, que está em Itatiba, está em Morungaba, está no Brasil inteiro, e você não ouviu falar que um golpista foi preso, né? Então vejam, senhor, que existe uma preocupação dos brasileiros. A economia passou de 16 para... Claro, temos aqui uma inflação, né? Você percebe quando você vai fazer compra no supermercado, né, que os preços subiram. A economia passou de 16 para 19%. A saúde, interessante, a saúde caiu de 14 para 10%. E os problemas sociais de 13 para 9%. Então, alguma coisa deve estar aí funcionando, né? Então, a margem de erro é de 2 pontos para cima e para baixo, que a pesquisa conhece. Mas, então, a corrupção preocupa, porque nós temos aí alguns que foram participaram do mensalão, do petrolão, e são candidatos, porque eles, né, conseguiram na justiça a liberação. E foram aqueles que participavam. A Lava Jato foi uma outra questão, né, que não ficou bem explicada. E nem aqui o senhor Edson Fachin, que é o fraquíssimo presidente do Supremo Tribunal Federal, foi ele que liberou o senhor Luiz Inácio Lula da Silva da cadeia dos 580 dias, mas até hoje nada aconteceu. Simplesmente o Lula não foi descondenado. Simplesmente o que aconteceu, a Curitiba não tem o CEP, não era para ser em Curitiba. Mas se não fosse em Curitiba, fosse em Brasília, o senhor Fachin, que mostrou uma fraqueza extraordinária na condução de ontem da sessão do Supremo Tribunal Federal, liberou Lula. E nunca mais ninguém falou nada a respeito. Mas estava certo? Estava errado? Então, não houve a descondenação. Houve simplesmente o fato de que não era Curitiba para ser o local do julgamento. Mas se fosse em Goiânia, se fosse em Belém do Pará, eles sempre iriam falar que não era lá o local indicado para esse julgamento.
6: A seguir, Handebol Itatiba Esporte Clube PMI joga duas vezes no final de semana.
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8: Você sabia que em pequeninos frascos, os óleos essenciais, extraídos de flores, folhas, cascas e raízes? Você sabia que o intestino é muito mais do que um órgão de digestão? Ele absorve os nutrientes dos alimentos, que são o combustível do corpo. Ele protege contra doenças, pois abriga grande parte do nosso sistema imunológico. O intestino produz hormônios do bem-estar, como a serotonina, que ajuda a regular o humor. Elimina toxinas, mantendo o corpo limpo por dentro. E possui uma flora intestinal que influencia desde a digestão até o funcionamento do nosso cérebro. Por isso, o intestino é considerado o nosso segundo cérebro. Cuidar da saúde intestinal é uma forma de cuidar também da saúde mental, imunológica e emocional. O intestino é chamado de segundo cérebro porque tem milhões de neurônios que funcionam sozinhos para controlar a digestão. Produz hormônios que ajudam no humor e bem-estar. Se comunica com o cérebro, influenciando emoções e até ansiedade. A flora intestinal também afeta o funcionamento do corpo e da mente. Mas como cuidar do intestino? Pela desparasitação. A primeira forma de cuidarmos do intestino é desparasitá-lo, ou seja, eliminar os parasitas do corpo, como os vermes intestinais, protozoários, entre outros. A desparasitação é uma prática fundamental para garantir a saúde e o bem-estar de pessoas e animais. Muitas vezes negligenciada, ela ajuda a prevenir doenças causadas por parasitas internos, que podem comprometer o funcionamento do organismo e até levar a complicações graves. 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
2: Dois jogos do Super Paulistão da Liesp estão marcados para o próximo final de semana, quando a equipe do Itatiba Esporte Clube PMI viajará inicialmente no sábado para a Praia Grande, para enfrentar ao Praia Grande Clube, às 13 horas. No domingo, a esquadra orientada pelo professor Thiago Camargo aguarda a decisão para saber se jogará contra Tietê em Americana ou Santa Bárbara do Oeste, às 12 horas.
3: Vejam, senhores, né? A equipe do Itatiba Esporte Clube PMI ficou um tempo parado aí e agora vai jogar duas vezes. No sábado tem que viajar até a Praia Grande, né, para enfrentar lá o Praia Grande Clube às 13 horas. E no domingo ela volta a jogar fora de Itatiba, vai jogar, ainda não havia sido marcado pela Liesp, seu jogo vai ser em Americano ou Santa Bárbara. Bom, Americano ou Santa Bárbara é quase que a mesma cidade. Então, no domingo tem handebol, Itatiba PMI vai jogar contra a Tietê ao meio-dia. Olha que horário de jogo, mas como joga em ginásio coberto, não tem tanto problema de chuva ou problema de sol forte.
2: O 19º Passeio Ciclístico da Primavera, promovido pela Universidade São Francisco em parceria com a Prefeitura de Itatiba, foi adiado para o dia 27 de setembro, em razão dos eventos climáticos, com o objetivo de garantir maior segurança e conforto aos participantes. A programação da nova data terá início a partir das 8 horas no campus Itatiba da USF. A saída dos ciclistas será realizada pelo estacionamento Jundiparque, localizado na rua José Edson Reis. Segundo a organização, o percurso, as atrações e demais atividades programadas estão mantidos.
3: Então vocês ouviram que o 19º Passeio Ciclístico da Primavera, né, Primavera chega dia 22, da USF, ele era para ser realizado, né, e foi transferido para o dia 27 de setembro. E aí a preocupação com as chuvas. Só que no dia 27 de setembro, nós também estaremos realizando a 29ª prova de fraldinha JR. Quer dizer que às vezes, né, é separado, porque do passeio ciclista são muitos os adultos que participam, mas é uma pena, né, da coincidência de datas. Mas realmente a prova de fraldinha vai ser no Parque Ferraz Costa, enquanto que o passeio ciclista sai aqui da USF, na rua José Edson Rela, ali no estacionamento do Jundiparque, e vai até o Parque Luiz da Torre e depois ela retorna. Então, houve esse adiamento do Passeio Ciclístico, que é o 19º Passeio Ciclístico da Primavera, que é promovido pela Universidade de São Francisco.
2: Nos dois próximos finais de semana, teremos duas promoções esportivas na cidade dedicadas à garotada. Inicialmente, o Instituto Fala promove corridas no Parque Luiz Latorre no domingo, dia 20. No dia 27, realização da tradicional prova de fraldinhas JI em sua edição de número 29. Foram convidados para o podcast Debate CRNJI um representante do Instituto Fala a ser designado pela direção. O professor Marcelo Cirilo, secretário de esportes, e o professor Juninho Parodi, coordenador da prova de fraldinhas. A idealização da fraldinhas é do JI desde 1995, mas a atual coordenação é da Secretaria de Esportes, apoiada pela Secretaria de Educação e pelos demais órgãos da Prefeitura Municipal. O podcast Debate será transmitido pelo YouTube Rádio CRN Itatiba Oficial e pelos 1.420 kHz da Rádio do Povo.
3: Nosso podcast de amanhã, que estaremos apresentando juntamente com a Luísa e o Matias, né, nós vamos ter aqui o foco de promoções esportivas infantis, né, porque no próximo domingo a promoção é do Instituto Fala, né, e o Instituto Fala marcou para o dia 20. Nós havíamos marcado a comissão aí, comandada pelo professor Marcelo Cirilo, mas houve por bem, então, transferir a prova de fraldinha para o dia 27, né? E com isso, então, a

0: competições aí do Instituto Fala vão acontecer no Luiz Latorre, enquanto que as competições da 29ª prova de Fraldinhas estão marcadas para o Parque Ferraz Costa, e com mais de 3 mil crianças que estão inscritas, né? Então, nós estaremos focando duas promoções esportivas infantis, né? Porque na próxima semana nós queremos aqui focar as eleições, né? O podcast da próxima quinta-feira estaremos convidando o Antônio Carlos de Lima para falar sobre as eleições. As eleições acontecem no dia 4 de outubro, né? Então, poderíamos ter aqui no dia 1º de outubro, né, fazer praticamente em cima. Mas a gente sabe que daí vai ter muito trabalho do representante, né, do responsável aqui pelo cartório eleitoral, então preferimos antecipar a sua participação para orientações e tudo mais para a eleição. Mas amanhã, então, o podcast debate, que, como disse a Eva, você pode facilitar, tem aí as nossas redes sociais, YouTube, que é o Rádio Serra Interativa Oficial, e normalmente aqui pelos 1420. Então, amanhã convidamos um representante do Instituto Fala, o professor Juninho Parodi, que é um excelente combatente e colaborador desde o início da prova de Fraldinha, e também, evidentemente, o nosso secretário de Esportes, Marcelo Cirilo.
1: A solidariedade vai dar as cartas no torneio de truco solidário, evento organizado em prol da rede de voluntárias de combate ao câncer de Itatiba. A competição será realizada no dia 18 de outubro, a partir das 8 horas, no campo do Palmeirinha. A iniciativa promete reunir jogadores para uma manhã de diversão, amizade e competição, contribuindo também para a continuidade do trabalho desenvolvido pela entidade em apoio às pessoas que enfrentam o câncer. As inscrições custam R$ 100 por dupla e podem ser feitas pelo WhatsApp 96646-5855.
0: Bela iniciativa dos organizadores, né? Que nós temos lá as festas lá na Vista Linda, né? Tem o Chicão Portolosso, tem toda a sua equipe aqui, e eles faziam esse truco juntamente com as festas. Mas agora, como tem o festival esportivo, vai ficar muita coisa para um dia só, eles adiaram. Então, nós vamos ter aqui o torneio de truco, que vai ser para o dia 18 de outubro. Então, tem muito tempo aí, né, para essa realização. A importância é que esse evento, fala, ah, mas tem que pagar, não, tem que pagar R$ 100 por dupla, porque você estará colaborando, gente, com a rede de voluntários de combate ao câncer de Itatiba. Então, a marcação está aí, foi depois da eleição, dia 18 de outubro, mas está aí já, se você quiser fazer a sua inscrição, o telefone é o 11, o WhatsApp é o 11 966465855. Só como lembrete, o Jornal de Itatiba, ele promoveu por 25 anos o campeonato de truco de Itatiba, e que contava, muita gente não sabe da história de Itatiba, da história esportiva, de tudo, que o JI, ele marca isso aí. Aliás, nós fomos convidados para estarmos presentes no Rotary Club da sua próxima reunião, na terça-feira que vem, para falarmos um pouco da cidade de Itatiba, porque tem muitos rotarianos que são novos neomoradores da Itatiba e que realmente não conhecem. Vai ser uma satisfação. Eu agradeço o convite do Milton Chachim, do Marcos Redovelo, do Marcos, que é o presidente, né? Marcos é o presidente, o Marcos é o Redovelo. Terça-feira vamos estar lá para contar um pouco que a gente conhece um pouco da história nos seus mais variados setores, principalmente com as nossas atuações no Jornal de Itatiba e também aqui pela CRN.
1: A equipe de vôlei adaptado masculino de Itatiba lançou na terça-feira, 15 de setembro, a nova camisa a ser utilizada nas disputas futuras. As empresas Itapneus, Lavanderia Flávia, JP Serviços, Ótica Sim e Supermercado Toulon passam a ser marcas nas categorias 58+, 68+ e 75+, nos uniformes confeccionados pela Malharia Madame Garmet. Aloysio Matias, da Rádio AM, conversou com o atleta Roberto Meca, que além de ressaltar o orgulho em ter os novos apoiadores, fala da excelente fase que o vôlei adaptado de Itatiba nos últimos anos, citando inclusive que os treinamentos às terças e quintas-feiras pela manhã no Ginásio Municipal de Esportes José Boava proporcionam socialização entre os atletas e os preparam para as competições.
2: Roberto Meca, esportista de alto nível, sentido exato da palavra, falando, né, dessa nova etapa do vôlei adaptado, que tem conquistado e conquistado prêmios nas competições por qual participa, satisfação.
3: Na verdade, o alto eu agradeço e correspondo. O nível é bondade do amigo. Na verdade, nós estamos hoje trazendo a mostra um jogo de camisas que foi feito com o auxílio de bons colaboradores aqui de Itatiba. Pela segunda vez nós estamos tendo apoio do comércio, da indústria, dos serviços aqui de Itatiba, para termos um uniforme vistoso, novo, bonito, para nos apresentarmos bem com categoria nos jogos e também com uma vestimenta decente nas competições por onde participamos e temos nos saído bastante bem.
2: Bom, Roberto Meca, então fale desses novos colaboradores, né, que o vôlei adaptado Itatiba tem. Afinal de contas, existe esse patrocínio fruto do sucesso de vocês, né?
3: Sim, olha, queremos agradecer muito esse apoio, essa confiança na Ita Pneus, na Lavanderia da Flávia, na Ótica Sim, no JP Serviços e também no supermercado Toulon. Esses colaboradores nos ajudaram bastante e agora nós vamos nos apresentar bem categoricamente e bem na vestimenta.
2: Roberto Meca, falando um pouquinho, né, da equipe de vocês, o número de atletas, como que é o vôlei adaptado e as conquistas que vocês estão obtendo?
3: Olha, nós estamos aqui na nossa região, se não somos os melhores, estamos sempre disputando posição com os melhores. Esse esporte, que é uma mistura de vôlei, de handebol, e foi adaptado para jogadores da terceira idade, com menos impacto, crescido cada vez mais. Começou em Itatiba, já naquela época, para disputar os Jomes, de maneira bastante incipiente, e foi crescendo, cada vez aparecem novos jogadores. Infelizmente, a situação econômica do nosso país obriga que as pessoas, mesmo na terceira idade, não possam se aposentar e se dedicar a algo diferente do seu ganha-pão, e portanto, cada vez é mais difícil conseguirmos atletas para virem disputar o vôlei adaptado, porque a maioria das pessoas com 60 anos ainda trabalham, ainda precisam trabalhar para levar sustento para casa. Então a renovação no nosso esporte não vem na velocidade que gostaríamos que viesse, porque as pessoas vão ficando idosas, por algum motivo treinam menos, querem menos participar de competições mesmo, de sair de casa, de viajar. E isso dificulta bastante, porque nós não temos renovação.
2: Mas como que é a disputa exata do voleibol adaptado?
3: É 3 sets de 15 pontos, traz a contagem e a disposição na quadra do vôlei indoor convencional, 6 jogadores que fazem o rodízio normal, como acontece no vôlei de quadra. A diferença é que a bola, em vez de ser golpeada, como é no vôlei de quadra, no nosso vôlei adaptado, ela é lançada, como no handebol. Os jogadores seguram a bola com as duas mãos e lançam, ou para o seu próprio companheiro, num lance de passe, ou para o outro lado, num lance de ataque, lançam com as duas mãos ou com uma mão, tentando surpreender o adversário com a bola bem colocada ou com uma bola lançada forte.
2: Roberto Meca, o Mecão, como é tradicionalmente conhecido. Quem quiser adentrar ao grupo de vocês, o voleibol adaptado, quais as características, o que é necessário?
3: É necessário vontade de conviver com pessoas que gostam do esporte, com pessoas que gostam de ter amigos novos principalmente. Nós somos uma modalidade esportiva que cada vez cresce mais no número de amigos. Nós temos amigos em todos os lugares por onde vamos. E quem quiser vir brincar com a gente num primeiro momento, jogar com a gente num segundo momento, nós estamos aqui no ginásio José Boava, todas as terças e quintas-feiras, a partir das 9 horas da manhã. Vão ser muito bem-vindos, muito abraçados, vão se sentir muito em casa, vão se sentir com pertencimento por esse esporte. É um esporte muito gostoso.
4: Roberto Meca, para encerrarmos mais uma vez os nomes, né, dos patrocinadores dessa nova camisa que vai levar o nome de Itatiba mais longe ainda.
3: Muito obrigado aos nossos patrocinadores desse novo jogo de camisa. Nós temos a Ita Pneus, a Lavanderia da Flávia, a JP Serviços, a Ótica Sim e o Supermercado Toulon. Muito obrigado a vocês. Nós vamos mostrá-los e ganhar jogos com vocês.
0: Eu, depois do futebol, futebol de salão, o esporte que eu mais gosto realmente é vôlei, não só de assistir, como eu gostava de jogar. Mas eu falei porque eu já estou, não estou mais na terceira idade, estou na quarta idade, né? Então eu deixei de lado o vôlei adaptado, que o Roberto Meca está falando aí, né? A respeito que às vezes as pessoas têm as suas obrigações trabalhistas, né? De trabalho e não consegue o treinamento. Mas é bom saber que continua. E ainda coincidentemente, né? Quando se falou aí que o Aloysio entrevistou o Roberto Meca, ontem à tarde eu estava aqui levantando umas fotografias aqui para relembrando o futebol, relembrando o voleibol, relembrando o futsal, enfim, relembrando. Olha, do voleibol e do basquetebol, eu devo ter aqui na minha coleção, que é do Jornal de Itatiba, no mínimo umas 30, 40 fotografias. Só que às vezes eu não conheço, então foi bom até saber disso. Eu vou pedir para o Roberto Meca, que tem algumas fotografias que ele está na equipe de vôlei, assim como o Ban, né? O Ban está em todas as fotografias do feminino e do masculino. Então está aí a entrevista do Aloysio Matias com o Roberto Meca, falando da nova camisa, e parabéns aí a essas empresas que auxiliaram na confecção das novas camisas.
1: Chegamos ao final desta edição do Jornal do Meio-Dia, que voltará amanhã às 12 horas e 25 minutos, após o horário eleitoral gratuito. Tenham todos uma boa tarde.
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14: 14 horas
15: e 30 segundos.
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20: Outubro Rosa 2026. Com o objetivo de reforçar a importância da prevenção e do cuidado com a saúde, será realizado no dia 7 de outubro de 2026, às 16 horas, o Chá Beneficente Outubro Rosa. O evento será realizado na Fazenda Dona Inês, localizada na estrada Itatiba Valinhos, sem número, no quilômetro 4, no bairro dos Cocais, em Itatiba. O valor da participação é de R$ 160,00. A realização da Rede de Voluntárias de Combate ao Câncer de Itatiba. E como parte das ações do Outubro Rosa, será realizada no dia 21 de outubro, a partir das 13h30, a tarde beneficente Outubro Rosa 2026, no Itatiba Esporte Clube. Com o objetivo de promover a conscientização sobre a importância da prevenção e do diagnóstico precoce do câncer de mama. O evento terá convite no valor de R$ 25,00. A tarde beneficente é promovida pela Rede de Voluntárias de Combate ao Câncer de Itatiba. E a solidariedade vai dar as cartas no Torneio de Truco Solidário, evento organizado por Francisco Bortolossi, em prol da Rede de Voluntários de Combate ao Câncer de Itatiba. A competição será realizada no dia 18 de outubro, a partir das 8 horas, no campo do Palmeirinha. A iniciativa promete reunir jogadores para uma manhã de diversão, amizade e competição, contribuindo também para a continuidade do trabalho desenvolvido pela entidade em apoio às pessoas que enfrentam o câncer. As inscrições custam R$ 100 por dupla e podem ser feitas pelo WhatsApp 966465855. Participem! Voltaremos com outras notícias às 15 horas.
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1: Legal, muito boa tarde, estamos chegando mais uma vez, estamos aqui para o Samba na CRN. Hoje é quarta-feira, dia 16 de setembro de 2026. Eu me chamo Valdir Dias dos Santos, estaremos na apresentação. Os trabalhos técnicos no estúdio de gravação é do meu amigo Anderson Luiz Pancotto. E no estúdio de locução está Isabelle Ortiz. Juntinhos com vocês até as 3 da tarde, falando em nome da Autoescola Parada Obrigatória, Nova Surgicom, Nardim Seguros, Consórcios Planos de Saúde, Casa Neto de Parafusos, a pioneira, e Açougue Espetinhos do Alemão, você está com o Samba, aqui nos 1420, o Samba na CRN pede passagem. E para começar o nosso programa de hoje, eu sou Valdir Dias dos Santos, muito prazer, tá? Vamos nós com Bom Gosto e Pixote. Simbora? Vem comigo. Boa tarde.

Legal, estamos de volta e vamos dando sequência aqui ao nosso samba na CRN, que fala em nome da Autoescola Parada Obrigatória. 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Dona Ivone Lara e Chora Menino estão aqui na sequência do nosso samba na CRN. Boa tarde.

E aí, tá tudo bem com vocês? Tudo certinho? Tudo beleza mesmo? Uma ótima tarde para todos vocês. Quarta-feira, 16 de setembro de 2026. 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Bem, nós vamos fazendo uma parada, vamos para um breve intervalo comercial. Em nome do Açougue Espetinhos do Alemão, a gente volta já.

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O Mumuzinho tá chegando por aqui daqui a pouco. Tem também Lucas Morato. Vamos nessa? Vem comigo? Vambora, gente, vamos pro samba. Quartou! Boa tarde!

Oiê, tudo bem? Tudo certo? Beleza? Bom demais estar com você. 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Estamos aqui firme e fortes, falando em nome do samba. O samba na CRN pede passagem. 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Nós vamos fazer um breve intervalo comercial, viu gente? Daqui a pouquinho tem mais samba para você. Em nome do Açougue Espetinhos do Alemão, estaremos de volta já.

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Estamos de volta ao CRN, Central de Rádio Notícias, a Rádio do Povo. O nosso samba está no ar. 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Vem comigo, vamos pro samba então. Boa tarde, gente. Quartou! Boa tarde!

Ok. Estamos chegando ao final de mais uma edição do nosso Samba na CRN. Eu me chamo Valdir Dias dos Santos, estivemos na apresentação, os trabalhos técnicos de Anderson Luiz Pancotto no estúdio de gravação e no estúdio de locução, Isabelle Ortiz. 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Fizemos para vocês mais um Samba na CRN, que volta amanhã às 14h. Continuem com a gente. Na sequência da nossa programação, vem aí o rei Roberto Carlos e companhia. A todos vocês, o nosso desejo de uma ótima tarde de quarta-feira. E amanhã a gente se encontra, tá bom? Combinou? Se Deus quiser. Claro, sempre Deus na frente. Ele há de querer, a gente vai voltar. Beijo pra todo mundo. Fui!

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1: 15 horas, em ponto.
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2: A Pai de Itatiba promove grande venda beneficente de roupas de marcas famosas a preços de fábrica. Nos dias 18 e 19 de setembro, a quadra da APAI de Itatiba, no Alto de Fátima, será palco de uma ação que reúne moda, economia e solidariedade. Serão comercializadas peças novas e originais de grandes marcas, incluindo jeans e outros produtos com preços diferenciados direto de fábrica. E tem mais! Durante o evento, também haverá artesanatos produzidos pelas voluntárias da APAI. Na sexta-feira, dia 18, a venda acontece das 9 às 18 horas. No sábado, dia 19, das 9 às 15 horas. Na rua Antônio Latorre, no Alto de Fátima. Moradores de Morungaba já podem consultar a situação vacinal de forma rápida e prática pelo WhatsApp, por meio do Imuniza Morungaba. O serviço permite verificar se as vacinas estão em dia, sem a necessidade de deslocamento imediato até uma unidade de saúde. Para utilizar o canal, basta enviar uma mensagem pelo WhatsApp para o número 95064-0784 e encaminhar uma foto legível da carteira de vacinação. A equipe de enfermagem fará a análise e enviará as orientações pelo próprio aplicativo, informando se a vacinação está atualizada ou se será necessário comparecer a uma sala de vacinação. O canal também está disponível para o esclarecimento de dúvidas relacionadas à imunização. Imuniza Morungaba. WhatsApp 95064-0784. Voltaremos com outras notícias às 16 horas.
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2: Já estamos de volta com mais um bloco do Roberto Carlos e Companhia, por aqui com muita música boa para você. E agora, para continuar, tem Índia.

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1: Eu gostaria de dizer muitas outras coisas nesse momento, mas eu acho que vou dizer melhor cantando, viu? É o que eu sei mesmo fazer.

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1: Fechando mais um bloco por aqui, agora eu vou lá para um rápido break e já volto.
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29: Já estamos de volta com mais um bloco do Roberto Carlos e Companhia, por aqui com muita música boa pra você. E agora, pra continuar, tem Índia.

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0: Fechando mais um bloco por aqui, agora eu vou lá para um rápido break e já volto.
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23: Já estamos de volta com mais um bloco do Roberto Carlos e Companhia. Bom demais ter a sua companhia. Tá fazendo o quê, hein? Tá trabalhando, tá curtindo aí do seu trabalho, tá dirigindo, tá em casa, seja lá onde você estiver, seja bem-vindo, seja bem-vinda sempre nesse programa que toca só músicas aí do Roberto Carlos e amigos. E falando em amigos, vamos agora com Roberto Carlos e Luciano Pavarotti com a música Ave Maria.

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0: Fechando o nosso bloco, agora eu vou lá para um rápido breakzinho e já volto.
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1: 4 horas
2: em ponto.
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3: Os moradores de Morungaba contam com um importante serviço para resolver questões relacionadas à Receita Federal, sem precisar se deslocar para outras cidades. O município disponibiliza o Ponto de Atendimento Virtual, o PAV, instalado no Paço Municipal, oferecendo atendimento presencial para diversos serviços federais. Entre os atendimentos disponíveis estão inscrição, alteração e regularização de CPF, consultas fiscais e cadastrais de CPF e CNPJ, solicitação de cópias da Declaração de Imposto de Renda Pessoa Física e da Declaração de Imposto sobre a Propriedade Territorial Rural, além da emissão de informes de rendimentos e outros serviços prestados pela Receita Federal. De acordo com a Prefeitura, o objetivo do PAV é ampliar o acesso da população aos serviços públicos, proporcionando mais comodidade, agilidade e economia de tempo aos cidadãos. O atendimento é realizado de segunda a sexta-feira, das 8 às 12 horas, no Paço Municipal, localizado na Avenida Prefeito José Frari, no número 40. Mais informações podem ser obtidas pelo telefone 94119-0516. Em alusão à campanha de conscientização e prevenção ao suicídio, o Setembro Amarelo, o Centro de Referência de Assistência Social CRAS de Morungaba, realizará um encontro comunitário focado no bem-estar emocional, na escuta humanizada e na troca de afeto. Sob o lema Nenhum Caminho Precisa Ser Trilhado Sozinho, a iniciativa intitulada Roda de Conversa, Café e Acolhimento tem como objetivo proporcionar um ambiente protegido, acolhedor e livre de julgamentos. O evento foi idealizado como uma oportunidade de pausa na rotina para que os moradores possam conversar abertamente, compartilhar vivências ou simplesmente ouvir histórias de outros participantes acompanhados de um café. A ação é organizada pelo Departamento de Ação e Inclusão Social da Prefeitura da Estância Climática de Morungaba, que destaca a importância do fortalecimento das redes de apoio e do diálogo comunitário para a saúde mental. Para facilitar o acesso da população e garantir que o encontro se ajuste a diferentes rotinas, a equipe do CRAS estruturou a atividade em dois horários distintos no mesmo dia. Voltaremos com outras notícias às 17 horas.
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0: 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Hoje estão nos acompanhando os jovens Helena, Matheus, Miriam e Pietro. Na técnica, nos acompanha o nosso amigo Márcio Gídio. Eu sou o professor Paulo Monte.
1: 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E hoje traremos uma programação feita especialmente para você.
0: O programa está cheio de músicas, matérias sobre qualidade de vida, curiosidade, histórias de terror, contando Ninguém Acredita, dicas culturais, previsão do tempo e muito mais.
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0: 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E a nossa programação vai ser muito legal. Começando com um flashback da hora. Barão Vermelho, Bete Balanço, música de 1984.

0: É isso aí, você acabou de ouvir o grande sucesso de 1984, ainda atual, né? Bete Balanço. Hora certa, são 16 horas e 15 minutos. Vamos para a nossa mensagem do dia. Mensagem do dia. Cada um de nós deve decidir a verdade pela qual vivemos. É importante que o melhor de mim seja o melhor de mim e que o melhor de você seja sempre o melhor de você. Em outras palavras, você faz o melhor de si em termos de si mesmo para poder levar sua vida. Procure fazer sempre o teu melhor, mesmo nas pequenas coisas. Notícia, qualidade de vida. Vamos falar sobre plantas medicinais. Confira com os jovens Miriam e Pietro.
1: Hoje falaremos sobre a eficácia das plantas medicinais no tratamento de emagrecimento, dor de garganta e estômago, também a má digestão.
2: Dependendo do problema que se quer tratar, existem várias plantas medicinais que são utilizadas pela medicina popular.
1: Começando pelo emagrecimento.
2: O processo de emagrecimento também pode ser facilitado com o uso de algumas plantas medicinais. No entanto, é muito importante que seu uso seja feito junto a uma dieta equilibrada, com poucas calorias e indicada por um nutricionista.
1: Além disso, também se deve fazer exercício físico regular.
2: As plantas mais recomendadas para emagrecer incluem...
1: Gengibre. Segundo estudos recentes, parece diminuir a absorção de gorduras no estômago, reduzindo o seu depósito no corpo.
2: Chá verde. Além de aumentar o metabolismo e a queima de gordura corporal, o chá verde também regula o apetite.
1: Hibisco. Por ser rico em antocianinas, ajuda a controlar o acúmulo de gordura corporal, assim como controlar a fome e o apetite, facilitando o processo de perda de peso.
2: Dor de estômago e má digestão.
1: Os desconfortos gástricos são relativamente comuns, mas na maioria dos casos podem ser combatidas com o uso de chás como...
2: Hortelã-pimenta. Ajuda a diminuir a sensação de enjoo e combate o excesso de gases, podendo ser usado quando se sente o estômago muito estufado, por exemplo.
1: Boldo. É a planta perfeita para usar depois de uma refeição muito grande e pesada, com muita gordura, pois facilita o funcionamento do fígado e da vesícula biliar, facilitando a digestão das gorduras.
2: Erva doce. Esta é uma planta muito versátil que estimula o processo digestivo, podendo ser usado para aliviar sintomas como estômago estufado, dor no estômago ou arrotos frequentes.
1: No caso de sintomas gastrointestinais surgirem muito frequentemente, é aconselhado consultar um gastro, já que pode existir algum problema que precise ser diagnosticado e tratado adequadamente.
2: Dor de garganta.
1: Algumas plantas são excelentes para aliviar a dor de garganta, pois possuem propriedades anti-inflamatórias e antibióticas.
2: Gengibre. É um potente anti-inflamatório e antisséptico natural que elimina possíveis bactérias que estejam causando a inflamação da garganta.
1: Toranja. É bastante rico em vitamina C e tem forte ação anti-inflamatória, que diminui rapidamente o desconforto causado pela inflamação da garganta.
2: Hortelã. Ajuda a purificar e a acalmar a irritação da garganta, podendo ser usado em vários tipos de dor de garganta.
1: A toranja deve ser usada se não estiver tomando remédios indicados pelo médico, já que pode anular o efeito de vários medicamentos.
2: As plantas medicinais podem ser compradas em lojas de produtos naturais. algumas farmácias, super e hipermercados, ou na casa de pessoas que cultivem e tenham à venda ao público.
1: Principais cuidados ao usar plantas medicinais.
2: Apesar de serem naturais, deve-se tomar cuidado ao usar as plantas medicinais, pois algumas podem provocar reações adversas graves e até fazer interação com medicamentos que esteja se utilizando.
1: Assim, o ideal é que sempre se utilize as plantas medicinais sob orientação de um fitoterapeuta ou naturopata experiente em plantas medicinais.
2: Além disso, é importante lembrar que as ervas medicinais não devem substituir os medicamentos de farmácia sem o consentimento do médico.
1: Assim, como também é importante informar o médico sobre qualquer suplemento fitoterápico ou chá que se esteja usando frequentemente.
0: É isso aí, gente. Esse mês falamos sobre plantas naturais, né? Plantas, ervas medicinais, muito boas também. Algumas eu até uso, tipo a hortelã, dá um chá muito legal para aliviar a dor de cabeça e o sono. Mas agora vamos de música. Hang on the Telephone, sucesso do Blondie.

0: Voltamos! Vocês escutaram Blondie, Hang on the Telephone, música de 1978, cantada pela loiraça Debbie Harry, que ainda está nativa. Agora vamos de curiosidades. Como tudo acaba em pizza, essa notícia vai ser sobre pizza. Confiram com Matheus e Helena.
1: Pizza de 1.300 metros quadrados bateu recorde do Guinness Book.
2: Franquia americana fez pizza de pepperoni gigante e quebrou o recorde de maior pizza do mundo.
1: Você acha que a pizza de 8 pedaços é grande, Matheus?
2: Acho sim, Helena. Porém, a Pizza Hut foi além e preparou uma pizza que rendeu 68 mil pedaços. Isso mesmo, você não ouviu errado.
1: Quando a Pizza Hut decidiu trazer de volta a sua pizza grande nova-iorquina, uma torta de queijo e calabresa com fatias dobráveis projetada para ser comida em movimento no verdadeiro estilo Manhattan, a empresa quis encontrar uma maneira de comemorar a novidade.
2: Eis então a ideia, levar Nova York para Los Angeles e colaborar com a estrela do YouTube iRec, também conhecida como Eric Decker, conhecido por seus desafios impossíveis.
1: O influencer transmitiu o processo de cozimento completo em seu canal do YouTube, que tem mais de 10 milhões de assinantes.
2: Assim, foram ao Centro de Convenções de Los Angeles, cujo espaço comportaria uma pizza de 1,3 mil metros quadrados, com o objetivo de quebrar o recorde mundial do Guinness para a maior pizza do mundo.
1: Como a pizza foi feita, Matheus?
2: Então, Helena, eles começaram a trabalhar na pizza gigante numa quarta-feira e, na sexta-feira, a Pizza Hut carimbou o veredito oficial. Um representante da Guinness disse que era, de fato, a maior pizza do mundo.
1: O Guinness confirmou o recorde à CNN em um e-mail no final dessa mesma tarde.
2: O lanchinho foi feito em Los Angeles e entrou para o Guinness Book como a maior pizza do mundo.
1: Para completar a enorme tarefa, os trabalhadores colocaram camadas de massa primeiro, o molho de tomate foi adicionado e, em seguida, os recheios.
2: Depois de tudo pronto, ela foi assada em pedaços, de acordo com o comunicado da Pizza Hut. A pizza levou 6.192 quilos de massa, 2.245 quilos de molho de tomate, 4.000 quilos de queijo e aproximadamente 630 mil fatias de pepperoni.
1: O preparo durou 48 horas e exigiu a presença de funcionários de 12 restaurantes da franquia.
2: Devido ao tamanho monstruoso, a pizza foi feita de uma maneira curiosa.
1: Ao invés de ser assado em um forno, o processo foi feito em um dispositivo de lâmpadas de cozimento que pairava sobre a pizza.
2: O melhor de tudo é que todo o alimento foi aproveitado.
1: O CEO da Pizza Hut diz que todos os 68 mil pedaços foram doados para bancos de alimentos e instituições de caridade de Los Angeles.
2: O recorde anterior do Guinness para a maior pizza do mundo foi estabelecido em 2012 por um grupo de chefes italianos.
1: A pizza dele tinha 1.261 metros quadrados, não tinha glúten e recebeu o nome de Ottavia.
2: E como vocês veem, pizza, além de uma delícia mundial, da notícia e também da peça de teatro.
1: Em 2019, o nosso professor Paulo Monti escreveu, dirigiu e até atuou uma peça teatral chamada Pizza. Conte essa experiência, professor.
0: Ah, essa peça foi feita em 2019, conforme falei. Foi uma peça muito divertida, era uma comédia, um elenco grande também. E o curioso é que essa peça eu escrevi ela em 2000. E eu encenei ela em 2019. E metade da peça, que eu tinha que fazer uma adaptação para 20 pessoas, que era uma peça com 4 pessoas, e foi feita com uma turma de 20 pessoas. Foi muito legal, apresentamos no Rally no Zamboto. Mas, vamos de música, né? Ainda não acabou em pizza, não. Aquilo que dá no coração, de música de Lenine. Vamos ouvir, queridos ouvintes.

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5: Voltamos. Hora certa, 16 horas e 37 minutos. Agora confiram com Pietro e Matheus a nossa previsão do tempo.

0: Ima.
1: Nesta quarta-feira,
0: em Itatiba,
1: hoje será parecido com ontem.
0: Muitas nuvens o dia todo, com aberturas de sol.
1: Mínima, 13 graus.
0: Máxima, 21 graus.
1: E para os próximos dias, a temperatura se mantém.
2: Isso aí, gente. A temperatura vai se manter, mas parece que no final de semana vai mudar com chuva, né? Mas tudo bem. Mas vamos para nossas histórias de terror ou horror. Confira com Matheus e Pietro.

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1: Em Invocação do Mal 3, A Ordem do Demônio, os caçadores sobrenaturais Ed e Lorraine Warren vão investigar o caso de Arne Cheyenne Johnson, o primeiro homem dos Estados Unidos a tentar se defender de uma acusação de homicídio justificando estar possuído pelo demônio.
0: E como esse caso macabro foi inspirado em uma história real, a situação fica ainda mais assustadora.
1: Tudo começou com a família Glatzel em 1980. Na época, o pequeno David Glatzel, de apenas 11 anos, foi limpar uma casa antiga alugada junto da família.
0: Ele levou um tombo muito feio e disse ter sido empurrado e ameaçado por um idoso de aparência estranha que falava latim, além de ter ameaçado roubar sua alma. Afirmou que, caso a família se mudasse para aquela residência, seria amaldiçoada com uma série de desgraças.
1: A princípio, a família achou que o menino estava enrolando para não ter que arrumar a casa.
0: Porém, conforme os dias foram passando, ele foi demonstrando um comportamento esquisito.
1: Ele acordava de pesadelos terríveis, cheio de hematomas, arranhões e machucados, e estaria vendo criaturas sinistras com chifres e olhos escuros. Desesperados, os Glatzel recorreram a um padre da igreja, que teria convocado os Warren para analisar o caso.
0: Com a chegada do casal, o garoto teria passado a falar em idiomas distintos, rosnar, ser visto próximo a névoas escuras e aparentando estar sendo sufocado por uma pessoa invisível.
1: A cada nova sessão dos Warren, o menino ficava acompanhado de um familiar ou pessoa próxima, enquanto sofria convulsões, dores e perda de ar.
0: Assim, os caçadores paranormais iniciaram pequenos exorcismos para tentar livrar o menino do suposto mal.
1: Eles identificaram nada menos que 43 demônios dentro do corpo da criança, que precisou passar por diversas sessões.
0: Em uma delas, na presença do namorado da irmã de David, Arne Johnson, o rapaz teria intercedido no exorcismo e feito um desafio aos demônios, deixar o corpo de David para assumir o seu.
1: E foi aí que começou a

0: controvérsia. Em diversos relatos, Arne afirmou ter feito contato com um demônio pouco tempo depois, o que teria consumado a possessão.
1: Conforme o tempo foi passando, ele começou a ter lapsos de memória e apresentar comportamentos parecidos com o de David.
0: Temendo pela vida da namorada, ele e Debbie Glatzel se mudaram, e a garota começou a trabalhar como cuidadora dos cachorrinhos de Alan Bono, um novo residente da região.
1: Em 16 de fevereiro de 1981, em Brookfield, Connecticut, que não registrava um caso de homicídio há décadas, o jovem Arne Johnson, sentindo-se mal, levou a irmãzinha Wanda, namorada Debbie e a priminha Mari para um almoço com Bono.
0: Tudo estava indo bem, com muita bebedeira, até que Arne começou a discutir com Alan. Puxou um canivete, desferindo 5 golpes no peito de Bono e um corte que ia do estômago ao coração do futuro defunto.
1: Tudo isso enquanto rosnava e fazia sons estranhos. Johnson foi encontrado a cerca de 3 km de distância do local do crime, desmemoriado segundo o próprio, e ele foi preso.
0: Com as notícias se espalhando, Lorraine Warren reconheceu o rapaz da sessão de exorcismo do ano anterior e comunicou à imprensa que ele estaria possuído pelo demônio.
1: Em meio a uma onda de filmes sobre demônios e exorcismos que assolava os Estados Unidos, a imprensa se interessou pelo caso e o povo embarcou na histeria, transformando-o em caso em um fenômeno.
0: Quem gostou dessa história foi o advogado de Arne, Martin Minella. Com a imprensa ao seu favor, ele começou a buscar depoimentos e algo que embasasse a suposta possessão demoníaca para libertar seu cliente.
1: Ele tentou emplacar uma declaração de inocência em seu cliente, alegando que o diabo teria o obrigado a cometer o crime.
0: No entanto, por falta de evidências, o juiz negou o pedido. Enquanto isso, os Warren davam grandes entrevistas, comentavam o caso e apresentavam supostas provas que, na prática, não provavam nada.
1: Eles surfaram na onda enquanto puderam, mas logo a situação virou uma grande piada na imprensa. E Arne e Jane Johnson foi condenado por um homicídio culposo a cumprir de 10 a 20 anos de prisão.
0: Desse tempo, ele cumpriu apenas 5 anos e foi solto por bom comportamento.
2: É isso aí, pessoal. Essa história está em Invocação do Mal 3, A Ordem do Demônio. Esse mês estamos fazendo um especial Invocação do Mal. E todas as histórias do filme foram fatos verídicos. Mas vamos de música agora para dar uma quebrada, né, no clima, que ficou pesado, né? Essa história é pesada mesmo. Vamos escutar um som suave. Billie Eilish, Birds of Feather.

0: Voltamos. Hora certa, 16 horas e 48 minutos. Escutamos o som de Billy Asher. Agora vamos de dicas culturais. Confira com Miriam e Helena.
1: 28ª Bienal do Livro bate recorde histórico de público com 760 mil visitantes em São Paulo ao longo de 10 dias no distrito Anhembi.
2: O evento teve 87 mil metros quadrados de área e registrou aumento de 57% no faturamento diário dos expositores.
1: Mais da metade dos visitantes teve acesso gratuito.
2: O dado reforça o caráter amplo e democrático do evento e sua capacidade de reunir perfis de leitores.
1: A edição foi marcada pela ampliação de sua estrutura e por novas propostas de visitação, especialmente voltadas ao público adulto.
2: Como um país convidado de honra, a Espanha apresentou o projeto Confluências, com um stand de 500 metros quadrados e a participação de 50 autores convidados.
1: Diversas editoras registraram aumento nas vendas, como a Rocco, com faturamento de 121% acima da edição anterior, e a Companhia das Letras, que cresceu 67%.
2: Veja os números.
1: 760 mil visitantes.
2: 87 mil metros quadrados de área total.
1: 75 mil metros quadrados de área expositiva.
2: 269 expositores.
1: 800 autores, sendo 91% brasileiros.
2: 365 milhões de livros ofertados.
1: 57% de aumento na média de faturamento dos expositores em relação a 2024.
2: 20 milhões em vales livro.
1: Mais 52 mil estudantes beneficiados.
2: Mais de 154 mil servidores da rede municipal beneficiados.
1: Mais de 2 mil seguidores e colaboradores da Secretaria Municipal de Cultura de São Paulo.
2: 5 dias com ingressos esgotados.
1: A presença maciça de um público engajado refletiu-se em marcas históricas para as editoras e livrarias presentes.
2: E agora, confira nossa programação de cinema.
1: Em cartaz até hoje.
2: Ação, a Odisseia.
1: Comédia, Coyote versus Acme.
2: E continua em cartaz.
1: Romance, Da Magia à Sedução. Feitiço de Amor.
2: Estrelado por Sandra Bullock e Nicole Kidman, A Magia à Sedução retorna ao mundo repleto de travessuras, a luz da lua e poderosa magia ancestral, onde as irmãs Owen precisam enfrentar a maldição sombria que ameaça destruir sua família de uma vez por todas em um evento cinematográfico imperdível de diversão, magia e caos.
1: Terror sobrenatural agora entre nós.
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1: Animação, Patrulha Canina, Uma Aventura Dino e A Ilha Esquecida.
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1: Prestigiem o cinema nacional.
2: E as estreias de amanhã.
1: Terror, Resident Evil.
2: Da mente visionária do cineasta Jet Krieg surge uma invenção emocionante e aterrorizante da franquia Resident Evil.
1: Em uma história totalmente nova, Resident Evil acompanha Brian, um mensageiro médico que, sem querer, se vê em uma corrida desenfreada pela sobrevivência, repleta de ação, enquanto uma noite fatídica e horripilante se transforma em caos em seu redor.
2: Animação: Gatos no Museu 2, Tesouro do Egito.
1: Quando o rato Maurice descobre um mapa para o lendário gênio do Egito, uma nova aventura começa, dessa vez com destino às pirâmides.
2: Mas o gênio que todos buscam só realiza um único desejo a cada 1000 anos, e ninguém está disposto a abrir mão do seu.
1: Entre paisagens deslumbrantes, novos amigos e muita confusão, a turma vai descobrir que o Egito tem muitos segredos escondidos nas areias.
2: Lembrando, programação sujeita a alterações.
1: Vamos de cinema?
2: Vamos!
0: E vamos de música, The Underdonies, Teenage Kids, sucesso de 1978.

0: Voltamos, hora certa, 16 horas e 56 minutos. Vamos para a nossa última notícia, contando Ninguém Acredita. Confiram com Helena e Matheus.
1: Boleira envia tijolo confeitado no lugar de bolo após cliente da calote.
2: Uma confeiteira viralizou nas redes sociais ao enviar um tijolo no lugar do bolo para uma cliente que não pagou uma encomenda anterior.
1: Segundo o relato da confeiteira, a cliente teria encomendado um bolo anteriormente e combinado que faria o pagamento posteriormente.
0: Depois faço o Pix, disse a galoteira.
2: Mas o valor não teria sido pago.
1: Um bolo de aniversário de 5 quilos.
2: Mesmo assim, algum tempo depois, a mesma mulher teria feito uma nova encomenda, novamente afirmando que pagaria depois.
0: Depois faço o Pix, disse novamente a caloteira.
2: Desta vez,
1: a boleira decidiu agir de uma maneira completamente diferente.
2: Em vez de preparar um bolo com massa e recheio, ela teria montado uma espécie de bolo fake, utilizando um tijolo que ela pegou em seu quintal, decorando a peça para que tivesse a aparência semelhante à encomenda.
1: A cliente foi buscar o bolo e utilizou a mesma frase de sempre, sem mencionar o bolo anterior.
0: Depois faço pinks, disse novamente essa bendita caloteira.
2: E levou o lindo bolo decorado, ou melhor dizendo, o tijolo confeitado.
1: Casos envolvendo clientes que não pagam encomendas não são novidades para profissionais da confeitaria.
2: O trabalho envolve ingredientes, horas de produção e muitas vezes dinheiro investido antecipadamente pelo próprio profissional.
0: Esse aí, só isso, foi o nosso Contando Ninguém Acredita, bolo de tijolo. E pensar que eu já usei bolo de tijolo no teatro. Olha como a vida real é mais legal, né? Bom, gente, o programa estava muito bom, estava muito bem, mas vamos encerrando por aqui. Mas voltaremos semana que vem com mais uma rádio. Deus abençoe vocês, queridos ouvintes, e até a semana que vem!

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1: 16 horas,
2: 59 minutos.
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0: Boa tarde a todos. Queria aqui cumprimentar todo o público presente aqui no plenário Abílio Monte, a todos os vereadores, servidores da casa, público também que nos assistem pela ITV, pelos canais da Câmara Municipal, o YouTube, pela transmissão também da CRN. Estamos aqui reunidos para realizar a 78ª sessão ordinária da 19ª legislatura da Câmara Municipal de Itatiba. Antes de iniciarmos a sessão, realizaremos uma homenagem póstuma de um minuto de silêncio pelo falecimento do senhor Luiz Carlos Silva, Gilberto Gasparini e Alice Miranda. Questão. Tem mais um pedido também, né, vereador? Questão.
1: Presidente, eu queria também registrar o minuto de silêncio ao senhor Aloísio Luiz Gava.
0: A pedido do vereador Feitosa, também o senhor Aloísio Luiz Gava.

Havendo quórum legal, daremos início à presente sessão. Coloque em discussão e votação a ata da 77ª sessão ordinária. Está em discussão. Por favor, vereadores, façam a votação à ata.

0: A ata foi aprovada com 11 votos favoráveis. Coloque em discussão e votar. Desculpa. Estão sendo apresentados o balancete do financeiro da Câmara Municipal de Itatiba e também da Prefeitura Municipal de Itatiba, referente ao mês de agosto. Estão disponíveis para consulta dos vereadores e da população a partir de hoje. Estão sendo apresentados os seguintes expedientes. Ofício da Prefeitura Municipal informando o termo de aditamento entre o município de Itatiba e o Grupo de Defesa da Criança com Câncer, GRENDAC. Resposta da CDHU também ao requerimento 314 do vereador do Guaca. Estão sendo apresentados os seguintes projetos. O projeto de lei número 88 do vereador José Roberto Feitosa, que dispõe sobre a inclusão do símbolo mundial da conscientização de transtorno espectro autista nos uniformes escolares dos alunos matriculados na rede municipal de ensino de Itatiba e da outras providências. Os projetos serão encaminhados às comissões competentes. Informo aos senhores vereadores, bem como a toda a população, que de acordo com o ato da presidência 02/2026, a próxima sessão ordinária será dia 22 de setembro, terça-feira. Então, todos os vereadores ficam informados, a próxima sessão será dia 22 de setembro, terça-feira, às 5 horas da tarde. Passaremos agora à discussão e votação dos requerimentos. Peço ao senhor primeiro secretário que faça a leitura do requerimento 316, destinado ao Executivo.
1: Requerimento 316 de 2026. Assunto: solicito informações ao excelentíssimo senhor prefeito municipal sobre abastecimento de água, esgotamento sanitário no bairro Real Parque Dom Pedro I, no município de Itatiba, São Paulo, conforme especifica. Senhor presidente, considerando que diversos moradores do bairro Real Parque Dom Pedro procuraram esse vereador relatando a demora na efetivação das ligações de água em suas residências. Considerando que essas informações acerca do processo de implantação e ligação do sistema de abastecimento de água, esgotamento sanitário e esgoto no bairro Real Parque Dom Pedro I. Considerando que o acesso à água potável e ao saneamento básico é direito fundamental e a serviço essencial da população. Considerando que a ausência desses serviços impacta diretamente a qualidade de vida, saúde pública e dignidade dos munícipes. Considerando o presente requerimento, se justifica diante das inúmeras manifestações recebidas por este gabinete, nas quais moradores do bairro Real Parque Dom Pedro I relatam dificuldades enfrentadas pela ausência ou demora na ligação de água, situação que compromete condições básicas de moradia e saúde. Considerando que dessa forma é fundamental que o Poder Executivo preste esclarecimentos detalhados, bem como presente solução e prazos concretos para a regularização do serviço, garantindo um atendimento digno à população. Requeiro nos termos regimentais, após ouvir o nobre e soberano plenário, que seja oficiado o excelentíssimo senhor prefeito municipal de Itatiba, por meio da secretaria competente, preste informações detalhadas acerca da atual situação do abastecimento de água, a qual o status atual das obras ou processos administrativos relacionados ao abastecimento de água e esgotamento sanitário no bairro Real Parque Dom Pedro I. 1. Existe cronograma oficial para a conclusão das obras e para a realização da ligação domiciliares de água e esgoto? Em caso positivo, encaminhar cópia. 2. Quais são os motivos da demora na efetivação das ligações de água no referido bairro? 3. Há alguma pendência técnica, contratual ou documental que esteja impedindo o avanço ou conclusão do serviço? Se sim, detalhar. 4. Qual o órgão ou concessionária responsável pela execução do serviço e qual a previsão atualizada para a regularização completa do abastecimento? 5. Existe alguma medida emergencial sendo adotada para atender os moradores enquanto o serviço definitivo não conclui? 6. Quantas residências já foram atendidas e quantas ainda aguardam a ligação no bairro? Sala das sessões, 9 de setembro de 2026, Igor Húngaro, vereador PDT.
0: Está em discussão o requerimento, está em votação. Por favor, vereadores, façam a votação.

0: requerimento foi aprovado por unanimidade dos presentes. Vou pedir ao senhor segundo secretário que faça a leitura do requerimento. Primeiro, eu quero só pedir autorização ao plenário. Nós temos dois requerimentos da TCI, requerimento 317 e 318, para nós fazermos a leitura em bloco. Os contrários que se manifestem, aprovado por unanimidade de votos. Então, peço ao senhor segundo secretário que faça a leitura dos dois requerimentos, 317 e 318.
1: Requerimento 317/2026. Assunto: solicita TCI Transporte Coletivo de Itatiba instalação de abrigo para passageiros da rua de Nora Costa Tertuliano, no bairro Horizonte Azul, conforme especifica. Sala das sessões, 16 de setembro de 2026, José Roberto Feitosa, vereador, vice-presidente MDB. Requerimento 318/2026. Assunto: solicita TCI Transporte Coletivo de Itatiba ampliação dos horários da linha de ônibus que atende o bairro Horizonte Azul. Sala das sessões, 16 de setembro de 2026, José Roberto Feitosa, vereador, vice-presidente MDB.
0: Está em discussão os requerimentos. Por favor, vereadores, façam a votação. Desculpa, perdão. Agora sim. Com a palavra, vereador José Roberto Feitosa, pelo prazo de 10 minutos, sujeito à parte.
2: Senhor presidente, senhores vereadores, público que nos assiste aqui no plenário Abilimonte, a todos que nos vê pela TV, pela internet, pela CRN, uma boa tarde a todos. Presidente, eu não ia nem fazer uso da palavra para falar sobre esse requerimento, mas eu achei muito importante porque vem acontecendo demais aqui na nossa cidade com relação aos pontos de ônibus, né? Semana passada, alguns munícipes vieram até o meu gabinete, me procuraram para me fazer uma visita no Horizonte Azul. Fui até lá, porque o pessoal questionava muito com relação aos horários de ônibus, né? Que era muito pouco, 4, 5 horários só de ônibus, e também com relação ao ponto de ônibus. E fiz um vídeo até a semana passada, né? Esse vídeo foi para a rede social aí, e realmente o que a gente viu lá é lamentável, como sempre, com relação aos pontos de ônibus que a TCI diz que tem. Cheguei lá, uma estaca enfincada no chão, infelizmente. 2, 3 pessoas lá debaixo de sol naquele dia, né? Porque se pega essa semana aqui, estaria debaixo de chuva. E isso vem acontecendo pela cidade inteira. Eu lembro, presidente, que teve aqui, eu acho que na outra legislatura, uma comissão de transporte, eu acho que era o Igor, o Vossa Excelência, não lembro, tinha mais um vereador, o vereador Fernando. Vocês fizeram um levantamento aí minucioso de quantos pontos de ônibus a TCI tinha que colocar na nossa cidade. Eu tenho certeza que Vossas Excelências continuam acompanhando isso e que 10% não foi colocado. Tenho absoluta certeza que 10% desses pontos de ônibus que foram relatados por vocês durante a comissão, eu tenho certeza que não foi colocado. Eu fiz uma visita uns 15 dias atrás no bairro Nova Esperança, um bairro que vive esquecido, bairro distante daqui, de 20 quilômetros aqui da cidade, mas que a população, ela precisa do transporte coletivo na nossa cidade. Ela precisa sair de lá e vir nas escolas. Ela precisa sair de lá, as pessoas precisam de ir lá e frequentar o postinho de saúde do Nações. Mas como que ela vai fazer isso aí se tem 2 horários de ônibus lá? 7 horas da manhã, às 17 horas. Como as pessoas vão conseguir frequentar as coisas públicas da nossa cidade? De que jeito? De que forma? Também a semana passada, semana retrasada, né? Fui novamente no Nova Esperança. Fiz um vídeo lá, 40 crianças que estudam na Maria Salles, 40 crianças, debaixo de chuva, debaixo de sol para pegar o ônibus. Aí liguei na TCI, sabe o que a TCI me disse? Ah, mas é transporte de criança. Mas e daí? A prefeitura não está pagando pelo transporte, é isso? Foi essa a minha pergunta para eles. A prefeitura não paga pelo transporte das crianças? A criança tem que ficar num lugar insalubre que nem estava lá? Quando está chovendo, corre dentro dos, dos botecos, lá dentro dos bares, lá para esconder uma criança. E no meu vídeo está provado lá, tem 40 crianças, 30, 40 crianças debaixo de chuva e sol. É outro pedido desse vereador que nem resposta eles dão para essa casa aqui. Infelizmente. Tem um projeto desse vereador, o projeto 41, que é o projeto do QR Code. Projeto aprovado, sancionado, mais de 2, 3 anos. Fiz uma reunião com o pessoal lá da TCI, com os representantes da TCI, e eles tiveram a pachorra de falar na minha cara que era muito caro instalar o software para fazer isso aí. Até parece que a gente não paga sobre a passagem. É um absurdo eles falarem isso para nós. É caro. 150 mil para instalar um software para dar condições do cidadão fazer o seu pagamento pelo QR Code. É caro para o município? Não pode ser caro. É absurdo isso. A gente fez um reequilíbrio há alguns anos atrás aqui de 29 milhões para eles. Não é possível que eles não consigam.

0: Aonde eles acharam um adicional de R$2 do Pix? Quem disse que o Pix pode ser taxado? E quem disse que o contribuinte, que é o munícipe, que já paga imposto pra caramba, tem que ser taxado mais uma vez com R$2? Ah, mas a gente comprou um software. Quem comprou um software para controle foi a TCI, não foi o munícipe. Não é o munícipe que tem que fazer o pagamento disso aí. Então, presidente, a TCI vem cada vez mais não atendendo essa casa de lei com relação a projetos importantes, vem fazendo o que quer na nossa cidade, transporte coletivo sem qualidade nenhuma, ônibus com mais de 20 anos de uso, e a gente não pode deixar mais isso acontecer na casa. Uma parte...
1: A parte, vereador Igor, por 2 minutos.
2: Obrigado pela parte, vereador Feitosa. Estava prestando atenção na fala de Vossa Excelência e eu preciso concordar com ela na sua integralidade. É bem verdade que a TCI já deixa muito tempo a desejar, né? Se você pegar desde aquela mudança na época da pandemia, que teve uma diminuição das linhas, isso aí não voltou. Ademais, vereador, nós já aprovamos nessa casa de leis aqui repasses grandes, milionários para a TCI. Foram 29 milhões uma vez, depois foram mais 7 milhões, aí tiveram 2 reajustes. E em contrapartida disso, você vê um serviço que não melhora, que não evolui. É, deram uma garibada lá que entregaram 3 ônibus, vereador Fernando, 3 míseros ônibus novos, né? Aí tinha que melhorar a frota toda, não melhoraram, não aumentaram as linhas. Tá? Tem um caso também no Caminhos do Sol, que está embaixo de chuva, mesma coisa, vereador. E assim, parece que tem uma falta de respeito, inclusive, dessa empresa com essa Câmara. Mas aí, vereador, eu preciso também chamar a atenção do Executivo, que é o gestor do contrato, que é quem faz os pagamentos. Precisa ter uma cobrança mais efetiva para exigir que o contrato seja cumprido na sua integralidade e que tenha mais linhas, que melhore as frotas, que se aumente as linhas, principalmente nesses lugares que o senhor está falando e outros também que precisam evoluir. É bem verdade o que você falou desse relatório, foi feito mesmo, foram identificados mais de 100 pontos, né, presidente? Acho que foram mais de 100 pontos que nós identificamos, 150 pontos que precisava melhorar, e se você vê desde lá, teve pouco ou quase nenhuma evolução. Então, eu queria concordar com o senhor, parabenizar a Vossa Excelência pela fala, e é preciso, sim, uma melhora efetiva do transporte público, ou senão vai continuar esses tipos de dissabores enfrentados pela nossa população. Obrigado, vereador.
1: Com a palavra agora, a vereadora Rosilvira, que solicitou a porta do vereador Feitosa, por 2 minutos.
3: Boa noite a todos. Eu também acho esse requerimento extremamente importante. Eu me lembro que da outra vez que eu fui vereadora, que foi em 2017, esse assunto já era conversado. Na época, o prefeito fez uns acordos com a TCI de colocar painel nos pontos de ônibus, enfim, era uma coisa assim super moderna que ia acontecer. Não aconteceu nada, continua não acontecendo. Quer dizer, eu acho que realmente é uma questão de administração, não é questão de dinheiro, não, porque eles têm recebido aporte um atrás do outro. Então, é uma questão de parar com esse negócio de sempre foi assim, então vamos continuar assim, sabe? Realmente, eu acho que tem que haver, sim, um trabalho da prefeitura, né, do gestor, com relação a esses contratos, né, porque a reclamação a gente tem feito muitas vezes aqui requerimentos, e a coisa simplesmente não anda. Então, é um descaso não só com essa Câmara, vereador Igor, mas, acima de tudo, com a população. A população sofre com... Além de todos os problemas que a gente tem na cidade, esse é um problema que poderia sim ser resolvido com uma administração mais ágil, uma administração mais moderna, né? Eu acho que a TCI está um pouco engessada. Quem sabe seja o caso de contratar alguém mais jovem, com uma visão maior, né? Pode ser que seja isso que esteja faltando. Obrigado, senhor presidente.
0: Obrigado, vereadores. Agradecer pela fala dos dois aí, do Igor e da Rosilvira, que acrescentou em muito na nossa discussão aqui com relação à TCI.
1: Só para concluir?
0: Finalizar, presidente. Então, eu vou continuar cobrando a TCI. Tem mais alguns relatos ali do bairro dos Pires também, que a gente cobrou eles diversas vezes com relação à quantidade de criança que estava dentro do ponto de ônibus, dentro do ônibus, né, para ir para a escola, e também as mesmas condições.

0: crianças pegando, mães levando no ponto debaixo de chuva e sol para as crianças ir para a escola. Chega na escola tudo molhado e não tem condições de estudar. Obrigado, senhor presidente.
1: Desculpa, com a palavra agora, vereador Fernando Soares, pelo prazo de 10 minutos, sujeito à parte.
2: Senhor presidente, nobres vereadores, público presente no plenário, aos colaboradores dessa casa, da Câmara Municipal, aos que nos acompanham pelos meios de comunicações em suas residências, estabelecimentos, enfim, a todos uma boa tarde. Quero iniciar minha fala parabenizando o autor dos requerimentos em relação ao serviço prestado pela empresa TCI. Nós somos a voz da população. Hoje eu estive particularmente o dia todo visitando munícipes, na rua, conversando com a população, e nós somos esse representante da nossa população. Que a partir do momento em que nós, enquanto vereadores, começamos a apresentar requerimentos, indicação, documentos, solicitando um serviço que é pago, que envolve também o poder público, e esse serviço começa a ter com frequências requerimentos, é porque algo de fato não está legal ou ele precisa ser melhorado. A empresa TCI é uma empresa municipal, de Itatiba, tem décadas de prestação de serviços, mas é constante aqui a reclamação dessa casa de leis em relação ao serviço prestado. Particularmente, eu já fiz diversos requerimentos também, solicitando a possibilidade de instalação de pontos de ônibus com cobertura, que é muito falta de respeito, dignidade ao próximo. As pessoas que usam o transporte público são aquelas pessoas que saem para trabalhar, para levar seus filhos à escola, ou um ente querido ao médico, são pessoas que precisam desse serviço. E aí, particularmente, a gente pega esse mês de setembro, que é o mês que está chovendo praticamente todo santo dia. E essas pessoas que precisam do transporte público e que precisam aguardar horários que muitas vezes se reduziu e não voltou à sua totalidade, como é que faz para aguardar debaixo de tanta chuva? Então já tem a dificuldade de poucos horários, a dificuldade de infraestrutura e não é barato. É caro a passagem do nosso município. Então nós, enquanto vereadores aqui, nós precisamos também repensar, talvez a gente fazer um requerimento coletivo aqui, de questionar a empresa, a gente ter essa documentação hoje, quantas linhas a empresa TCI trabalha dentro do nosso município, qual é o número de passageiros que é utilizado esse serviço, para a gente começar a repensar, porque essa Casa de Leis, ela é muito colaboradora. O que essa Casa de Leis precisa fazer para ter um bom serviço, ninguém pode reclamar aqui de nós. Nós não criamos dificuldades, pelo contrário. O que é possível a gente trabalhar aqui para que possa as empresas fazer um bom serviço dentro do nosso município, porque a gente sabe que isso vai voltar para aquelas pessoas da linha da frente, linha que precisam, nós contribuímos. Agora, é preciso a gente ter um nível de respeito e respeito com essa Casa de Leis. Assim como a Sabesp não teve, e nós chamamos a Sabesp aqui, numa conversa reta e muito franca, que é a partir daí que começou a ter um pouco de respeito, ter respeito com essa Casa de Leis. Assim está sendo com a CPFL, assim é com a TCI. Então, o legislativo de Itatiba precisa ser muito bem respeitado, porque nós respeitamos todas as empresas. Nós respeitamos todos e nós merecemos respeito. E principalmente a nossa população, o qual fez nós estarmos aqui e representar a cada um. Obrigado, senhor presidente.
1: Continue a discussão. Fazer uso da palavra um pouquinho. Falar primeiro, parabéns aos requerimentos, vereador, pelo requerimento. A gente já está discutindo essa questão da TCI, principalmente sobre a questão de ponto de ônibus, há muito tempo. Na legislatura passada, nós tínhamos uma comissão, nós fizemos uma avaliação, um estudo na questão de ponto de ônibus na cidade. Tivemos, em imagens documentadas, mais de 150 pontos que não são pontos de ônibus praticamente, né? Ou é um pedaço de pau, ou não tem estrutura, ou os moradores fazem através da sua própria vontade com madeira, com um telhado, para eles poderem se abrigar, para poder pegar um ônibus, porque a infraestrutura da TCI ela não faz, ela não chega e não põe essa estrutura para atender a população, e isso cria um transtorno gigante. E aí, o que acontece? quando a gente cobra, nós estamos errados. É impressionante. Parece que nós... por que discutir com a TCI sobre o tema? Pô, é obrigação dele, gente. É obrigação da TCI chegar e implementar os pontos de ônibus do município. Isso em termos contratuais. E isso foi discutido muito aqui. Eles têm a obrigação de fazer e de implementar. Ou se não tem a vontade de fazer, se não tem a vontade de implementar, desconta do valor e a prefeitura faz. Simples. A prefeitura faz. Ou se não, sabe o que faz? Seria até mais interessante. Manda um valor de contrapartida. Manda um valor de contrapartida ao município através de pontos de ônibus. Atenderia muito. Ontem eu fui gravar no Jardim Fuzucci, ali perto do Cruzeiro. Numa foto que me mandaram, vai sair esse vídeo no ar. Eu sentei no chão. É onde a criança espera o ônibus. Ela fica sentada no chão. E quando chove, a mãe fica com o guarda-chuva aqui. Eu tenho foto disso. Não tem nem um pedaço de pau para sinalizar que ali é um ponto de ônibus. Nem um pedaço de pau eles tiveram a capacidade de colocar. Imagina um ponto de ônibus coberto, que seria o adequado. Que seria o justo para a população. Porque todo mundo paga a passagem. A prefeitura tem um valor que repassa ao município. Ajuda a pagar a passagem. Tem um subsídio que ajuda muito a empresa. Além dos ônibus que são contratados para fazer transportes quando o município está com seus veículos quebrados. Né? Tem bastante desse também. E aí, a prefeitura se dispõe em poder chegar e atender a população, em trazer uma empresa que possa trazer resultados, mas quem sofre diretamente é a população. E aí, o que acontece? Como eu falei anteriormente, nós estamos errados de cobrar. Como a gente está errado de cobrar? Se a gente é a linha de frente. Nós somos a linha de frente. Quem procura diretamente aqui, a população é diretamente o vereador. É quem a gente representa. Feitosa foi eleito com mais de 1.000 votos, Fernando com mais de 1.000 votos, Du com 1.800, não, Du, 1.800, não, Du, 1.900, 1.900, eu com 2.800, pastor com mais de 1.000, Cornélio mais de 1.000. A gente representa um público aqui. A gente representa uma população que não confiou a gente de estar aqui. Que confiou a gente de poder representá-los. E aí a gente representa a cidade inteira. Não só os 2.800 que votou em mim, ou os 1.900 que votou no Du, os 1.100 que votou na Feitosa. Não. A gente representa a cidade inteira. E aí eles nos procuram, mandando as demandas. E aí o que acontece conosco? A gente está errado de cobrar. Como errado? Errado não, amigo. Errado está você, que está prestando um serviço ruim, que está deixando a população na chuva, que tem ônibus que está com problema. E aí, a gente está aqui para cobrar. E se não conseguir resolver, fique tranquilo. Não é problema nenhum para essa Câmara Municipal poder fazer uma CPI. E poder ver como está esse contrato. A parte, vereador Feitosa.
0: Obrigado pela parte, presidente. Eu acho que você falou tudo. Era isso que eu ia dizer aqui agora. Acho que a gente fez isso, uma convocação para a CPFL, a gente fez para a Sabesp, e está na hora da TCI vir aqui dar esclarecimento para essa casa. É importante que ela venha aqui, porque está acontecendo demais, é muito ponto de ônibus, é muito desserviço à nossa população, a prefeitura está passando o subsídio direitinho, os pagamentos estão aumentando, é R$ 9,00 uma passagem hoje entre a catraca e a parte da prefeitura. Então é muito dinheiro envolvido. Eu não posso chegar numa reunião com diretores lá da TCI e ele falar para mim que gastar R$ 150 mil para colocar um software, para fazer um projeto funcionar para a população, que não é só bom para a população não, gente. É bom também para a própria empresa. O motorista fica lá sofrendo, tendo que fazer troco. Se tivesse lá o software, lá onde a pessoa pode chegar com o seu cartão, ah, eu não tenho dinheiro agora, eu quero passar o cartão de crédito. É um direito que ela tem. Hoje o cara que vende sorvete na rua, gente, não desmerecendo, pelo amor de Deus, mas o cara tem um QR Code lá. Não é possível que uma empresa que a gente repasse, que nem o vereador Igor comentou aqui, que a gente fez dois reequilíbrios aqui, um de 29 milhões e um de 7 milhões, não tem esse dinheiro para fazer. É impossível que a nossa população seja tratada dessa forma. É difícil para mim lá no meu bairro, lá chegar, ser acionado pela Dona Maria, ir até o ponto de ônibus e chegar lá e ver a criança dela debaixo de chuva. É a pessoa que confiou em mim, que me cobra diariamente. Então está na hora. Está na hora de da gente convocar a TCI para vir nessa casa de lei, dar explicações, porque a população merece. Obrigado, presidente.
1: A parte, vereador Igor, pelo prazo de 2 minutos.
3: Obrigado pela parte, vereador presidente. Outra coisa também que eu não consigo entender é que várias vezes quando tem solicitações de pão de ouro, vereador Fernando, aí a TCI fala que a prefeitura tem que autorizar para instalar o ponto de ônibus. Aí a prefeitura também não autoriza, ou sei lá se é desculpa da empresa. Aí a verdade, vereador Feitosa, é que não instala o ponto de ônibus. Um fica empurrando para o outro, um joga para o outro e não resolve nada. Então, assim, é uma outra questão também que precisa ser considerada, porque a TCI fala, tem que ter autorização da Secretaria de Obras e Transportes, não sei o que lá, para instalar um ponto de ônibus. Aí a TCI não faz, a prefeitura não faz e o povo continua sem o ponto de ônibus. Então é outra questão, vereador presidente, que eu acho que a gente precisa ir um pouco mais a fundo para poder pressionar um pouco a empresa, porque está muito ruim.
1: E só para pontuar sobre essa questão de ponto de ônibus, da última vez que nós brigamos muito sobre essa questão dos ônibus, aí foi feito um acordo com o município que ela iria instalar alguns pontos de ônibus, que ia instalar um monte de ponto de ônibus. Fale para mim aonde está a contabilidade desses pontos que foram colocados. Aonde foi colocado esses pontos de ônibus? Ninguém sabe. Pode ser que tenha sido 5, 10, 15 pontos de ônibus, mas é muito pouco. Uma parte, vereador Galo, por favor, Galo, vereador.
4: Obrigado pela parte, senhor presidente. Parabéns ao vereador pelo requerimento de super importância. O vereador José Roberto Feitosa, ele conhece o Smart Time, muito melhor que eu até. E o ônibus passa lá sentido Capela do Barreiro, ele não entra no bairro. E esses dias de chuva não entendo ligação, vereador. Cadê o ônibus para entrar aqui no bairro? Larga lá embaixo, as pessoas que moram lá em cima, chega em casa ensopado. E em contato com a Secretaria de Obras, que o vereador Igor até estava falando, a prefeitura tem que notificar a TCI, para a TCI colocar a linha para adentrar dentro do bairro Smart Time. Eu estou cobrando, nada até agora. E sobre cobrar os R$2 para pagar, para recarregar o cartão, em contato com a empresa falou o seguinte para mim: se a pessoa quer o sossego da casa dele, do sofá da casa dele, paga para recarregar. Se quiser vir aqui, não paga nada. Essa é a informação que eu tive. Obrigado, senhor presidente.
1: Vou ser breve aqui, eu acho que eu vou ter que pegar um pouquinho do tempo aqui só para finalizar. Mas assim, isso que eu acho impressionante. Quando a gente cobra, aí tentam se mobilizar, falam com a prefeitura, tentam falar que vai dar certo, que vai resolver. Aí chega e aí faz uma ação que nem fez, de falar que vai colocar os pontos de ônibus. A relação de ponto de ônibus para colocar não foram mandada para nós. Se colocaram 10, 15 pontos de ônibus, não posso também falar se é isso ou se é mais ou se é menos. Mas não foram, acho que não creio que não seja mais do que... Só para finalizar. E aí, as pessoas que pedem para a gente voltam a cobrar de novo. Fala para nós: pô, vereador, pô, o ponto de ônibus aqui não foi atendido. Pô, como a gente vai conseguir resolver isso? E por que foi feito um contrato, então, que vocês têm a obrigação de colocar o ponto de ônibus e vocês não colocam? Por que vocês não atendem o ônibus chegar e atender a população, como o vereador Galo colocou? Vem reclamação de tudo quanto é lado. É ônibus que não chega no bairro, que não atende bem a população, é ponto de ônibus, é ônibus que está com problema. Pô, E vou falar uma coisa, hein? Vocês recebem muito bem para realizar esse serviço no município. Então, por favor, TCI, ou muda a sua história, ou senão vai começar a ficar difícil. A gente vai ter que poder convocar vocês aqui, e aí tome cuidado, porque pode ser que venha uma CPI. Já veio CPI da Sabesp, já veio CPI da Santa Casa, se preparem. Com a palavra, vereador Vinícius da Costa, pelo prazo de 10 minutos, sujeito à parte.
5: Senhor presidente, senhores vereadores, público que nos assiste, boa noite. Dizer que concordo em gênero, número e grau com tudo aquilo que os colegas que me antecederam falaram. Aliás, essa é uma questão muito antiga. Eu comecei minha militância política pelo fim do monopólio do TCI lá em 2013. Mas o que eu percebo é que existe uma ausência de gestão de políticas públicas na prefeitura. O que eu quero dizer com isso? Que a TCI é um grande problemão. A saúde é um grande problemão, mas nós temos outras áreas, a habitação é um grande problemão, porque não tem ninguém para fazer a gestão das políticas públicas. Então, em 2028, nós vamos rediscutir o contrato da TCI. Um novo contrato vai ser celebrado. Quem está olhando para os problemas da TCI hoje para rediscutir o contrato e pensar em um contrato mais qualificado a partir de 2028? Absolutamente ninguém. Quem que está olhando para os problemas de habitação, do custo do aluguel na nossa cidade? Absolutamente ninguém. Quem que está pensando nos problemas dos exames, na questão do atendimento da saúde? Não tem ninguém. E eu estava falando aqui com a vereadora Roselvira, que esse é o complexo de Gabriela, do Jorge Amado. Nasci assim, cresci assim, vai ser sempre assim. Só que a cidade está crescendo, crescendo muito, e a gente não pode só ficar reproduzindo as políticas como elas sempre foram feitas. A gente precisa refletir, fazer uma autocrítica do processo e das políticas para saber como a gente vai avançar. Vou dar não só um, mas dois exemplos práticos. O primeiro exemplo prático é que a prefeitura ficou pagando a mais para a TCI pelo menos 3 anos. Por que pagando a mais para a TCI? Porque o subsídio do estudante, o estudante tem direito de pagar 50% da tarifa e quem tem que fazer o custeio disso é a TCI estabelecida no contrato, mas como o valor da passagem aumentou muito, a TCI, ela dando desconto de 50% para ele, a passagem ainda assim ficava mais cara do que com o valor subsidiado pela prefeitura. Então veja, os estudantes deixaram de utilizar o cartão estudantil porque estava mais barato utilizar o cartão cidadão. Só que é a obrigação da TCI dar metade da tarifa para os estudantes. Só que a metade da tarifa era R$ 4,30. Né? Aliás, exatamente, a metade da tarifa era R$ 4,30, que é mais do que o valor subsidiado de R$ 4,00. Isso significa o quê? Que os estudantes deixaram de utilizar e que, portanto, a obrigação contratual da TCI não era cumprida. A prefeitura estava pagando duas vezes, porque o contrato diz que a TCI tem que pagar metade e a prefeitura ia lá e tinha que subsidiar a tarifa daquele estudante que estava utilizando o cartão comum e não mais o cartão de estudante. Por quê? Porque ninguém olhou para o contrato e pensou que os estudantes estavam pagando a meia tarifa mais cara. Aliás, não existe essa conta matemática em lugar nenhum do país, né? A meia ser mais cara. Que diabo de meia é essa? Um outro ponto muito comum, aliás, que eu quero trazer de exemplo aqui, é a questão da habitação. Que eu tive uma resposta mequetrefe lá do nosso requerimento, picotei o requerimento, mandei de volta e não aceitei. E com a graça de Deus, com a força da luta popular, como diria Bertold Brecht, só a luta muda a vida, chegou aqui na Câmara um projeto reformulando o Conselho de Habitação de Interesse Social e criando o Fundo Municipal de Habitação de Interesse Social, vereadora Roselvira. Muito bom projeto, graças a Deus que chegou. É necessário pensar as políticas de habitação. Mas provavelmente foi um Ctrl-C, Ctrl-V, porque o projeto está estruturado no programa Casa Verde e Amarela, que não existe mais. Então, é o projeto que nós vamos discutir hoje, ele está estruturado no programa que deixou de existir. Inclusive, tem uma emenda minha corrigindo para o programa Minha Casa Minha Vida, já peço o voto de Vossas Excelências, porque é o programa que existe e porque, modéstia à parte, é infinitamente melhor do que o Casa Verde e Amarela. Mas por quê? Como que eu construo um projeto de lei, uma política estruturante com base em algo que não existe mais? Né? Citado nominalmente. Então, embora a intenção seja boa, falta alguém para pensar a gestão pública, que não é só política. Tem muita gente que só fica pensando política, lá, a política, os votos, a aprovação, a desaprovação. Mas e a gestão do serviço? Isso é muito importante, né? E aí eu percebo que é em vários setores, né? Quem que pensa as castrações, vereadora Roselvira? Quem que pensa, vereadora Roselvira? Quem que pensa que tem que abrir a licitação em agosto para entregar o uniforme em fevereiro? Quem que pensa que tem que reformular o contrato de transporte? Quem que pensa em como ampliar o acesso aos exames de imagem? Quem que pensa tudo isso? Então é sempre um enxugar gelo, um repetir da forma como a gente sempre fez, só que a cidade tinha 60 mil habitantes, a cidade tem 130 antes. Não dá mais para ser uma gestão centrada na figura do prefeito. Você precisa dividir, você precisa colocar lideranças com capacidade de fazer a gestão. Pelo menos algumas delas, né? Então, assim, fico muito preocupado, porque são setores estruturais. Saúde, transporte, educação, meio ambiente, segurança pública, né? Então, eu acho que nós precisamos cobrar esse tipo de coisa. E a gente se coloca muito à disposição de contribuir e conversar, né? Vereador Roselvira vai lá, eu vou lá, vereador Feitosa, enfim, tentar dialogar para que as coisas avancem. Mas só avança porque você picota o papel lá na tribuna. Aí chega o projeto de lei. Aliás, chegou aquele projeto do banco de ração? Não, então nós fizemos reunião da frente parlamentar da causa animal, falou que o projeto do banco de ração estava pronto e não chegou o projeto do banco de ração. Pô, nós fomos lá, nós sentamos na mesa e conversamos sobre o projeto do banco de ração. O que foi falado? Está pronto o projeto, é só a gente manda. Mas eu acho que faz o quê? Uns 50 dias que nós fizemos essa reunião? Uns 50 dias. E ninguém teve o cuidado de mandar o projeto. E ninguém está pedindo nenhum absurdo. Então, assim, fico muito incomodado com esse tipo de coisa. Sempre coloco meu mandato à disposição. A gente tem um acúmulo muito grande nessa questão do transporte público. Então, para o próximo contrato, nós temos que parar de cobrar valor na catraca, nós temos que cobrar valor por quilômetro rodado. Qual a explicação de, por exemplo, a justificativa para não ter ônibus lá para o Nova Esperança? Não tem como mandar ônibus lá para Nova Esperança, não tem público. Mas nós não podemos discutir, por exemplo, um terminal de ônibus no Nações e micro-ônibus fazer a região rural, descarregar as pessoas no terminal do Nações para que elas possam acessar o transporte para outros lugares? A mesma coisa no bairro de Campos, Terra de São Sebastião, Clube de Campo. Aliás, bairro dos Pires, Clube de Campo, Terra de São Sebastião. Eventualmente pode não ter uma demanda tão grande. Então você pode pensar num grande terminal de ônibus no São Francisco capaz de integrar aquelas comunidades que estão cada vez mais distantes da nossa cidade para a cidade. Isso é muito mais econômico, inclusive, do ponto de vista, do ponto de vista econômico, evidentemente, né? Então precisa pensar a gestão pública, precisa pensar a gestão do serviço, precisa colocar gente boa para fazer a gestão disso. Nós não podemos só pensar na imagem, na avaliação, na pesquisa. Tudo isso é muito importante, todo mundo aqui é político, eu não tô me negando disso. Mas nós também precisamos pensar nas políticas públicas, porque elas estão muito defasadas e nós precisamos pensar em uma cidade do futuro, porque senão nós vamos ser engolidos pelo desenvolvimento. Nós temos plenas condições de ser uma cidade futurística, mas o desenvolvimento vai engolir a gente. A vinda de loteamento sem pensar como essas pessoas vão acessar as vias. Haja vista Virgínio Belgini, né? Então torre. Tudo bem, não sou contra o desenvolvimento. Mas e os carros naquelas torres depois, como vai funcionar? Não tem alguém que pense isso. E nós precisamos pensar uma cidade sustentável, uma cidade do futuro, mas isso precisa ser feito hoje, senão nós vamos ser engolidos no meio desse processo. Muito obrigado, presidente.
0: Também escrito para falar sobre o requerimento, o vereador Washington Bortolossi. Um minutinho.
6: Sim.
0: Obrigado, vereador. Vereador, eu pedi um minuto aí pro vereador, só para mim contribuir com as falas do vereador Vinícius, né? Porque precisamos deixar bem claro para a população aqui que esses contratos Eles não são, eles não passam pela Câmara Municipal, vamos deixar bem claro isso. Porque se não acha que a gente colabora ou contribui com esses contratos, que na realidade a gente tem o poder de fiscalização, de fiscalizar, mas esses contratos não passam pela Câmara Municipal. O contrato da TCI, o contrato de plano operativo da saúde não passa pela Câmara Municipal. A gente tem o poder de fiscalização, mas infelizmente esses contratos que deveriam passar pela Câmara Municipal, infelizmente não passam. Obrigado, vereador.
6: Obrigado, vereador Feitosa. Eu não ia fazer uso da palavra nesse requerimento, mas é um assunto que corriqueiramente aparece aqui nessa casa. Passa uma semana, passa outra, o assunto volta aqui e a gente volta a discutir esse tema. Quando a gente fala de transporte público, não é só a questão da passagem, a questão dos valores, que são fundamentais, né, para as pessoas que dependem do transporte, mas é falar também sobre mobilidade urbana. Basta a gente sair nas ruas da cidade, a gente verifica o caos que está o nosso trânsito, com falta de planejamento, falta de organização. A gente está vendo que a cidade está crescendo, e eu tenho falado isso por diversas vezes, que crescer é diferente de desenvolver. Desenvolver precisa planejamento, precisa organização, precisa capacitação, precisa de pessoas técnicas, e o mais importante, precisa ouvir as demandas que vêm da população. E o espaço e o lugar de ouvir é através da Câmara Municipal. Eu não concordo tanto com as pautas que o vereador Vinícius defende, mas tem muitas delas que é muito comum aqui na nossa casa. A gente precisa unir esforços, principalmente quando a gente fala de benefícios para a nossa população. Se tem um grupo que é solícito à prefeitura, é essa Câmara Municipal. Não teve uma vez que a prefeitura não enviou aqui um pedido, seja de reajuste, de melhoria, de parceria, que essa casa não estendeu a mão. O problema é que depois que passa por aqui, quando passa, se tranca numa sala e sai de lá com tudo resolvido, sem escutar as pessoas que são os representantes da população. Cada pessoa que está aqui sentada aqui nesse plenário está aqui legitimamente eleito pelo voto da população. Um de uma região, uma de outra, cada um aqui representa uma parcela da cidade de Itatiba. Então é fundamental que essa casa seja chamada para os debates, que essa casa seja chamada para as discussões. Porque é frustrante a gente ver, né, que enquanto alguns municípios investem em tecnologia de ponta, inteligência artificial, comunicação, visual, a gente ainda está discutindo que a gente não tem onde sentar no ponto de ônibus. Que o ponto de ônibus não tem uma cobertura. Ou é uma cobertura de lata ou uma cobertura de telha. Os pontos que a gente tem já são atrasados. Podiam ser muito mais modernos, muito mais bem aproveitados. E a gente já aprovou diversas leis aqui nessa casa aqui. De melhoria, de comunicação, de colocar telas com os horários dos pontos de ônibus. Aí falaram, da mesma forma que responderam ao vereador Feitosa, que é caro, responderam para mim no passado que também era caro colocar lá um visor, né? Então a gente sugeriu um QR Code onde a pessoa passa e tem lá o horário dos ônibus. Mas hoje, com a tecnologia que a gente tem, parece que a nossa cidade está parada no tempo. Uma cidade que fatura aí por ano, fatura não, né? Arrecada mais de 800 milhões de reais. A gente discutir que as crianças não têm uma cobertura para brigar no ponto de ônibus. Ponto de ônibus no meio do mato, no meio da terra. Então chega uma hora que vai cansando isso, né? Então a gente sabe, a gente entende as dificuldades financeiras, a gente está acompanhando o orçamento, crises que são colocadas no país, falta de repasse federal muitas vezes, falta de repasse estadual, mas a nossa cidade é de gente trabalhadora. A gente precisa olhar para essas pessoas, né? E aí, toda vez que chega um assunto aqui, a gente dá a nossa contribuição. Na última votação que teve aqui do subsídio, a gente conseguiu aprovar a obrigatoriedade de se instalar mais 10 pontos de ônibus aqui. É pouco, mas é mais 10. E aí fica naquela, né? Um joga para o outro. O cidadão não quer saber quem vai fazer. Se é a prefeitura ou se é a empresa. Tem que fazer. porque ele paga o imposto dele. Essa casa aqui leva a demanda. A gente representa a população que pede e a gente precisa de resposta. Né? Então, uma semana é a empresa do ônibus, a outra semana é o lixo, a outra semana é a roçada. A gente só fala de problema aqui. E faz parte falar de problema. Mas a gente... É aqui que passa o problema para a gente levar até o executivo. E a hora que chega lá, quem está lá precisa trabalhar também. Tem muita gente boa lá, concursado e comissionado. Mas tem muita gente lá, né, de braço cruzado. Pois não, vereador?
0: E a parte, o vereador do Guaca, por 2 minutos.
7: Vereador, só para completar o seu raciocínio aí, é o seguinte. Além da gente implantar esses pontos de ônibus, a gente precisa melhorar a qualidade dos pontos de ônibus. Perfeito. Não é só colocar uma casinha lá e está tudo certo. A gente precisa cercar, melhorar, colocar iluminação. A gente está fazendo esse projeto de iluminação solar. A gente está colocando, isso é tão barato, que não custa nada para a prefeitura e nem para a empresa. Mas a gente precisa melhorar. Primeiro passo é também a questão dos pontos de ônibus. Porque só colocar aquela casinha ali está muito difícil. Na chuva não muda nada para as pessoas. A gente precisa dar uma infraestrutura melhor para eles. Obrigado, vereador.
6: Perfeito, vereador. E outra, né? Pode ser usado isso com uma série de... A gente vê poluição visual na nossa cidade, né? Pode utilizar, às vezes, os pontos de ônibus para melhor divulgar os programas da cidade, campanhas educativas, campanhas educacionais, campanhas de saúde. Pode pegar patrocinador para adotar esses pontos de ônibus, né? Esse projeto que o vereador Du fez da iluminação, a gente tinha feito ali também próximo ao Pabreu Mall, é algo simples de fazer, né? Painel solar hoje, o preço caiu muito, né? Às vezes uma contrapartida pode adotar todos esses pontos, ou cada ponto pode ser negociado, claro que precisa ter um processo por trás disso, mas é tecnicamente barato. O que está em jogo aqui é o se colocar no lugar da pessoa que está sentada naquele ponto. Porque, é caro, mas caro quanto? Qual é o preço para quem está lá todo dia? No sol, na chuva... Essa é a questão. Precisa ter uma lixeira ali perto. Né? Tem muita gente que às vezes faz refeição sentado no ponto de ônibus, esperando o ônibus chegar. Então, é empatia. Né? É pensar na pessoa que ainda depende do transporte público. Então, a gente fala muito, né, de desenvolvimento, de futuro. A gente precisa dar o melhor, porque as pessoas esperam o melhor da gente. Porque senão, a gente sai na rua e escuta aquilo que eu tenho ouvido muito no dia a dia, que os vereadores não produzem, que os vereadores não servem para nada. E a gente sabe a luta diária que é essa casa aqui, as batalhas que a gente enfrenta, mas que para sair do papel, para sair do nosso pedido aqui, precisa ter vontade política lá em cima também. Volto a dizer, tem muita gente boa lá em cima, tem muita gente trabalhadora lá, mas tem gente que podia trabalhar um pouquinho mais e amenizar o sofrimento da população da nossa cidade. Obrigado, presidente.
0: Continua em discussão os requerimentos 317 e 318 destinado à TCI, mas nenhum vereador inscrito. Está em votação. Peço que os vereadores façam a votação no terminal.

0: Requerimento aprovado por unanimidade dos presentes. Peço ao senhor primeiro secretário que faça leitura do requerimento 319 de 2026, destinado ao Executivo.
1: Requerimento 319 de 2026. Assunto: solicito informações ao excelentíssimo senhor prefeito municipal sobre o porquê da não inclusão da estrada municipal Alcebíades Stefani, localizado no bairro dos Pintos, na concorrência eletrônica número 09 de 2026, bem como sobre os estudos e providências para execução de obras de infraestrutura e a referida via no município de Itatiba, São Paulo, conforme especifica. Senhor presidente, considerando que diversos moradores do bairro buscaram esse vereador referente à precariedade e à dificuldade da locomoção ao longo da via da estrada municipal Alcebíades Stefani, considerando que a concorrência eletrônica número 09-2026 tem por objeto a contratação da empresa de engenharia para execução de obras de infraestrutura na estrada municipal Benedito Antônio Reganin, em conformidade com os projetos memorial, planilha e demais condições estabelecidas no edital e seus anexos, obra necessária e extremamente aguardada pela população local. Considerando que a estrada municipal Alcebíades, localizada no bairro dos Pintos, encontra-se interligada na estrada municipal Benedito Antônio Reganin e é utilizada diariamente pelos moradores e demais usuários da região. Considerando que os moradores da estrada municipal Alcebíades enfrentam dificuldades de circulação, especialmente nos períodos chuvosos, em razão de formação de lama, grandes quantidades de buraco, erosões e das condições inadequadas de trafegabilidade. Considerando que a ausência de infraestrutura adequada prejudica o deslocamento dos moradores, o acesso de veículo e serviços públicos e as condições de segurança e mobilidade da população local. Considerando que a relação de obras de infraestrutura na estrada municipal Benedito Antônio Reganin representa uma oportunidade para que o poder público avalie de forma integrada as condições da estrada municipal Alcebíades Stefani, considerando a proximidade e a interligação entre as vias. Considerando a necessidade de planejamento de ações que completem não apenas a pavimentação, mas também o sistema de drenagem de água fluviais, guias, sarjetas, calçadas e iluminação pública, garantindo maior segurança, acessibilidade e qualidade de vida aos moradores. Considerando as reivindicações apresentadas pelos moradores do bairro dos Pintos, que solicitam melhorias na infraestrutura viária e melhores condições de acesso à região. Requeiro, nos termos regimentais, após ouvir o nobre soberano plenário, que seja oficiado o excelentíssimo senhor prefeito municipal de Itatiba, por meio das secretarias competentes, que preste as informações detalhadas acerca da atual situação. 1. Por qual motivo a estrada municipal Alcebíades Stefani não foi contemplada no projeto e objeto de concorrência eletrônica, número 09 de 2026? 2. A estrada municipal Alcebíades Stefani foi considerada nos estudos técnicos realizados para a elaboração do projeto referente à concorrência eletrônica número 09 de 2026? Em caso positivo, quais foram os critérios técnicos utilizados para sua inclusão? 3. Existem estudos, projetos, levantamentos técnicos ou estimativas orçamentárias elaboradas pelo município para a realização de obras de infraestrutura na estrada municipal Alcebíades Stefani? Em caso positivo, encaminhar cópia dos documentos. 4. Existe previsão para a realização de pavimentação na estrada municipal Alcebíades Stefani? Em caso positivo, informar o cronograma previsto. 5. Existem estudos ou planejamentos para implantação de sistema de drenagem de água fluviais, visando solucionar os problemas de lama, erosão, deterioração da via durante os períodos chuvosos? 6. Existe previsão para implantação de guias, sarjetas, calçadas ao longo da via? 7. Existe planejamento para implantação ou ampliação da iluminação pública na estrada municipal Alcebíades Stefani? 8. Considerando que a estrada municipal Alcebíades Stefani é a estrada municipal Benedito Antônio Reganin, são vias interligadas. Existe estudo para exerção de uma intervenção integrada da infraestrutura, garantindo continuidade e melhores condições de circulação entre as duas estradas? 9. Caso a estrada municipal Alcebiades não possa ser incluída na atual contratação, existe previsão de elaboração de projeto e abertura da futura licitação específica para execução das melhorias necessárias? 10. Qual o prazo estimado pelo Poder Executivo para que sejam realizados estudos técnicos e apresentadas soluções para os problemas de infraestrutura atualmente enfrentados pelos moradores da estrada municipal Alcebiades Stefani? 11. Encaminhar a este legislativo cópia dos projetos, estudos levantados, pareceres técnicos, mapas, planilhas orçamentárias ou demais documentos eventualmente existentes relacionados à infraestrutura da estrada municipal Alcebiades Stefani. Sala das sessões, 12 de setembro de 2026, Igor Húngaro, vereador PDT.
2: Está em discussão, com a palavra vereador Igor Húngaro, pelo prazo de 10 minutos, sujeito a partes.
3: Senhor presidente, senhores vereadores, público que nos assiste no plenário Abílio Monte e nos meios de comunicação. Bom, esse requerimento em relação para facilitar a estrada do Pinheirinho, que desemboca na Benedito Antônio Reganin, e tem um trecho da rodovia que é paralelo a onde surgiu ali a perimetral, e ali alguns restos de entulho daquela obra foram deslocados ali para frente desse pedaço. Para quem não conhece, muita gente não sabe, mas chama Estrada Municipal Alcebiades Stefani, né? E é que esse período não está contemplado no trecho da duplicação, que ora será feito pela concorrência pública 9 de 2026, porque aquele trecho da Benedito Antônio Reganin será recapeado, né? Isso já foi, inclusive, anunciado, isso já está em processo de licitação. Mas tem esse trecho que é pequeno, eu diria que deve ser menos de 1 quilômetro, em 800, 900 metros, que é esse trecho que liga Alcebiades Stefani, e isso não está contemplado nesse objeto de licitação. Então, é uma demanda daqueles moradores. Nesses dias chuvosos, nós tivemos a última semana de muita chuva, eu estive lá no sábado, e ali a situação estava muito difícil, gente. No sábado, as pessoas não conseguiam se locomover, estavam ilhadas. São alguns sítios ali, pequenas residências, mas tem muitos moradores. Vereador Galo conhece bem a realidade ali. Quer uma parte, vereador?
2: A parte, vereador Galo, pelo prazo de 2 minutos.
4: Obrigado pela parte, vereador. Parabéns pelo requerimento, eu vi o vídeo do senhor lá, muito construtivo. Eu, vereador, num recente tempo, aí, uns 6 meses atrás, eu estive na Rota das Bandeiras com um dos moradores lá, um dos moradores antigos daquele bairro. Chegando na rota, chamou vários engenheiros, os engenheiros comprovou o seguinte: não é a perimetral que fez começar a ter as enchentes naquela avenida, naquela rua. Eles alegam, a rota afirma que tinha um lago no loteamento de São Diego, que é um pouco mais para cima lá, que esse lago foi estourado e lá represava a água e a prefeitura não arrumou esse lago, que era para represar a água outra vez. Por isso o motivo de encher aquela rua sempre. Também, vereador, falando com um dos funcionários de obras da prefeitura, não vou citar o nome por respeito, mas faz tempo que eu venho cobrando ele. Faz tempo que eu não sei falar para o senhor quanto tempo. Quando você vai resolver para mim lá abrir para água, para ter uma vazão melhor? E lá tem um agravante muito grande, vereador. Aquele lago vai estourar por falta de ladrão. Ele só tem um ladrão, não está comportando a vazão da água. A água já está passando por cima da rua. Aquele lago é um risco de estourar e encher a rua de baixo de São Francisco de água. É um grande... Faz tempo que eu estou avisando isso, vereador. Deixando registrado nessa casa de leis agora que necessita de fazer um novo ladrão lá. A rota não deu importância. Falei que o Departamento do Setor de Obras da Prefeitura também não. Um outro detalhe, senhor presidente, senhor vereador. Eu estou acompanhando muito lá o processo. Não só eu, como vários vereadores, né? Eu não sou pai da criança de nada. Tem vários vereadores lá que estão acompanhando o processo para fazer o recapeamento ali da entrada. Lá eu estou cobrando a iluminação pública a tempo. Não tem a linha secundária lá, por isso que não vai iluminar aquele pedaço também. E eu estou cobrando faz tempo. Outro detalhe, a licitação saiu. mas o senhor prefeito, infelizmente, ele ainda não assinou o contrato para votar, para fazer a liberação de obras. Então, é vários agravantes que está tendo ali, vereador. Muito obrigado.
3: Obrigado pela parte, vereador Galo. Confesso que o senhor contribuiu muito para o debate. Teve algumas informações que o senhor trouxe aí que eu não tinha conhecimento na sua totalidade. Então, essa obra estruturante, que é a questão do lago, isso é fundamental, até porque se você fizer um asfalto ali e não fizer essa contenção de água, essa saída adequada, também não vai resolver o problema. Então, esse é um outro problema que agrava a situação. Mas o fato concreto, vereador Galo, e como você falou, a Roça das Bandeiras meio que lavou suas mãos, né? Mas o problema é dos moradores que moram em Itatiba, é isso? Então, algo precisa ser feito com mais urgência. E o que me chamou mais atenção, vereador, aqui pela sua parte, que foi muito, contribuiu muito para o debate, essa questão que ainda não foi assinado a execução das obras, né? Porque o processo licitatório, então, correu de forma adequada, vamos dizer assim. Mas precisa da chancela, da assinatura do senhor prefeito, para que isso comece a ser feito, vereador Baeça. Senão, é mais uma situação que vai ficar na promessa e não vai virar realidade. Mas eu entendo, a gente vai cobrar, vamos torcer para que isso seja feito. É uma briga antiga de vários vereadores dessa Casa de Leis. Precisa ser feito essas obras, tanto na Belirina Antônio Reganin. Seria importante, vereador, vereador Galo, que fosse feito um ajuste para contemplar esse pequeno trecho, é menos de 1 quilômetro, da Alcibíades Stephanie, que aí contemplaria todo mundo, mas antes, agora, com a sua contribuição, precisa ser feita essa questão do lago, na questão desse ladrão para que saia e tenha um destino àquela água que fica ali, totalmente alagando as residências e implementando, dificultando o ida... O direito de ir e vir dos cidadãos que não conseguem, vereador Baeça, se locomover. Cara, é chocante você chegar lá, juro, as pessoas passam, a água está acima do joelho, cara. Estava acima do joelho. O carro não passa, dependendo do carro não passa, as pessoas ficam ilhadas. Falei, volto a falar, choveu muito, é bem da verdade, aqui não está ninguém tá querendo ser sensacionalista, mas o fato é que a gente não pode ver cidadãos itatibenses daquela situação e nada a fazer. Muito obrigado, senhor presidente.
2: Mais nenhum vereador inscrito para falar. Por favor, vereadores, façam a votação ao requerimento. O requerimento foi aprovado por unanimidade dos presentes. Vou pedir ao senhor segundo secretário, questão de ordem, vereador Galo.
4: Obrigado pela ordem, senhor presidente. Senhor presidente, a gente convidou a CPFL para comparecer nessa casa?
2: Sim, a gente está acertando a data com eles.
4: Ah, então tá bom, presidente. Obrigado.
2: Eu sou
4: presidente.

0: projeto foi aprovado novamente por unanimidade dos presentes. Item 4, primeira discussão do projeto de lei 03/2026, de autoria do vereador Cornélio da Farmácia, que autoriza o Poder Executivo Municipal a instituir o programa Cuidar de Quem Cuida, no âmbito do município de Itatiba, destinado aos profissionais de educação e os integrantes da Guarda Municipal e da outras providências. Peço novamente ao senhor vice-presidente que faça a leitura dos pareceres das comissões competentes.
1: Comissão de Justiça e Redação, parecer ao projeto de lei número 03/2026, que autoriza o Poder Executivo a instituir o programa Cuidar de Quem Cuida, no âmbito do município de Itatiba, destinado aos profissionais da educação e aos integrantes da Guarda Municipal e da outras providências. Emite-se parecer favorável, deixando a critério do douto soberano plenário a decisão final sobre a propositura em pauta. Palácio, 1º de novembro, 11 de fevereiro de 2026. Relator, vereador Juninho Paródi, vereador PL. Presidente, vereador William Soares, republicano. E membro, vereadora Leila Bedani, do PSD. Comissão de Economia e Finanças, parecer o projeto de lei número 3/2026, de autoria do Poder, que institui o programa Cuidar de Quem Cuida, no âmbito do município de Itatiba, destinado aos profissionais de educação e aos integrantes da Guarda Municipal e da outras providências. Emite-se parecer favorável, deixando a critério do douto soberano plenário a decisão final sobre a propositura em pauta. Palácio, 1º de novembro, 25 de fevereiro de 2026. Relator, vereador Hiroshi Bando. Presidente, Washington Bortolossi. E membro, Galo Herculano. Comissão de Cultura, Educação, Saúde e Assistência Social, parecer referente ao projeto número 3/2026, de autoria do vereador Cornélio da Farmácia, do PL, que autoriza o Poder Executivo a instituir o programa Cuidar de Quem Cuida, no âmbito do município de Itatiba, destinado aos profissionais da educação e aos integrantes da Guarda Municipal e da outras providências. Emite-se parecer favorável, deixando a critério do douto soberano plenário a decisão final sobre a propositura em pauta. Palácio, 1º de novembro, 26 de fevereiro de 2026. Relator, vereador Baeça Davan, vereador Solidariedade. Presidente, vereador Cornélio da Farmácia. E membro, professor Vinícius Costa, vereador PT.
0: Está em discussão? Está em votação. Por favor, vereadores, façam a votação.

O projeto foi aprovado por unanimidade dos presentes. Passaremos agora o horário destinado às explicações pessoais e temos o vereador William Soares como primeiro inscrito. Declina, vereador. Então, vou passar a palavra, então, ao vereador Juninho Parodi, pelo prazo de 10 minutos, não sujeito a partes.

Boa noite a todos, vereadores, vereadoras, público presente, público que nos acompanha. A minha fala é uma fala um pouco preocupante com relação ao jovem estudante. Recentemente saiu a pesquisa com relação às apostas da Betis e me preocupa muito, sendo que uma escola hoje, teoricamente,

0: É proibido usar celular. Teoricamente, teoricamente um adolescente não trabalha. E eu não sei da onde eles vão conseguir dinheiro. Não sei da onde eles podem o tempo todo com o celular, se eles não trabalham, as famílias estão em dificuldade. E os números são preocupantes. Quando você pega um aluno do ensino fundamental, início do ensino fundamental, uma sexta série, até a sexta série, 11% dos alunos já apostam em jogos da Betis. Isso porque os jogos são proibidos. Quando chega no ensino médio, 28% do ensino médio já faz jogos da Betis. Isso preocupa. E quando chega no terceiro ano do ensino médio, 50% dos alunos de masculino já jogam na aposta. E a minha maior preocupação sempre é, se nós temos os jogos proibidos, como é que esse adolescente hoje ele joga? Mais do que isso, né? Ontem, passando em reportagem, os cassinos clandestinos, que é pior do que esses aqui, que são... Qual a diferença de uma pessoa entrar num cassino clandestino e jogar e um adolescente jogar num aparelho celular ou num computador que seja? A minha maior preocupação é como é que um adolescente consegue se bancar se ele não trabalha? Como é que um jovem aposta hoje se ele não tem renda? Isso me preocupa muito. Mas só para que a gente reflita um pouquinho. E aí o que a gente assiste na televisão é que cassino é proibido, jogos de azar é proibido, jogo do bicho é proibido, que é pior do que uma criança, um adolescente, utilizar de uma ferramenta que vicia. E aqui não estou falando com relação ao tipo de jogo, se é tigrinho ou não é tigrinho, não sei, não faço uso desse tipo de trabalho. Mas me preocupo enquanto educador. Enquanto as nossas pesquisas deveriam sair relacionadas ao conhecimento, como nós estamos evoluindo na matemática, como nós estamos evoluindo na língua portuguesa, o que a gente vê pesquisa hoje de jovens que estão utilizando dos jogos da Betis. Isso me deixa muito triste e preocupado. Obrigado. A minha maior preocupação, se nós hoje, a Betis é uma característica, um tipo de jogo novo, é o mais novo dos que nós temos. E para quem não sabe, com relação ao recolhimento de imposto, hoje, quando você faz um jogo numa lotérica, qualquer que seja o jogo, que desses aposta. Os jogos, a lotérica, as casas lotéricas pagam de imposto sobre os jogos 49%. E esses impostos são destinados para projetos sociais dos idosos, de habitação, das equipes de futebol. São destinados para isso, 49%. E que assustem ou não, só para vocês terem uma ideia, quanto que o percentual de imposto que a Betis paga hoje para retorno social no país? E aí não dá para entender e explicar. Hoje uma Betis, ela paga 18% de retorno para o governo. Ou seja, 3 vezes a menos do que qualquer jogo lotérico. O que justifica um jogo que induz hoje um adolescente a ficar viciado, que induz o jovem a gastar um dinheiro e na hora de recolher o imposto, nem o tratamento para um jovem não vai ter, porque ela não paga esse mesmo imposto que as demais jogos da lotérica paga. Então, quando você está jogando a Mega Sena, você recolhe 49%, que é destinado para a saúde, para a educação, para projetos esportivos. O que a Betis está hoje recolhendo? 18%, 30% a menos. Então, é muito preocupante. Não sei qual é a finalidade, mas acho que a maior preocupação minha enquanto educador, enquanto nós deveríamos estar fazendo pesquisa, enquanto nós estamos evoluindo na matemática, no português, na área da ciência, hoje nós estamos fazendo pesquisa em escola para saber qual o número de alunos que estão jogando e gastando seu dinheiro, que eu volto a dizer que eu não sei de onde eles vêm, e o que é pior de tudo, um adolescente ele não pode trabalhar, mas ele pode jogar. A lei Não existe para isso. Existe só para cassinos clandestinos. Portas fechadas que nós assistimos diretamente todo dia na televisão. Então, acho que é muito preocupante. Para aqueles que se preocupam com jovens, as crianças, os adolescentes, isso é muito triste. Para nós, educadores, que se preocupamos com o futuro do país, com conhecimento, informação e desenvolvimento, é maior ainda. Então, fica aqui minha indignação com o resultado da pesquisa. E adoraria um dia vir aqui nessa tribuna e voltar a falar com relação que nosso país melhorou na português, melhorou na matemática através da pesquisa. Isso me preocupa muito. Mas fica aqui a minha indignação. Obrigado.
1: Também inscrito em explicações pessoais, o vereador Washington Bortolossi, do PP, que falará por 10 minutos, não sujeito a partes.
2: Senhor presidente, senhores vereadores, público que nos acompanha nesse plenário, pela ITV Brasil, também pela CRN, de início eu gostaria de comunicar aos vereadores e convidar, na próxima sexta-feira, às 9h30 da manhã, a Comissão de Economia e Finanças aqui da Câmara Municipal vai estar reunida. É uma reunião interna, mas aberta aos demais vereadores, porque essa comissão ela é responsável por acompanhar a execução do orçamento municipal. E diante, né, das informações que a gente tem tido, acompanhando o orçamento, surgiu aí uma preocupação sobre o avançar do ano e como as finanças estão se comportando. Então, a comissão vai se reunir na sexta-feira de manhã. E como é um interesse coletivo, né, afinal de contas, são as finanças do nosso município que viabilizam a implementação dos programas, o cumprimento aí das metas, é uma reunião, então, que fica aberta a todos os vereadores dessa casa. E um outro assunto que não tem como deixar de mencionar, é o assunto que está em todos os veículos de comunicação, principalmente desde a data de ontem, em que o STF discutiu, entre outros pontos, se os casos envolvendo o ministro Alexandre de Moraes e o ministro André Mendonça deveriam ser analisados de maneira conjunta. O cenário político brasileiro, ele atravessa mais um momento de profunda tensão institucional. O recente julgamento do Supremo expôs algo que deveria preocupar todos nós, independente de posição política. A crescente dificuldade em separar a atuação da justiça das disputas e conflitos de ambiente político. O STF, ele tem a função essencial na democracia brasileira de ser o guardião da nossa Constituição, assegurar o cumprimento das regras institucionais e transmitir segurança jurídica a toda a sociedade. Por isso, quanto maior é o poder exercido por uma corte, maior também deve ser a sua responsabilidade e a transparência dos seus integrantes. O posicionamento da ministra Carmen Lúcia na votação de ontem merece bastante atenção. Durante a sessão, ela demonstrou uma preocupação muito grande com a imagem da instituição e reconheceu que o judiciário, que deveria proporcionar a segurança jurídica, acabou produzindo justamente o contrário. Também afirmou ali no seu pronunciamento, em seu voto, se sentir envergonhada com o que estava sendo presenciado, e esse é o sentimento que assolou aí toda a nossa população. Também é verdade que é preciso verificar ali a meia-culpa feita, quando em outras oportunidades poderia ter se posicionado, talvez contribuindo, evitando se chegar até onde a gente está chegando no nosso país. Então, independente de quem tenha razão na disputa entre os ministros, o espetáculo das acusações, os confrontos, as provocações públicas é incompatível com a expectativa que se tem de uma Suprema Corte. O cidadão comum não deveria assistir ao STF como se estivesse diante de uma disputa política interna, mas como uma instituição responsável por aplicar a Constituição e garantir o funcionamento das instituições democráticas. Pelo menos é isso que a gente deveria estar presenciando. E é justamente por isso que preocupa a percepção que o Supremo Tribunal Federal esteja cada vez mais inserido no centro das disputas políticas do país. A politização da justiça não é um problema apenas de um lado ideológico ou para determinação de um grupo, para um determinado grupo político. Ela pode comprometer a confiança de toda a sociedade nas nossas instituições. Também causa uma certa perplexidade quando integrantes da própria corte recorrem a comparações tão graves em meio a um julgamento. Durante a sessão de ontem, o ministro Gilmar Mendes afirmou, em referência ao embate entre os ministros, que até a máfia tem ética. Eu acho que é uma afirmação revoltante para o nosso país. É difícil a gente se calar diante de uma situação dessa. Uma declaração dessa natureza, ainda que inserida em um contexto de forte confronto, ela é extremamente preocupante quando parte do integrante da Suprema Corte. Se o próprio ambiente institucional ele passa a ser descrito com referências à máfia ou a uma máfia, isso deveria servir como sinal de alerta sobre o nível de deteriorização do debate dentro da instituição, que deveria ser um exemplo de segurança jurídica e respeito à nossa legislação. Dizer ainda, né, que não se pode expor o envolvimento, às vezes, de outras pessoas ligadas aos ministros ou dos próprios ministros, é um verdadeiro tapa na cara da sociedade brasileira. O Brasil, ele precisa de instituições fortes e que demonstrem o compromisso com a Constituição. O Brasil está cansado e não aguenta mais tudo o que está acontecendo lá no STF, que reflete diretamente no nosso Congresso Nacional. Então, esperamos que o nosso Supremo Tribunal Federal ele volte a ser lembrado em um futuro próximo, se assim for, por aquilo que a sua função constitucional exige: guardar a Constituição, garantir direitos e oferecer segurança jurídica ao país, e não por conflitos internos, disputas políticas ou declarações que aumentam ainda mais a desconfiança da população, porque é isso o que a gente está vendo terminar varrendo ali tudo para debaixo do tapete e fingir que é normal tudo aquilo que está acontecendo no nosso país, principalmente quando a gente fala do escândalo do Banco Master. Obrigado, senhor presidente.
1: Não tem mais nenhum vereador inscrito, por nada mais havendo a tratar, dou por encerrada a presente sessão. Uma boa noite a todos.

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1: Olá, boa noite.
2: Uma boa noite para você que nos acompanha em todo o país.
1: Quarta-feira, 16 de setembro de 2026.
2: E vamos ao destaque do dia.
1: Brasil cria política nacional para minerais críticos e estratégicos.
2: A ideia é produzir mais e agregar valor aos recursos naturais brasileiros. Gabriela Noronha.
3: A lei cria uma política nacional voltada a minerais considerados estratégicos para o país, além de estabelecer incentivos fiscais e instrumentos de financiamento para o setor.
1: Segurança Pública.
2: Forças integradas de combate ao crime organizado deflagraram a operação em 19 estados.
1: E mais de 500 milhões de reais foram bloqueados de organizações criminosas. Claudimário Carvalho.
4: A operação investiga crimes como tráfico de drogas e armas, lavagem de dinheiro, homicídios, extorsão e atuação de organizações criminosas violentas.
2: Problemas com plano de saúde.
1: Saiba como acionar a Agência Nacional de Saúde Suplementar em busca de orientações. Cleide Lopes.
5: A ANS disponibiliza um serviço gratuito para orientar os consumidores sobre seus direitos e as regras dos planos privados de saúde no Brasil.
2: Hoje, na apresentação da Voz do Brasil, Nazi Brum e Mariana Jungmann.
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2: Foi sancionada agora há pouco a Política Nacional de Minerais Críticos e Estratégicos.
1: A nova lei busca agregar valor à indústria nacional, utilizando esses recursos naturais, além de fomentar a pesquisa e a inovação.
2: Vamos ouvir os detalhes agora na reportagem de Gabriela Noronha.
3: A lei sancionada nesta quarta-feira cria uma política nacional voltada a minerais considerados estratégicos para o país, além de estabelecer incentivos fiscais e instrumentos de financiamento para o setor. Márcio Elias Rosa, ministro do Desenvolvimento, Indústria, Comércio e Serviços, detalhou como a norma pode ser utilizada para fomentar a atividade industrial do país.
6: São 51 artigos, 9 instrumentos legais, todos eles associados àquilo que é essencial. E é essencial desde a lavra, pesquisa, o beneficiamento, a transformação, a mineração urbana. Ou seja, nós estamos falando de uma atividade integrada e de uma política que quer transformar o que nós já temos em abundância em inovação e assim ampliar a nossa competitividade industrial.
3: Minerais críticos são aqueles necessários a setores importantes da economia e cujo abastecimento possa estar sujeito a riscos, seja pela dependência externa ou outras questões geopolíticas. Um exemplo é o potássio, utilizado na produção de fertilizantes e essencial para a agricultura. Já os minerais estratégicos são essenciais para o desenvolvimento tecnológico, com redução de emissões de gases do efeito estufa. As terras raras, por exemplo, fazem parte desse grupo e são utilizadas na produção de diferentes tecnologias, como na fabricação de celulares, carros elétricos e turbinas eólicas. O ministro de Minas e Energia, Alexandre Silveira, disse que será possível avançar no processamento desses recursos naturais.
7: A norma contribui também para a neoindustrialização, oportunidade que não está somente na extração. Reside especialmente na capacidade de instalar no Brasil as etapas de beneficiamento, de separação, de refino, de transformação e de elaboração de materiais avançados de componentes e produtos industriais.
3: Para coordenar as ações, foi criado o Conselho Nacional para a Industrialização de Minerais Críticos. O colegiado terá entre suas atribuições a definição de prioridades e o acompanhamento de projetos considerados estratégicos, como explica a ministra Miriam Belchior, da Casa Civil.
8: Que ele possa definir regras claras e a agilidade necessária nas suas decisões para que os investimentos possam ocorrer da maneira mais rápida possível. E é por essa razão que o Conselho vai contar, além de todos os ministérios envolvidos, que serão 13, também representação dos governos estaduais, municipais, do setor industrial, do setor de mineração, e da academia.
3: A lei também cria um fundo garantidor, visando reduzir riscos e ampliar a capacidade de investimento no setor. E o Programa Federal de Beneficiamento e Transformação de Minerais Críticos e Estratégicos. Com ele, as empresas poderão transformar em crédito fiscal até 20% de seus gastos com beneficiamento, transformação e mineração urbana. Reportagem Gabriela Noronha.
1: O Ministério dos Transportes apresentou um novo modelo de chamamento público para a exploração de trechos ferroviários ociosos, desativados ou em processo de devolução.
2: Ele permite que empresas privadas explorem a malha ferroviária pública por meio de contratos de autorização.
9: Cerca de 10 mil quilômetros de ferrovias ociosas, desativadas ou subutilizadas poderão voltar a operar no país. O Ministério dos Transportes apresentou na B3, em São Paulo, um modelo para atrair empresas interessadas em explorar esses trechos. A proposta prevê chamamentos públicos para apresentação de projetos de requalificação da malha ferroviária. Nos trechos selecionados, o interessado terá 2 anos para desenvolver o projeto e poderá propor soluções para transporte de cargas ou passageiros. Os contratos poderão ter prazo de até 99 anos. Segundo o ministro de Portos e Aeroportos, Tomé Barros, a proposta contempla o aperfeiçoamento logístico dos trechos.
10: No estudo que a gente contratou, aponta um volume de carga muito grande, que hoje está por caminhão. Então a meta nossa é diminuir o custo logístico, aumentar a participação do modal ferroviário, abrindo possibilidades. Então assim, a gente acha que vai ter muita gente interessada e vai ter, pelo menos eu vou trazer um olhar do mercado para os trechos existentes hoje. Estou dando um destino e buscando um caminho para essa quantidade de quilômetros que eu tenho em desuso no país.
9: A carteira inicial reúne 7 ferrovias de linha curta, conhecidas como short lines, além de trechos de menor extensão conectados à malha ferroviária nacional. Entre os trechos estão as ligações entre Brasília e Lusiânia e entre Campina Grande e Cabedelo, além de linhas nos estados do Rio Grande do Sul, Minas Gerais, Goiás e São Paulo. A recuperação dos trechos poderá envolver investimentos privados e recursos públicos, quando houver interesse e viabilidade. A proposta prevê ampliar a utilização da malha ferroviária e integrar diferentes regiões do país. Reportagem Pablo Mundim.
1: País de norte a sul, enfrentando o sol, a chuva e a distância da família para garantir que o Brasil não pare.
2: Seja levando o alimento que chega à nossa mesa, o combustível que move nossas cidades ou remédios que salvam vidas.
1: No Dia Nacional do Caminhoneiro, a Voz do Brasil presta uma homenagem aos mais de 4 milhões de motoristas que fazem das rodovias o seu sustento e a engrenagem que ajuda a mover o país.
2: Para celebrar a data, a Polícia Rodoviária Federal realiza ações educativas de saúde e faz um alerta. Neste ano, aumentaram as estatísticas de sinistros de trânsito envolvendo caminhões, mortes e feridos nas rodovias federais.

0: O caminhoneiro Senito Pereira nasceu no interior do Paraná, mas há 26 anos sua casa é todo o Brasil.
1: O ofício é quase uma tradição de família. 5 irmãos, um filho e uma sobrinha ganham a vida transportando carga nas estradas do Brasil.
0: E hoje nós preparamos uma reportagem dando dicas para viagens seguras.
1: Só para se ter uma ideia, de janeiro a julho, 1.681 pessoas morreram nos sinistros de trânsito em que caminhões estavam envolvidos. Número 4,54% maior que o registrado no mesmo período do ano passado.
2: Eu conheço cada palmo desse chão. É só me mostrar qual é a direção.
3: O sol clareia às primeiras horas da manhã, quando Senito Pereira desperta para mais um dia de trabalho. Ele deixa a boleia, acende o fogareiro e faz um café. Para ele, que passa os dias na estrada, o caminhão é um pouco de tudo. Meio de transporte, fonte de renda e casa. Antes de dar partida, o caminhoneiro, nascido em Curiúva, no interior do Paraná, sempre confere se está tudo em seu lugar.
4: Primeiro eu dou uma olhada, né? Como é que tá óleo, água, essas coisas, que é o dever da gente, né? Quando ele tem um probleminha, a gente já cuida de levar na oficina, né? Tudo tem que estar em cima, manutenção do caminhão em primeiro lugar.
3: Além dos cuidados com a manutenção do veículo, a Polícia Rodoviária Federal faz outras recomendações aos caminhoneiros para que trafeguem com segurança. A atenção deve ser redobrada com os veículos menores, por conta da grande quantidade de pontos cegos. Consumo de álcool ou drogas antes de dirigir, carga muito pesada e amarração incorreta da carga são causas de acidentes graves na estrada, segundo Estênio Pires, coordenador-geral de segurança viária da PRF. Ele também alerta para o perigo do excesso de velocidade.
5: É um veículo desse que transporta dezenas de toneladas, tem um comportamento muito diferente de um veículo de passeio, um veículo pequeno. Para se fazer a frenagem total, leva um espaço muito grande. Se estiver em excesso de velocidade, muito mais, podendo provocar grandes tragédias.
3: A Lei dos Caminhoneiros, que regulamenta a profissão no país, estabelece regras para a jornada de trabalho e para proporcionar descanso seguro a esses profissionais, há pontos de parada localizados ao longo das rodovias. Nos contratos de concessão, eles devem aparecer pelo menos a cada 400 quilômetros. Postos de gasolina e outros estabelecimentos privados também são habilitados a oferecerem o serviço, mas nesse caso podem fazer uma cobrança pela utilização da área. De acordo com Viviane S., secretária nacional de transporte rodoviário do Ministério dos Transportes, essas paradas também ajudam a prevenir acidentes.
6: A gente consegue colocar áreas adequadas e seguras para que os caminhoneiros e caminhoneiras possam descansar, cumprir a legislação que impõe aí horas de descanso e com isso seguir uma viagem mais tranquila e efetivamente isso tem um impacto então na redução no número de acidentes.

0: O caminhoneiro Senito Pereira, do início desta reportagem, conta que apesar de a vida na estrada ser marcada por vários desafios, também é uma alegria desbravar melhor o Brasil.
1: A gente conhece tudo, né? A gente ouve falar numa cidade lá, opa, mas essa eu conheço, já passei, né? E conhece todo o desenvolvimento do Brasil, né? Hoje a gente tem uma potência muito grande.
0: A lei dos caminhoneiros também determina que é direito desses trabalhadores ter acesso gratuito a programas de formação e aperfeiçoamento, contar com sistema único de saúde para atendimento e receber proteção do Estado contra ações criminosas.
2: Eu conheço as minhas liberdades.
0: Reportagem Márcia Fernandes.
3: Bancos e instituições de pagamento terão que adotar medidas para identificar e interromper operações ligadas a casas de apostas não autorizadas.
4: A determinação está em uma portaria publicada esta semana que também prevê o bloqueio ou encerramento de contas usadas por operadores irregulares.
5: Uma portaria do Ministério da Fazenda estabelece novos procedimentos para suspender transações financeiras relacionadas à exploração irregular de apostas de cota fixa. Entre as ações previstas estão a identificação dos meios utilizados por operadores irregulares para receber valores e a interrupção do fluxo financeiro destinado a essas atividades. A norma também permite o bloqueio de contas e o impedimento de novas transações relacionadas à exploração irregular de apostas. A medida fortalece a cooperação entre regulação, fiscalização e sistema financeiro no enfrentamento do mercado ilegal. No Brasil, somente empresas autorizadas pela Secretaria de Prêmios e Apostas do Ministério da Fazenda podem operar nacionalmente. Desde janeiro de 2025, os sites autorizados utilizam o domínio .bet.br. Todos os detalhes da portaria estão disponíveis no portal gov.br/fazenda. Thaís de Araújo, para a Voz do Brasil.
3: As plataformas digitais com mais de 1 milhão de usuários menores de 18 anos deverão publicar relatórios com informações sobre as medidas adotadas para a segurança, a privacidade e a proteção desse público.
4: As empresas têm até esta quinta-feira, dia 17 de setembro, para divulgarem essas informações.
6: Os relatórios das empresas devem mostrar uma prestação de contas à sociedade e ao poder público das medidas adotadas para a proteção de menores de 18 anos no ambiente digital. O relatório deve apresentar informações sobre denúncias e os encaminhamentos dados, moderação de conteúdos e contas, medidas de proteção de crianças e adolescentes, proteção de dados e privacidade, além dos mecanismos de consentimento parental e da avaliação e gestão de riscos à segurança e à saúde desse público. A data limite para publicar o documento é 17 de setembro. A obrigatoriedade vale para as plataformas com mais de 1 milhão de usuários cadastrados menores de 18 anos. E esse primeiro relatório deve abranger o período de 1º de janeiro a 30 de junho de 2021. Lorena Gilberte Coutinho, diretora da Agência Nacional de Proteção de Dados, a ANPD, destaca que o relatório é importante para famílias, pesquisadores e toda a sociedade, além dos órgãos de proteção.
7: Esse tipo de instrumento, ele vai possibilitar que pesquisadores, até que pais e famílias possam ter, né, um maior esclarecimento sobre, né, se essas plataformas estão recebendo muitas denúncias. É também um instrumento importante para que os próprios pais e responsáveis possam fazer escolhas, controlar mais quais aplicativos os seus filhos utilizam, né, e como fazer esse tipo de controle.
6: A plataforma Discord teve a funcionalidade de transmissão ao vivo suspensa no Brasil até que a empresa comprove a adoção de medidas para proteger crianças e adolescentes. A medida faz parte do processo de fiscalização instaurado pela ANPD para apurar possíveis falhas na proteção desse público no ambiente digital. E além do Discord, a agência segue com a fiscalização e o monitoramento, inclusive de lojas de aplicativos. É o que explica Lorena Gilberti Coutinho.
7: Para verificar a adoção de sinais de idade, né, os mecanismos de verificação de idade por parte de lojas de aplicativo e sistemas operacionais, em relação às empresas Apple, Google e Microsoft.
6: A ANPD recebe denúncias de violação pela página na internet gov.br/ANPD. Reportagem Luciana Colares de Holanda.
3: As Forças Integradas de Combate ao Crime Organizado deflagraram hoje operação em 19 estados.
4: O objetivo é o enfrentamento ao tráfico de drogas e de armas, à lavagem de dinheiro e a organizações criminosas violentas.
3: As decisões judiciais determinaram bloqueios superiores a R$508 milhões, incluindo imóveis, veículos, ativos financeiros e outros bens vinculados a organizações criminosas investigadas.
8: As Forças Integradas de Combate ao Crime Organizado, as FICOs, deflagraram nesta quarta-feira a Operação Força Integrada 4, com ações simultâneas em 19 estados. Ao todo, foram expedidos 173 mandados de busca e apreensão, além de 44 prisões em flagrante durante as diligências. A operação investiga crimes como tráfico de drogas e armas, lavagem de dinheiro, homicídios, extorsão e atuação de organizações criminosas violentas. As decisões judiciais também determinaram o bloqueio de mais de R$508 milhões em bens e ativos financeiros. Até agora, 29 imóveis e 18 veículos foram apreendidos, além de armas, munições e drogas. Claudimário Carvalho, para a Voz do Brasil.
4: Problemas com a marcação de procedimentos, reajustes e outras dificuldades com planos de saúde estão entre as reclamações dos consumidores.
3: Para orientar quem enfrenta esse tipo de situação, a Agência Nacional de Saúde Suplementar, a ANS, oferece canais gratuitos de atendimento. Confira na reportagem.
9: A gestora Karen Nascimento tem plano de saúde há muito tempo, mas sempre tem problemas com ele, principalmente com a marcação de procedimentos.
10: Sempre atraso de agendamentos, procedimentos que não são autorizados no tempo hábil.
9: Já o funcionário público Manuel Freire reclama dos aumentos do plano de saúde, que considera abusivos.
11: Todo ano aumenta e a oferta, você não sabe se a rede aumentou, se a rede diminuiu.
9: Para solucionar problemas e reclamações como estas, a Agência Nacional de Saúde Suplementar, ANS, disponibiliza um serviço gratuito para orientar os consumidores sobre seus direitos e as regras dos planos privados de saúde no Brasil. A diretora de fiscalização da agência, Eliane Medeiros, explica qual o primeiro passo.
12: Quando o consumidor tiver um problema com o plano de saúde, a primeira orientação é procurar a própria operadora e guardar o número do protocolo desse atendimento. Agora, se o problema não for solucionado, aí ele pode procurar a ANS e registrar uma reclamação. A reclamação é encaminhada à operadora, que tem até 5 dias úteis para solucionar problemas de atendimento de saúde, como negativa de cirurgia, exame ou consulta.
9: Eliane Medeiros alerta ainda que, ao contratar um plano de saúde, o consumidor deve ficar atento às regras pré-estabelecidas.
12: É importante que o consumidor conheça bem as características do plano que contratou. Também é importante guardar o contrato e qualquer outro documento relacionado ao plano. Conhecer previamente as regras do plano também é uma forma de exercer seus direitos.
9: Em caso de qualquer problema com o plano de saúde, o cidadão dispõe de 3 canais principais para fazer uma reclamação. Pela internet, no site da ANS, no endereço gov.br/ANS, ou por telefone, gratuitamente, no número 0800-701-9656, de segunda a sexta-feira, das 9 às 17 horas. Para pessoas com deficiência auditiva, o número é 0800-021-9656. 2105. Mas se a pessoa preferir fazer a reclamação presencial, é preciso agendar o atendimento nos núcleos de fiscalização da ANS. Reportagem Cleide Lopes.
4: O pagamento da parcela de setembro do Bolsa Família tem início nesta quinta-feira.
3: O Ministério do Desenvolvimento Social, Família e Combate à Fome informa que a greve dos bancários não vai interferir no repasse.
13: Nesta quinta-feira, dia 17, tem início os repasses do Bolsa Família de setembro. As transferências ocorrem até o dia 30 deste mês. O pagamento é feito de acordo com o último dígito do número de identificação social, o NIS, que cada beneficiário tem no cartão do Bolsa Família. Recebem primeiro famílias com o NIS terminado em 1 e assim sucessivamente até o NIS final 0. Este mês, o valor médio do benefício é de R$ 678,18. Para verificar a situação do benefício, extratos e valores, o beneficiário pode consultar os aplicativos do Bolsa Família e Caixa Tem. O Disque Social, pelo número 121, também está disponível para atendimento ao público. A ligação é gratuita de todo o Brasil. O Ministério do Desenvolvimento e Assistência Social, Família e Combate à Fome informa que a greve dos bancários que envolve a Caixa Econômica Federal, não afeta os pagamentos do Bolsa Família, que vão ocorrer normalmente. Reportagem Érica Brás.
4: E essas foram as notícias do Governo Federal.
3: Uma realização da Secretaria de Comunicação Social da Presidência da República.
4: Com produção da empresa Brasil de Comunicação.
3: Fique agora com o Minuto do TCU e em seguida as notícias do Poder Judiciário e do Congresso Nacional. Uma boa noite.
4: Boa noite, até amanhã.
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15: Minuto do TCU.
16: O Tribunal de Contas da União avaliou os pagamentos de benefícios do Regime Geral da Previdência Social feitos em 2025. A fiscalização envolveu mais de 900 bilhões de reais. O TCU concluiu que não houve problemas relevantes nos pagamentos concedidos no ano passado, mas a audiência

0: Organização a serviço da sociedade.
1: Você vai ouvir agora notícias do Poder Judiciário.
2: Supremo decide que venda interestadual de combustíveis não exige cancelamento de créditos de ICMS.
3: STJ fixa a tese sobre uso de provas do inquérito e validade do testemunho indireto na pronúncia.
2: Mais de 99% dos pedidos de candidatura já foram julgados pela Justiça Eleitoral.
3: Boa noite, eu sou o Arthur Filho.
2: E eu sou Walter Lima.
3: Os ministros do Supremo Tribunal Federal decidiram que a venda de combustível derivado de petróleo para outro estado não exige o cancelamento dos créditos de Imposto sobre Circulação de Mercadorias e Serviços, ou ICMS, gerados nas operações anteriores realizadas dentro do estado de origem.
2: A decisão foi tomada em sessão virtual no julgamento de um recurso extraordinário. Por se tratar de matéria com repercussão geral reconhecida, a tese fixada deverá ser aplicada pelos demais tribunais do país.
3: A situação analisada no julgamento diz respeito a empresas que compram produtos de outra empresa do mesmo estado, operação em que há cobrança de ICMS e geração de crédito para a distribuidora.
2: Quando parte dos produtos é posteriormente vendida por outro estado, não há incidência de ICMS. Assim, a discussão consistia em saber se o estado de origem pode manter o imposto cobrado nas operações internas anteriores e se a distribuidora deve estornar o crédito na operação interestadual.
3: STJ fixa tese sobre o uso de provas do inquérito e validade do testemunho indireto na pronúncia.
2: Como o julgamento foi pelo rito dos repetitivos, o entendimento valerá para casos com o mesmo tema em todo o judiciário. Fátima Uchoa.
4: A pronúncia é a decisão judicial que avalia se o acusado de crime doloso contra a vida, como matar alguém, será julgado pelo tribunal do júri. O magistrado verifica se o suposto crime ocorreu e se há indícios de que o acusado participou dele. Para o STJ, a pronúncia não pode se basear exclusivamente em provas colhidas durante o inquérito policial. Nem esse pronunciamento judicial pode ser feito só com apoio de testemunho indireto, ou seja, de quem apenas ouviu dizer que o fato ocorreu. Mas o tribunal reconheceu que o testemunho indireto pode ser mais relevante como prova em contextos como criminalidade organizada e tentativa de silenciamento da vítima ou de testemunha. O relator foi o ministro Reinaldo Soares da Fonseca.
3: Acordo de 193 milhões de reais beneficia quase 800 trabalhadores.
2: A ação faz parte da Semana Nacional da Execução Trabalhista, mutirão promovido pela Justiça do Trabalho para acelerar o pagamento de dívidas judiciais trabalhistas. Rafael Silva.
5: 761 trabalhadores fecharam por meio do Sindicato dos Petroleiros um acordo de 193 milhões de reais com a Petrobras. E eles são apenas alguns dos milhares de trabalhadores beneficiados pelo mutirão da Justiça do Trabalho. Já foram feitas quase 32 mil audiências e arrecadados 2 bilhões de reais. Entre os tribunais regionais de pequeno porte, o TRT-19, em Alagoas, é ouro no ranking de acordos. E você que ganhou uma causa, mas ainda não recebeu, pode procurar a Vara do Trabalho, onde tramita o processo.
3: Há 18 dias para o primeiro turno das eleições gerais, mais de 99% dos pedidos de candidatura já foram julgados pela Justiça Eleitoral.
2: O dado foi divulgado pelo presidente do Tribunal Superior Eleitoral, ministro Cássio Nunes Marques. Vitor Struck tem mais informações.
6: A Justiça Eleitoral já analisou e julgou 20.982 pedidos de candidatura em todo o país. O número corresponde a mais de 99% do total. O dado foi divulgado pelo presidente do Tribunal Superior Eleitoral, o ministro Cássio Nunes Marques, em sessão plenária do Tribunal. De acordo com o ministro, restam 205 processos pendentes de julgamento. Entre os casos já decididos, 980 ainda estão dentro do prazo para recurso. No caso das candidaturas à presidência e vice-presidência, todos os 13 pedidos foram julgados até o dia 11 de setembro.
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0: A você, uma boa noite.
1: E até amanhã.
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4: Eu sou Humberto Pinheiro e estes são os destaques de hoje do Jornal do Senado, que começa agora. Senado pode criar grupo de trabalho para discutir reforma do judiciário. Lei cria política nacional de conscientização sobre doença rara que afeta os pulmões. Sancionada lei que amplia financiamento para renovação de frota de motoristas de aplicativo e entregadores. Boa noite. A Comissão de Constituição e Justiça pode criar um grupo de trabalho para discutir a reforma do Judiciário. O texto estabelece um prazo de 60 dias para que o grupo apresente uma proposta sobre a reforma. A criação do grupo ainda depende de decisão da Comissão de Constituição e Justiça. O trabalho deverá subsidiar as discussões sobre o tema no Senado. Repórter Pedro Pincer.
5: A Comissão de Direitos Humanos aprovou uma indicação para que a Comissão de Constituição e Justiça crie um grupo de trabalho para apresentar uma proposta de reforma do Judiciário no prazo de 60 dias. A indicação é um tipo de proposição legislativa pela qual se sugere a adoção de providência, a realização de um ato administrativo ou se recomenda que determinado assunto seja tratado por outra comissão. Por exemplo, a proposta de indicação feita à CCJ foi apresentada pela presidente da Comissão de Direitos Humanos, senadora Damaris Alves, do Republicano do Distrito Federal.
6: Que a Comissão de Direitos Humanos faça uma indicação urgente à Comissão de Constituição e Justiça do Senado, para que a Comissão de Constituição e Justiça do Senado crie imediatamente um grupo de trabalho onde busque todas as propostas, PECs e projetos de lei que estão tramitando de reforma do Poder Judiciário.
5: A decisão ocorreu durante reunião da CDH em que foram discutidos os desdobramentos institucionais da sessão plenária do Supremo Tribunal Federal que aconteceu nesta terça-feira. A sessão do STF tinha a finalidade de decidir se haveria ou não investigação sobre o ministro Alexandre de Moraes por supostas relações com o banqueiro Daniel Vorcaro, dono do extinto Banco Master, liquidado pelo Banco Central após a constatação de fraudes.
4: O Palácio do Congresso Nacional recebe nesta semana uma iluminação verde em alusão ao Dia Nacional de Conscientização sobre as Distrofias Musculares, celebrado em 17 de setembro. A data foi instituída em 2024, após a aprovação de um projeto pelo Senado para ampliar o conhecimento sobre o grupo de mais de 30 doenças hereditárias que podem causar enfraquecimento e perda progressiva da massa muscular. Reportagem Yasmin Rodrigues.
7: As distrofias musculares formam um grupo de mais de 30 doenças hereditárias que podem causar enfraquecimento e perda progressiva da massa muscular. A data nacional celebrada em 17 de setembro foi criada por lei em 2024. A senadora Leila Barros, do PDT do Distrito Federal, relatora do projeto na Comissão de Assuntos Sociais, destacou que a falta de informação ainda é um obstáculo para pacientes e profissionais de saúde.
8: O conhecimento de distrofias musculares ainda é limitado entre a população geral e muitas vezes até mesmo entre os profissionais da saúde. Por meio da conscientização, busca-se ampliar o conhecimento sobre os sintomas, os métodos de diagnóstico e as possíveis terapias, promovendo uma detecção mais precoce e melhor qualidade de vida para os pacientes. Outro impacto importante da instituição deste dia é o fortalecimento das políticas de inclusão para as pessoas com deficiência.
7: A legislação que criou a data também prevê campanhas de esclarecimento, eventos e materiais educativos para ampliar o acesso à informação sobre as distrofias musculares.
4: Foi sancionada a lei que cria a Política Nacional de Conscientização e Orientação sobre Lifangioleiomiomatose no âmbito do Sistema Único de Saúde. A doença, conhecida como LAM, é rara, afeta principalmente os pulmões e não tem cura. A lei prevê que o SUS ofereça às pessoas pessoas com LAM o acesso a todos os meios disponíveis para o tratamento e o controle da doença. A reportagem é de Márcio Maturana.
1: Mulheres entre a puberdade e a menopausa são as mais atingidas pela lifangioleiomiomatose, uma doença rara e progressiva, também conhecida como LAM, que causa cistos nos pulmões, nos rins e no sistema linfático, podendo levar à insuficiência respiratória. A LAM é frequentemente confundida com asma ou bronquite. Por isso, a nova Política Nacional de Conscientização e Orientação, publicada nesta terça-feira no Diário Oficial da União, prevê capacitação de profissionais de saúde para facilitar o diagnóstico precoce. A senadora Damaris Alves, do Republicanos do Distrito Federal, foi a relatora do projeto que deu origem à lei.
9: A única coisa que os pacientes da LAM querem é respirar. Estamos falando de uma doença que eles querem tão somente respirar. Ter uma política pública para acompanhar esses pacientes é mais que necessária. Ampliar a conscientização sobre a LAM, favorecer o diagnóstico oportuno, organizar o encaminhamento assistencial e aprimorar a produção de informações epidemiológicas e clínicas sobre a doença.
1: Outras ações previstas pela nova lei são a criação de centros de referência especializados e implantação de um sistema nacional de coleta de dados. A LAM não tem cura, mas pode ser controlada com medicamentos já disponíveis gratuitamente no Sistema Único de Saúde.
4: Também foi sancionada pelo presidente da República a lei que garante a continuidade do programa de renovação de frota com condições especiais de financiamento para a compra de veículos novos. A medida beneficia motoristas de aplicativo, taxistas e entregadores de aplicativos. O programa permite o financiamento de carros, motos e bicicletas elétricas zero quilômetro. O Congresso Nacional também ampliou as possibilidades de uso dos recursos, incluindo veículos leves para transporte escolar e transporte de cargas. A lei resulta da unificação de duas medidas provisórias aprovadas pelo Congresso. Mais informações com a repórter Patrícia Oliveira.
10: A nova lei garante até 30 bilhões de reais para financiar veículos novos para motoristas de aplicativo com no mínimo 6 meses de atividade, além de taxistas e cooperativas de taxistas. Cada motorista poderá financiar um veículo. A lei também possibilita o uso de recursos para renovação de frotas e infraestrutura do transporte escolar e do transporte urbano de passageiros ou de cargas. Aprovada no Senado, a lei unificou duas medidas provisórias. O senador Camilo Santana, do PT do Ceará, destacou que a iniciativa pode beneficiar cerca de 1.400.000 trabalhadores.
11: Agora terão condições mais dignas para conquistar seu próprio veículo, gerar renda com mais autonomia e melhorar sua qualidade de vida.
10: A lei também permite que motoristas com habilitação na categoria B conduzam veículos elétricos ou híbridos de até 4.250 quilos de peso bruto total.
12: Eleições 2026.
4: Eleitores que não votarem nas próximas eleições marcadas para 4 de outubro precisam justificar a ausência. A justificativa pode ser feita por duas formas: pessoalmente, em uma sessão eleitoral ou pelo aplicativo do Tribunal Superior Eleitoral. Se o eleitor estiver fora do município que vota, é possível baixar o aplicativo e-título no celular e justificar a ausência por lá no dia e horário em que ocorre a votação. Em caso de ausência, é preciso apresentar uma justificativa para cada turno da eleição. Os eleitores que não votarem nem justificarem ficam sujeitos às penalidades, como impedimento de emitir documentos e de participar de concursos públicos, além do pagamento de multa. Um projeto quer incentivar navios-tanque e embarcações de apoio marítimo que utilizem biodiesel, etanol ou a mistura desses combustíveis. A proposta em análise na Comissão de Infraestrutura prevê cotas adicionais de depreciação acelerada. Isso significa que as empresas poderão contabilizar mais rapidamente a perda de valor de um bem e reduzir custos fiscais. O benefício terá duração de 5 anos. O senador Fernando Dueire, do do PSD de Pernambuco, relatou a medida na Comissão de Assuntos Econômicos. Para ele, a proposta poderá estimular a renovação da frota e a sustentabilidade.
13: Porque nós queremos fazer com que o combustível sustentável seja incorporado à frota de navegação com mais agilidade.
4: Com trabalhos técnicos de Eliseu Caires, o Jornal do Senado fica por aqui. Acompanhe agora as notícias da Câmara dos Deputados. Boa noite e até amanhã.
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14: Câmara dá mais transparência à verba destinada a mulheres no orçamento.
15: Plenário pode alterar regras de herança em casos de assassinato na família.
14: Pais de pessoas com deficiência poderão usar meia entrada em eventos.
15: Comissão aprova proposta que incentiva a exportação da moda brasileira.
14: Boa noite. Avança na Câmara projeto que cria um programa de incentivo à exportação da moda brasileira sustentável. A repórter Maria Neves tem mais detalhes da proposta.
16: A Comissão de Meio Ambiente da Câmara dos Deputados aprovou o projeto que institui o programa Moda Brasileira no Mundo. A proposta prevê ações governamentais integradas para adaptar a indústria da moda às novas exigências sociais e ambientais dos principais importadores de produtos brasileiros. O texto também prevê medidas para promover as marcas nacionais no mercado externo. Dentre as ações propostas estão, por exemplo, a realização de campanhas internacionais de promoção da moda nacional, participação em feiras e eventos, assim como a criação de selos e ações coordenadas de comunicação internacional. A proposta sugere ainda parcerias com plataformas internacionais de moda sustentável e de moda indígena. A inclusão da moda produzida por indígenas e povos tradicionais, assim como da utilização de conhecimentos e técnicas dessas populações no texto, foi proposta pela relatora, deputada Célia Chacriabá, do PSOL Mineiro. A parlamentar argumenta que o sucesso de inúmeros estilistas indígenas atesta a habilidade dos povos tradicionais para a moda contemporânea. Apesar disso, sustenta que, ao que parece, a indústria ignora os saberes ancestrais em aspectos como técnicas têxteis, fibras naturais e tingimentos. De acordo com Célia Chacriabá, apenas 2% dos 1,5 milhão de indígenas que vivem no país atuam na indústria criativa.
17: Estilista como Veena Ticuna, Patrícia Camaiurá, Dai Molina, que demonstra que moda indígena já ocupa espaço em destaque no Brasil e no exterior. Assim também como Sildo Rick, veste grandes artistas como Anitta, assim como Marina Sena, Mulheres Awanawá, Mulheres Axaninca, Mulheres Machacali, Chacriabá, Ludmila Pataxó, Daru e, sobretudo, a experiência que tive a oportunidade de conhecer, que são mulheres quilombola, porque sabemos que a única ferramenta que mais impulsiona para que as mulheres saiam da situação da zona de violência se chama autonomia financeira.
16: Célia Chacriabá explica que o projeto nasceu da necessidade de que a indústria da moda brasileira se adapte às exigências de importadores, principalmente da União Europeia, que, de acordo com ela, é o maior comprador de produtos nacionais de maior valor. Célia Chacriabá explica que o projeto nasceu da necessidade de que a indústria de moda brasileira se adapte às exigências de importadores, principalmente da União Europeia, que, de acordo com ela, é a maior compradora de produtos nacionais de maior valor. A deputada explica que o Bloco Europeu editou uma norma em 2024 que passa a exigir o passaporte digital de produto para têxteis. Para receber o documento, o exportador tem de garantir a rastreabilidade completa da cadeia produtiva, desde a matéria-prima até o consumidor final. Célia Chacriabá relata ainda que a União Europeia vai exigir que as empresas monitorem impactos em direitos humanos e meio ambiente em toda a cadeia de fornecedores. Além disso, o bloco vai passar a pedir comprovação das medidas adotadas para destinação de resíduos têxteis. Ainda, segundo a deputada, todas as demandas entram em vigor em abril de 2028. O projeto, que visa criar incentivos para a exportação de moda brasileira sustentável, ainda será analisado por 4 comissões da Câmara. Da Rádio Câmara de Brasília, Maria Neves.
18: Desenvolvimento Regional.
19: Pastor Diniz, do União, propõe que parte da economia obtida com a integração de Roraima ao Sistema Interligado Nacional seja usada para reduzir a conta de luz dos consumidores do estado até 2030.
20: Pela proposta, uma parcela da redução dos gastos da conta de consumo de combustíveis seria destinada à modicidade tarifária em Roraima. Pastor Diniz afirma que a medida evita aumentos nas tarifas e corrige uma desigualdade histórica enfrentada pelo estado.
18: Economia.
19: A Câmara aprovou a criação do Orçamento Mulher. O projeto pretende dar mais transparência aos recursos destinados a políticas públicas para as mulheres no Orçamento Federal. A repórter Silvia Munhato explica.
21: A Comissão de Constituição e Justiça da Câmara dos Deputados aprovou a criação do Orçamento Mulher. A proposta, que deve ser enviada agora ao Senado, obriga o poder público a dar transparência aos programas e ações voltados ao atendimento das mulheres, por meio de quadros anexos nas propostas e nos relatórios de execução orçamentária. O projeto é de autoria dos deputados Laura Carneiro, do PSD do Rio de Janeiro, e Ricardo Aires, do Republicanos de Tocantins. A deputada Laura Carneiro explicou o sentido do texto.
22: Não adiantam as políticas públicas se nós não tivermos o dinheiro para arcar com essas políticas. O Orçamento Mulher vai, a partir do plano plurianual, a partir da Lei de Diretrizes Orçamentárias, organizar todos os recursos a serem gastos com as mulheres brasileiras.
21: A relatora da proposta na Comissão de Defesa dos Direitos da Mulher, deputada Flávia Moraes, do MDB de Goiás, citou exemplos de ações orçamentárias.
23: E como exemplo, a gente pode citar aqui para a educação os CMEIs, né, que vão atender as crianças para que as mulheres possam trabalhar, as clínicas especializadas em atendimento à saúde da mulher, as ações de enfrentamento e combate à violência contra a mulher. Enfim, então são muitas ações específicas que precisam ter investimento, ter orçamento e que, nesse caso, aprovando o orçamento mulher, vão ter prioridade, orçamento bem definido e claro para investimento nessas políticas.
21: De acordo com o texto aprovado, os orçamentos da União, dos estados e dos municípios deverão trazer 2 quadros detalhados. O primeiro, chamado de Orçamento Mulher Proposta, deve ser entregue junto com o planejamento anual das ações orçamentárias. O segundo, Orçamento Mulher Execução, será publicado regularmente para que qualquer cidadão possa conferir quanto desse dinheiro foi efetivamente usado. Deverão constar desses documentos as despesas com educação, saúde, assistência social e outras ações em que as mulheres sejam as beneficiárias diretas. O projeto também prevê que o governo federal reúna os dados de todo o país anualmente para avaliar se os esforços dos estados e municípios estão sendo efetivos. Da Rádio Câmara de Brasília, Silvia Minhato.
18: Saúde.
20: Domingos Neto, do PSD do Ceará, é autor de projeto que cria a assistência de transição de cuidados no SUS. O objetivo é garantir que pacientes que receberam alta hospitalar continuem recebendo acompanhamento especializado antes de voltarem definitivamente para a rotina em casa.
19: A proposta de Domingos Neto prevê atendimento em unidades de transição ou por assistência domiciliar monitorada, com foco na reabilitação, cuidados paliativos e treinamento de cuidadores. Na visão dele, a medida evita reinternações desnecessárias, além de liberar leitos nos hospitais.
18: ciência e tecnologia.
20: Bandeira de Melo, do PV do Rio de Janeiro, apoia a criação da Frente Parlamentar Mista em defesa do Programa Espacial Brasileiro. O colegiado terá como missão acompanhar e propor iniciativas voltadas ao fortalecimento do setor espacial no país.
19: Bandeira de Melo ressalta que o Programa Espacial envolve soberania nacional, inovação tecnológica e desenvolvimento econômico. A frente também pretende estimular políticas públicas ligadas à defesa, comunicações, previsão climática, monitoramento territorial e aplicações ambientais.
18: Cultura.
20: A Comissão de Cultura aprovou a meia entrada para os pais e responsáveis legais